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0: Homens, ambos de 51 anos, foram detidos pela polícia judiciária por suspeita de tráfico de droga, tendo sido apreendidas cerca de 7.500 doses de cannabis em Elvas. Ora, em comunicado, a polícia judiciária explica que, através da Unidade Nacional de Combate ao Tráfico de Estupefacientes, identificou e deteve na segunda-feira os dois homens fortemente indiciados pela prática do crime de tráfico de droga, os quais se encontravam na posse de cerca de 7.500 doses individuais de cannabis. No âmbito das investigações, a Polícia Judiciária concluiu que a droga apreendida foi transportada de Espanha para Portugal. Os suspeitos foram presentes a primeiro interrogatório judicial, tendo sido aplicadas medidas de coação não privativas da liberdade. A investigação prossegue e o inquérito é titulado pelo Departamento de Investigação e Ação Penal, o DIAP de Lisboa. Um homem de 30 anos foi detido pela GNR por suspeita de tráfico de droga, tendo sido apreendidas 17,2 doses de liamba no concelho do Crato. O Comando Territorial de Porto Alegre da GNR explica, em comunicado, que o homem foi detido na segunda-feira no âmbito de uma operação de fiscalização rodoviária, tendo os militares da Guarda abordado um veículo e constataram que do seu interior emanava um forte odor a produto estupefaciente. No decurso das diligências, foi confirmado que o mesmo se encontrava na posse de produto estupefaciente, motivo pelo qual foi detido. Da ação resultou a apreensão de 17,2 doses de liamba. Ora, o suspeito foi detido e os factos comunicados ao Tribunal de Porto Alegre. As verbas destinadas para Portugal, respeitantes aos fundos de coesão da União Europeia, previstos para 2028-2034, não estão definidas, nem a redução em cerca de 700 milhões de euros para o Alentejo. A garantia foi dada pelo Ministro da Economia e da Coesão Territorial, Manuel Castro Almeida, esta terça-feira no Parlamento, na Comissão de Economia e Coesão Territorial, conjunta com a Comissão da Reforma do Estado e Poder Local.
1: O Governo não confirma que o Alentejo vá perder 700 milhões de euros no próximo quadro financeiro plurianual, no próximo ciclo de programação. Nem esse valor, nem qualquer outro valor em concreto. Ninguém está em condições de definir quanto caberá a cada região do país. E por isso não se sabe ainda qual é que é o valor a que Portugal vai ter direito, muito menos quanto é que cada região irá receber. Agora, o que posso dizer aos senhores deputados e ao Parlamento é que o Governo tudo fará para que o Alentejo não seja prejudicado por qualquer alteração administrativa de fronteiras que tenha sido feita. O Alto Alentejo, o Alentejo Central, o Baixo Alentejo, o Alentejo Litoral não vão ficar mais ricos, as pessoas não vão viver melhor pelo facto de a Comunidade Intermunicipal da Lesíria do Tejo ter sido retirada da região do Alentejo. E, portanto, o que nos interessa são as pessoas, é para as pessoas que nós temos que olhar e é delas que temos que cuidar. E olhando para realidades objetivas, nós temos que conformar as soluções nacionais de forma a fazer justiça. E fazer justiça aqui significa garantir à população do Alentejo, destas quatro comunidades intermunicipais que eu acabei de referir, que não vão perder mais do que aquilo que vier a perder o todo nacional.
0: O governante falava aos deputados na sequência de um requerimento apresentado pelo Chega sobre a previsão do Alentejo ter uma redução em cerca de 700 milhões de euros no respeitante aos fundos europeus de coesão da União Europeia previstos para 2028-2034, hipótese que já tinha sido afastada no passado dia 6 de maio pelo presidente da Comissão de Coordenação e Desenvolvimento Regional, CCDR, do Alentejo, Ricardo Pinheiro. Ouvido no Parlamento numa audição conjunta das Comissões de Economia, Coesão Territorial e da Reforma do Estado e Poder Local, o governante admitiu, porém, que o Alentejo e todas as outras NUTS-2 estão preparadas para perder alguma coisa fruto do contexto europeu. Arronches recebe no domingo a 8ª edição do São Mamé de Grande Fundo, que vai reunir 700 ciclistas de vários pontos do país e do estrangeiro. Organizada pela Associação de Desporto e Aventura de Porto Alegre, a prova conta com um grande número de atletas portugueses.

0: Portugueses e espanhóis, mas também de França, Alemanha, Bélgica, Países Baixos, Suíça, Brasil e Estados Unidos da América. Entrevista à Rádio Porto Alegre, José Prezado, presidente da direção desta associação, disse que este ano a Vila de Arronches vai acolher a partida pelas 9 horas e também o encerramento por volta das 15 horas no Jardim do Fosso.
1: Na partida 700 atletas, maioritariamente português, temos 150 atletas espanhóis e depois temos alguns atletas também de outras nacionalidades.
0: Por onde é que vai passar esta prova e as expectativas?
1: Na 8ª edição a prova vai arrancar e terminar no município de Arronches. Vão arrancar todos os atletas, 700 atletas às 9 horas de domingo, dia 7, e virão em direção a Porto Alegre, pela estrada principal aqui, para ligar Arronches a Porto Alegre. Depois entrarão na cidade de Porto Alegre, junto à zona dos hipermercados, e subirão até à zona do CAEP e pela cidade, e nesta zona aí haverá então a separação dos três percursos. Do minifundo virará para o lado da Pedra Basta, zona de Caia, zona de Algrete, de Valcavalo, Mercedes, Esperança e depois Arronches. O meio de fundo aqui na zona de separação de Telec seguirá para a zona de Salão Frio e depois irá direto à zona de São Julião, Algrete, e fará depois também a parte final igual à do minifundo, de Algrete, Mosteiros, Arronches, Esperança e Arronches. E o Gran Fundo, este virá para o lado da rampa de Telec, portanto irá direto aqui em Porto Alegre, irá direto à zona do Arieiro e depois passará por Castelo Vido, pela zona de Marvão. E depois mais tarde também entrará no percurso aqui das provas de da zona de São Julião e fará todo o percurso até ao fim de Algrete, Valcavalos, Mosteiros, a Esperança e também a chegada depois por fim em Arronches. Portanto, espero que os participantes, os 70 km do minifundo, a chegada será por volta do quarto para as 11, portanto passado de 1h45, 1h50 mais ou menos, e depois a partir de aí teremos já chegada a Arronches, os participantes irão chegar portanto faseadamente e esperando que até por volta das 3 da tarde, que é quando é expectável que fique o último atleta depois do Gran Fundo. E será depois à altura do encerramento da prova, da entrega de prémios, também ali um pouco antes, será no Jardim do Poço. Depois a logística do evento será também no Jardim do Poço em Arronches, portanto é uma zona também bastante agradável e com todas as condições para o evento.
0: Os participantes poderão optar entre três distâncias: mini fundo com 62 km, médio fundo com 90 km e grande fundo com 131 km. Percursos com passagens nos concelhos de Arronches, Porto Alegre, Castelo de Vida e Marvão, atravessando alguns dos mais emblemáticos cenários do Parque Natural da Serra de São Mamede. Esta quarta-feira, dia de greve geral, a União de Sindicatos do Norte Alentejano vai instalar no Rossio, em Porto Alegre, uma praça da greve para divulgar dados sobre a adesão ao protesto na região. Segundo Ana Albergaria, a coordenadora da União de Sindicatos, a praça da greve, com início marcado para as 11h30, pretende ainda prestar esclarecimentos à população sobre os motivos da paralisação.
2: A greve terá também um momento de projeção que acontecerá às 11h30 no Rossio, que será, chama-se então a Praça de Greve, e nós vamos tentar, e acredito que vamos conseguir ir atualizando todos os dados de adesão à greve. Portanto, haverá a descrição das empresas que nós, empresas e entidades e serviços que nós acompanhamos, e a nossa intenção será então ir dando a conhecer, quer à comunicação social, quer à própria população, que vá passando ali pelo Rossio, recordar que está nesse dia a decorrer a greve e ir informando o nível de adesão.
0: A CGTP entregou um pré-aviso de greve geral para esta quarta-feira contra as alterações à lei laboral. Após as negociações com o governo terem terminado sem acordo, vários sindicatos de diversos setores anunciaram a sua adesão à greve, nomeadamente os ligados à função pública, com destaque para a saúde e a educação, bem como transportes, aviação, comércio, entre outros. Arrancou esta terça-feira a campanha de segurança Viaja Sem Pressa, com operações de fiscalização direcionadas para comportamentos de risco relacionados com a velocidade. A campanha

Na estrada até ao dia 8 de junho é promovida pela Autoridade Nacional de Segurança Rodoviária, GNR e Polícia de Segurança Pública. O objetivo é alertar os condutores para os riscos da velocidade excessiva ou inadequada às condições da via, uma das principais causas da sinistralidade rodoviária grave. Entre 1 de janeiro de 2022 e 31 de dezembro de 2024, a velocidade excessiva para condições existentes esteve diretamente associada a 6.824 acidentes com vítimas, 177 vítimas mortais, 588 feridos graves e 8.396 pessoas que ficaram com ferimentos ligeiros. A campanha

0: características associadas à velocidade inadequada.
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5: Dois homens, ambos de 51 anos, foram detidos pela Polícia Judiciária por suspeita de tráfico de droga, tendo sido apreendidas cerca de 7.500 doses de cannabis em Elvas. Ora, em comunicado, a Polícia Judiciária explica que, através da Unidade Nacional de Combate ao Tráfico de Estupefacientes, identificou e deteve na segunda-feira os dois homens fortemente indiciados pela prática do crime de tráfico de droga, os quais se encontravam na posse de cerca de 7.500 doses individuais de cannabis. No âmbito das investigações, a Polícia Judiciária concluiu que a droga apreendida foi transportada de Espanha para Portugal. Os suspeitos foram presentes a primeiro interrogatório judicial, tendo-lhes sido aplicadas medidas de coação não privativas da liberdade. A investigação prossegue e o inquérito é titulado pelo Departamento de Investigação e Ação Penal, o DIAP de Lisboa. Um homem de 30 anos foi detido pela GNR por suspeita de tráfico de droga, tendo sido apreendido

0: das 17,2 doses de Liamba no concelho do Crato. O Comando Territorial de Porto Alegre da GNR explica, em comunicado, que o homem foi detido na segunda-feira no âmbito de uma operação de fiscalização rodoviária, tendo os militares da Guarda abordado um veículo e constataram que do seu interior emanava um forte odor a produto estupefaciente. No decurso das diligências, foi confirmado que o mesmo se encontrava na posse de produto estupefaciente, motivo pelo qual foi detido. Da ação resultou a apreensão de 17,2 doses de Liamba. Ora, o suspeito foi detido e os factos comunicados ao Tribunal de Porto Alegre. As verbas destinadas para Portugal, respeitantes aos fundos de coesão da União Europeia, previstos para 2028-2034, não estão definidas, nem a redução em cerca de 700 milhões de euros para o Alentejo. A garantia foi dada pelo Ministro da Economia e da Coesão Territorial, Manuel Castro Almeida, esta terça-feira no Parlamento, na Comissão de Economia e Coesão Territorial, conjunta com a Comissão da Reforma do Estado e Poder Local.
1: O Governo não confirma que o Alentejo vá perder 700 milhões de euros no próximo quadro financeiro plurianual, no próximo ciclo de programação. Nem esse valor, nem qualquer outro valor em concreto. Ninguém, eu repito, ninguém está em condições de definir quanto caberá a cada região do país. E por isso não se sabe ainda qual é que é o valor a que Portugal vai ter direito, muito menos quanto é que cada região irá receber. Agora, o que posso dizer aos senhores deputados e ao Parlamento é que o Governo tudo fará para que o Alentejo não seja prejudicado por qualquer alteração administrativa de fronteiras que tenha sido feita. O Alto Alentejo, o Alentejo Central, o Baixo Alentejo, o Alentejo Litoral, não vão ficar mais ricos, as pessoas não vão viver melhor pelo facto de a Comunidade Intermunicipal da Lesíria do Tejo ter sido retirada da região do Alentejo. E, portanto, o que nos interessa são as pessoas, é para as pessoas que nós temos que olhar e é delas que temos que cuidar. E olhando para realidades objetivas, nós temos que conformar as soluções nacionais de forma a fazer justiça. E fazer justiça aqui significa garantir à população do Alentejo, destas quatro comunidades intermunicipais que eu acabei de referir, que não vão perder mais do que aquilo que vier a perder o todo nacional.
0: O governante falava aos deputados na sequência de um requerimento apresentado pelo Chega sobre a previsão do Alentejo ter uma redução em cerca de 700 milhões de euros no respeitante aos fundos europeus de coesão da União Europeia previstos para 2028-2034, hipótese que já tinha sido afastada no passado dia 6 de maio pelo presidente da Comissão de Coordenação e Desenvolvimento Regional, CCDR, do Alentejo, Ricardo Pinheiro. Ouvido no Parlamento numa audição conjunta das Comissões de Economia, Coesão Territorial e da Reforma do Estado e Poder Local, o governante admitiu, porém, que o Alentejo e todas as outras NUTS-2 estão preparadas para perder alguma coisa fruto do contexto europeu. Arronches recebe no domingo a 8ª edição do São Mamede Grande Fundo, que vai reunir 700 ciclistas de vários pontos do país e do estrangeiro. Organizada pela Associação de Desporto e Aventura de Porto Alegre, a prova conta com um grande número de atletas portugueses e espanhóis, mas também de França, Alemanha, Bélgica, Países Baixos, Suíça, Brasil e Estados Unidos da América. Entrevista à Rádio Porto Alegre, José Prezado, presidente da direção desta associação, disse que este ano a Vila de Arronches vai acolher a partida pelas 9 horas e também o encerramento por volta das 15 horas no Jardim do Fosso.
2: Na partida 700 atletas, maioritariamente português, temos 150 atletas espanhóis e depois temos alguns atletas também de outras nacionalidades.
0: Por onde é que vai passar esta prova e as expectativas?
2: Que na 8ª edição a prova vai arrancar e terminar no município de Arroz. Vão arrancar todos os atletas, 700 atletas às 9 horas de domingo. dia 7 e virão em direção a Porto Alegre, pela estrada principal aqui para ligar a Rússia a Porto Alegre. Depois entrarão na cidade de Porto Alegre junto à zona dos hipermercados e subirão até à zona do CAEP e pela cidade e lá.

0: E nesta zona aí haverá então a separação dos três percursos. Domínio Fundo virará para o lado da Pedra Basta, zona de Caia, zona de Algrete, de Valcavalo, Pedro, Esperança e depois Arrões. O Médio Fundo, aqui na zona de separação, irá para a zona de Salão Frio e depois irá direto à zona de São Julião, Alegrete, e fará depois também a parte final igual à do Minifundo, de Alegrete, Mosteiros, Arrões, Esperança e Arrões. E o Grão Fundo, este virá para o lado da rampa de Porto Alegre, portanto irá direto aqui em Porto Alegre, irá direto à zona do Arieiro e depois passará por Castelo de Vide, pela zona de Marvão. E depois mais tarde também entrará no percurso aqui das provas de da zona de São Julião e fará todo o percurso até ao fim de Alegrete, Valcavalos, Mosteiros, a Esperança e também a chegada depois por fim em Arrões. Portanto, espero que os participantes, o minifundo, os 70 km do minifundo, a chegada será por volta dos primeiros por volta do quarto para as 11, portanto passado 1h45, 1h50 mais ou menos, e depois a partir daí teremos a chegada a Arrões, os 700 participantes irão chegar portanto faseadamente e esperando que até por volta das 3 da tarde, que é quando é expectável que fique o último atleta depois do Grão Fundo. E será depois à altura do encerramento da prova, da entrega de prémios, também ali um pouco antes, será no Jardim do Poço, depois da logística do evento, será também no Jardim do Poço em Arrões, portanto é uma zona também bastante agradável e com todas as condições para o evento.
1: Os participantes poderão optar entre três distâncias: mini fundo com 62 km, médio fundo com 90 km e grande fundo com 131 km. Percursos com passagens nos concelhos de Arrões, Porto Alegre, Castelo de Vide e Marvão, atravessando alguns dos mais emblemáticos cenários do Parque Natural da Serra de São Mamede. Esta quarta-feira, dia de greve geral, a União de Sindicatos do Norte Alentejano vai instalar no Rossio, em Porto Alegre, uma praça da greve para divulgar dados sobre a adesão ao protesto na região. Segundo Ana Albergaria, a coordenadora da União de Sindicatos, a praça da greve, com início marcado para as 11h30, pretende ainda prestar esclarecimentos à população sobre os motivos da paralisação.
2: A greve terá também um momento de projeção que acontecerá às 11h30 no Rossio, que será, chama-se então a praça de greve, e nós vamos tentar, e acredito que vamos conseguir ir atualizando todos os dados de adesão à greve. Portanto, haverá a descrição das empresas que nós, empresas e entidades e serviços que nós acompanhamos, e a nossa intenção será então ir dando a conhecer, quer à comunicação social, quer à própria população, que vá passando ali pelo Rossio, recordar que está nesse dia a decorrer a greve e ir informando o nível de adesão.
1: A CGTP entregou um pré-aviso de greve geral para esta quarta-feira contra as alterações à lei laboral após as negociações com o governo terem terminado sem acordo. Vários sindicatos de diversos setores anunciaram a sua adesão à greve, nomeadamente os ligados à função pública, com destaque para a saúde e a educação, bem como transportes, aviação, comércio, entre outros. Arrancou esta terça-feira a campanha de segurança Viaje Sem Pressa, com operações de fiscalização direcionadas para comportamentos de risco relacionados com a velocidade. A campanha, na estrada até ao dia 8 de junho, é promovida pela Autoridade Nacional de Segurança Rodoviária, GNR e Polícia de Segurança Pública. O objetivo é alertar os condutores para os riscos da velocidade excessiva ou inadequada às condições da via, uma das principais causas da sinistralidade rodoviária grave. Entre 1 de janeiro de 2022 e 31 de dezembro de 2024, a velocidade excessiva para condições existentes esteve diretamente associada a 6.824 acidentes com vítimas, 177 vítimas mortais, 588 feridos graves e 8.396 pessoas que ficaram com ferimentos ligeiros. A campanha alerta especialmente para comportamentos que aumentam significativamente o risco de acidente grave, como a condição acima dos limites legais de velocidade, velocidade excessiva para as condições meteorológicas ou do estado da via, redução das distâncias de segurança e manobras bruscas associadas a

0: velocidade inadequada.
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Boa noite, estimados ouvintes da Rádio Porto Alegre, bem-vindos a Casa Blanca, magazine de cinema, no ar todas as terças-feiras às 21 horas, com as novidades mais recentes da sétima arte, o cinema que está em cartaz, a história e as histórias do cinema, dos cenários aos bastidores. Um espaço onde o cinema é eterno, nas asas do tempo sem fim. E como todos os nossos ouvintes bem sabem, nomeadamente todos aqueles que têm seguido as notícias sobre o último Festival de Cinema de Cannes, temos uma estreia e essa estreia merece o nosso reconhecimento. Foi precisamente na última edição deste festival que um documentário sobre

David Lean surgiu nas telas pela primeira vez. David Lean, um fantástico realizador que conseguia fotografar uma paisagem como ninguém. Basta olharmos para a sua cinematografia e pensarmos nas visões que partilhou connosco da Índia, do Sri Lanka, da Jordânia, preenchendo o nosso imaginário com imagens absolutamente fantásticas. Uma vez, David Lean confessou a um repórter: gosto de espetáculo. E que grandiosos e fantásticos espetáculos cinematográficos nos deu David Lean. Também conseguia capturar como ninguém a paisagem do rosto humano. Todos nós nos lembramos daquele fantástico plano em que temos o Peter O'Toole, em que temos um destaque dos olhos do ator, os olhos azuis de Peter O'Toole contra um céu azul, os olhos escuros e o queixo esculpido de Omar Sharif, a beleza fantástica e sonhadora de Julie Christie, até mesmo os rostos menos poderosos, como Trevor Howard e Celia Johnson, mesmo esses, o nosso David Lean conseguiu transformá-los. Ora, estes dons cinematográficos, expressos em escala grandiosa e íntima, estão em foco neste documentário Maverick, As Aventuras Épicas de David Lean, realizado por Barnaby Thompson. Estreou no domingo 17 de maio no Festival de Cinema de Cannes, na secção oficial de clássicos. E precisamente devido a este grande momento recente dedicado a David Lean, o programa Casa Blanca desta semana recupera a carreira deste fantástico realizador. Realizador, argumentista, editor, produtor inglês, Sir David Lean, nasceu a 25 de março de 1908 no Reino Unido e deixou-nos no dia 16 de abril de 1991 em Londres. A sua carreira deu-nos filmes absolutamente extraordinários. Mas David Lean começou em primeiro lugar como ajudante de operador de câmara, passando depois para a sala de edição, tendo sido responsável, por exemplo, por Pigmalião em 1938. Não esquecer também a edição que fez de Paralelo 49, estávamos em 1941, e Sangue, Suor e Lágrimas, também com a sua marca de edição de 42. Filme que também, naturalmente, nós conhecemos pela sua associação e assinatura enquanto realizador. A sua primeira nomeação para um Oscar viria a surgir com Breve Encontro, em 45. Temos uma segunda nomeação com Grandes Esperanças, em 46. E, naturalmente, não podemos esquecer As Aventuras de Oliver Twist, em 48, adaptação para o cinema da obra de Charles Dickens, filme que prova o seu magnífico talento para exprimir a linguagem literária através desta transformação cinematográfica. A nomeação seguinte para um Oscar foi conseguida com Summertime, em 1955, com Catherine Hepburn, mas foi claramente com A Ponto Rio Quai, em 1957, a sua obra-prima até à altura, que finalmente lhe garantiu um Oscar, um dos sete que o filme conquistou em 1958, para além de um Globo de Ouro. Ora, esta sequência seria continuada com o mítico e profundamente enigmático Lawrence da Arábia, em 1962, protagonizado por Peter O'Toole, e este filme

absolutamente fora de série, recebeu o Oscar de melhor realizador e o Globo de Ouro em 63. Também não poderemos deixar de recordar Doutor Jivago, em 65, nomeado para o Oscar de melhor realizador e Globo de Ouro em 66. Em 1984, temos mais um filme marcante, Passagem para a Índia, o seu último filme adaptado a partir do livro de E.M. Forster. Valeu-lhe uma nomeação para os Oscars de melhor realizador, melhor argumento adaptado e melhor montagem. E vamos começar o nosso programa de hoje, em termos musicais, recordando um dos primeiros filmes da carreira de David Lean. Vamos até 1955 e vamos recuperar o tema Summertime in Venice, do filme Summertime, com Catherine Hepburn.

Destaque agora para os filmes em exibição nas salas do nosso distrito, começando pelo CAIEP no dia 9 de junho. What an amazing thing this is. If you're an Iron Maiden fan, you're part of one family, my friends. Podemos assistir a Iron Maiden, Burning and

Passion, um documentário com Steve Harris, Bruce Dickinson e Nico McBrain, com acesso ao arquivo e às memórias de elementos da banda. Iron Maiden, Burning Ambition, mostra a ascensão de um dos grupos de rock mais populares da história da música. E é precisamente esta história que nos leva até aos pequenos pubs de Londres, até aos maiores estádios do mundo, numa carreira vertiginosa a caminho do sucesso.

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1: Cinema também no Auditório São Mateus, em Elvas, no dia 5 de junho, com as Ovelhas Detetives. Agora num registro completamente diferente, vamos encontrar Hugh Jackman e Emma Thompson. É um filme que merece a nossa atenção para quem gosta de conjugar mistério, crime e comédia, porque a nossa personagem principal é George, um pastor que todas as noites lê romances policiais às suas adoradas ovelhas, certo de que elas não podem compreendê-los. Contudo, quando o misterioso incidente começa a perturbar a vida na quinta, as ovelhas percebem que têm que se transformar em detetives. À medida que seguem pistas, investigam os suspeitos humanos, provam que até as ovelhas podem ser brilhantes na resolução dos mais extraordinários crimes. E agora destaque para os filmes que vão estrear nos cinemas a partir do dia 3 de junho, a nível nacional. Começamos com Masters of the Universe. Entre a ficção científica, a fantasia e a ação, quem não se lembra de Masters of the Universe? Quem não se lembra de Skeletor? Quem não se lembra de He-Man? Pois bem, esta é a revisitação deste universo. Depois de 15 anos de separação, a Espada do Poder conduz o Príncipe Adam de regresso a Eternia, onde descobre o seu reino devastado pelo domínio cruel de Skeletor. Adam reúne forças com os seus aliados, também é conhecido como Man-at-Arms, Duncan, e aceita finalmente o seu destino como He-Man, o homem mais poderoso do universo.
2: Tell everyone that you're from another planet. 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
3: Me han ofrecido un ascenso en el trabajo. 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
1: Mudando de registro, destaque para o filme Tudo o que Nunca Fomos, entre o romance e o drama, com Margarida Corceiro, Maxi Iglesias e Natália Rodrigues, realização de Jorge Alonso. A personagem Lia, de 19 anos, enfrenta uma jornada de autodescoberta depois de um trágico acidente de viação que lhe tira os pais. Mudando-se para uma cidade costeira, sobre os cuidados de Axel, o melhor amigo do seu

irmão. Lia luta contra o luto, os pesadelos perturbadores e uma identidade fragmentada.

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6: Mudando de registro entre o drama e o trailer, Perdidos em Alto Mar, realização de Joe Carnahan, para uma história centrada em Nick Schuyler, o seu melhor amigo Will Blakely e dois jogadores da NFL, Marcus Cooper e Corey Smith, que iniciam uma viagem de pesca ao largo da costa do México. O barco em que seguem vira a cerca de 70 milhas da costa e os quatro homens enfrentam águas geladas, ondas gigantescas e começam a perder a esperança enquanto a guarda costeira tenta encontrá-los. O capitão Timothy Close lidera uma ousada operação de salvamento.
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7: We are not done yet.
0: Hang on! 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
7: Hope is the strongest thing that we have.
0: Hang yourself! 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
2: E agora destaque também para os filmes que vão estrear nos cinemas a partir do dia 4 de junho. Começamos com Scary Movie 6, portanto a saga continua, mais uma aventura pela saga Scary Movie, desta vez 26 anos após escaparem um assassino mascarado estranhamente familiar, o grupo volta a estar na mira do homicida e nenhum filme de terror está a salvo. Ora, Marlon Wayans, Sean Wayans, Anna Faris e Regina Hall reencontram-se em Scary Movie para satirizar reboots, remakes, requels, prequelas, sequelas, spin-offs, o chamado terror sofisticado, histórias originais, tudo aquilo que esteja associado a capítulos finais e a legados que nunca são realmente finais. Afinal de contas, neste Scary Movie 6, nada é sagrado, nenhum clichê escapa, não há limites.
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2: E agora é tempo para as nossas notícias da semana, como sempre trazidas pelo Tiago Neves e pela Mariana Pinho.
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5: Boa noite a todos os ouvintes da Rádio Porto Alegre. Está no ar a rubrica Notícias da Semana no cinema português.
4: O meu viver de estudante.
6: A Casa do Cinema de Coimbra prepara-se

0: para receber uma sessão especial dedicada aos amantes da sétima arte, prometendo uma experiência cinematográfica diferente do habitual. O evento combina exibição de filmes, ambiente intimista e momentos de convívio, criando uma proposta cultural pensada para aproximar o público do cinema de autor independente. A iniciativa pretende transformar a ida ao cinema numa experiência mais envolvente, valorizando não apenas os filmes apresentados, mas também a interação entre espectadores. A programação inclui obras selecionadas pela sua relevância artística e narrativa, apostando em produções que fogem aos circuitos comerciais tradicionais. Além das sessões, a organização prevê momentos de partilha e conversa sobre cinema, incentivando o debate e a troca de opiniões entre participantes. A noite insere-se na aposta contínua da Casa do Cinema de Coimbra em dinamizar a oferta cultural da cidade e atrair novos públicos para o universo cinematográfico.
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0: O filme Banzo destacou-se na mais recente edição dos Prémios da Academia Portuguesa de Cinema, ao tornar-se a produção mais premiada desta cerimónia. A longa-metragem conquistou várias distinções importantes, reforçando o reconhecimento crítico e artístico alcançado desde a sua estreia. A obra foi elogiada pela abordagem narrativa, pela realização e pelas interpretações do elenco, elementos que contribuíram para o seu destaque entre os nomeados. A cerimónia reuniu profissionais do setor audiovisual português e celebrou algumas das produções nacionais mais relevantes do último ano. Além do sucesso de Banzo, a gala distinguiu também outros filmes, atores, realizadores e técnicos da indústria cinematográfica portuguesa, evidenciando a diversidade, a qualidade das produções nacionais recentes. Já os prémios atribuídos pela Academia continuam a afirmar-se como uma das principais referências do cinema português. A nível internacional, Michael, o aguardado filme biográfico inspirado na vida de Michael Jackson, aproximou-se de um marco histórico. Esta produção poderá tornar-se um dos filmes biográficos musicais mais lucrativos de sempre, acompanhando o enorme interesse gerado em torno desta produção. O filme, que acompanha diferentes fases da carreira do artista, desde os primeiros passos nos Jackson 5 até à consagração como uma das figuras mais influentes da música mundial. A produção promete explorar tanto o impacto artístico de Michael Jackson como os momentos mais marcantes da sua vida pessoal e profissional. A expectativa em torno do lançamento tem vindo a crescer graças ao envolvimento de produtores ligados à família Jackson, ao investimento significativo da produção e ao entusiasmo dos fãs. Especialistas da indústria acreditam que Michael poderá competir diretamente com outros sucessos recentes do género biográfico musical. O fenómeno das biopics mundiais continua a ganhar força em Hollywood, impulsionado pelo sucesso comercial e crítico de filmes centrados em artistas icónicos. Com isso, Michael surge como um dos lançamentos mais aguardados do panorama cinematográfico internacional, e mais um marco histórico poderá ser o primeiro filme biopic com uma sequência, já que os produtores deste filme já referiram em várias entrevistas que estão a começar a produção do segundo filme. Já arrancou a edição número 79 do Festival de Cinema de Cannes, reunindo algumas das maiores figuras do cinema mundial na Riviera Francesa. O realizador sul-coreano Park Chan-wook assume a presidência do júri, responsável por atribuir a Palma de Ouro, o prémio mais prestigiado do festival. Portugal, como sempre, marca presença em várias secções do evento, O filme Aqui, de Tiago Guedes, integra a secção Cannes Premier. Já na competição de curtas-metragens,

0: Algumas coisas que acontecem ao lado de um rio de Daniel Soares terá a sua estreia mundial na competição oficial. Na secção La Cinef, dedicada a obras de escolas de cinema, participa Onde Nascem os Pirilampos, realizado por Clara Vieira, estudante da Escola Superior de Teatro e Cinema. Também o projeto Lúcido, do artista multidisciplinar Vier, integra a competição imersiva, uma das novidades da programação deste ano.
1: Uma boa noite, as notícias do cinema voltam para a semana.

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0: Estimados ouvintes da Rádio Porto Alegre, regressamos mais uma vez ao nosso espaço de convites especiais que vamos lançando todas as semanas para que o nosso convidado ou convidada venha partilhar os seus gostos cinematográficos. Pedimos habitualmente que escolha um filme que o marcou, pode ser o filme da sua vida, pode ser um conjunto de filmes da sua vida, pode ser um género cinematográfico, mas sobre tudo isto vamos conversar com o nosso convidado de hoje. Boa noite, o nosso convidado é Hermenegildo Correia. Boa noite, Hermenegildo, bem-vindo.
1: Muito obrigado, Luís Miguel, é um prazer enorme estar no teu maravilhoso programa. O cinema, acho eu, que é uma arte que ajuda a compreender o mundo e, portanto, é um prazer enorme estar aqui contigo. Quanto ao filme que eu escolhi, eu gosto muito de cinema, há filmes que me marcaram, quer filmes atuais, quer filmes mais clássicos. Mas há um filme que foi esse que eu acabei por escolher, a que eu de vez em quando recorro, que me lembro e que até visiono, para ver como é que, como é, qual, para ver a minha reação. E esse filme, a última vez que o vi foi há cerca de 3 anos, mais coisa, menos coisa. O filme que eu escolhi é o filme Luís da Baviera, do Lucino Visconti. É um filme de 1973, é um filme de que existem várias versões, versões mais sintéticas, outras mais extensas. A versão integral é uma versão com uma duração de 4 horas, passou há poucos anos, portanto em abril de 2023, no cinema Nimas, portanto uma versão restaurada. Aquela que eu tenho em DVD é uma versão extensa, portanto com 228 minutos, portanto 3 horas e 48 minutos, portanto é uma versão muito próxima da versão integral. Já tenho lido coisas sobre este filme e a propósito das várias versões, coisas como a seguinte: o visionamento de uma versão sintética, quem viu este filme numa versão sintética equivale a não ter visto o filme.
0: Isto significa que nós precisamos de ver o filme, Hermenegildo?
1: Na verdade, gosto muito deste filme. É um filme que me interpela, é um filme que de vez em quando me vem à cabeça. Como disse, é um filme de 1973, o elenco principal é Helmut Berger, que faz de rei Ludovico. Portanto,

0: da Baviera, e Romy Schneider, que interpreta a personagem Imperatriz Sissi da Áustria. Outros atores importantes, Silvana Mangan e Trevor Howard, que faz a personagem do Wagner, o Richard, do músico e do maestro Richard Wagner. Eu tenho o DVD há cerca de, portanto, de uns bons anos. Encontrei um DVD, portanto, uma edição portuguesa da Costa do Castelo, com os tais 3 horas e 48 minutos, que foi uma edição feita a partir também de uma edição do Brasil, também muito elogiada, e portanto, e aquela edição, quando saiu em Portugal, foi também bastante elogiada. O filme, portanto, para resumir, retrata a história do rei Luís II, da Baviera, desde que aos 18 anos acedeu ao trono de Baviera, em 1864, até à sua morte em 1886. O filme aborda vários aspectos, portanto, no filme é uma biografia do rei Luís da Baviera. Os aspectos que o filme aborda, por exemplo, o enamoramento do rei com a prima, portanto, a personagem que é interpretada pela maravilhosa Romy Schneider, portanto, enamoramento que não é correspondido. Ele adorava a prima, mas a prima nem tanto, o rei. Isto é um dos aspectos que é abordado no filme. Outro aspecto muito importante é a paixão que o Luís da Baviera tem pelas artes, pela beleza, pela poesia, pela música, designadamente a música do Richard Wagner. Portanto, o Wagner foi um protetor, foi protegido pelo rei. Portanto, o filme aborda os sonhos do rei, mas também as suas fraquezas. Ele acaba por ser declarado inapto para governar devido à sua saúde mental. Aliás, o filme termina com a morte dele, afogado no lago Starnberg, em junho de 1886, juntamente com o seu psiquiatra. Portanto, no filme fica-se com a ideia, mas pronto, é uma especulação, que ele se terá suicidado, não é? Mas há quem diga também que pode ter sido assassinado. Porquê é que eu escolhi este filme? O filme tem cenários, pronto, é um filme do Visconti, portanto é um filme que se insere naquela trilogia alemã, que para além deste filme engloba também A Morte em Veneza, Os Malditos, também interpretado pelo Helmut Berger.
1: E esse já seria um grande argumento para escolheres o filme, Hermenegildo. Eu estava a ouvir-te e estava a lembrar-me da conversa que tivemos aqui com o Mário Casanova Martins, precisamente com vários pontos em comum com as tuas reflexões, nomeadamente o Visconti, o elogio sobre a Romy Schneider. Só temos aqui uma diferença, é que aqui temos a Silvana Mangano, mas já lá vamos.
0: Ok.
1: Hermenegildo, partilha connosco porque é que este filme, desta trilogia,
0: exato,
1: tu vais, acima de tudo, selecioná-lo a ele e não aos outros?
0: Pelo seguinte,

filme tem cenários maravilhosos, operáticos, a música é maravilhosa, portanto, sobretudo, a maioria da banda sonora é do Wagner, mas também há coisas do Schumann. Mas aquilo que me interpelou foi o seguinte: ele tinha uma grande paixão pelas artes e, portanto, consagrou muitos recursos financeiros, muito dinheiro para na arte, portanto, construindo castelos.

0: os cofres foram sendo esvaziados. E então isso gera revolta e contestação no governo dele. E alguns dos membros do governo dele organizam-se para conspirar contra ele e apiá-lo do poder. Mas ele também tem apoiantes no governo que vão dizer, olha, está em curso uma conspiração para o apiar do poder. Ele mobiliza-se, não é? Mobiliza-se com uma grande energia, com raiva, para combater, portanto, os conspiradores do seu governo, e prepara-se para lhe fazer frente. Só que, no último momento, ele acha que aquilo não faz sentido. E, portanto, de certa maneira, ele, num certo sentido, muda de registro. Acha aquilo, na minha percepção, achou que aquilo era um absurdo. E, portanto, essa cena marcou-me muito.
1: Hermesildo, não resisto a perguntar-te se esta dimensão histórica teve mais peso na tua escolha ou se porventura é a história do Luís da Baviera em si mesmo.
0: Eu diria que é a história do Luís da Baviera. Portanto, eu achei aquele filme um filme com uma temática forte existencialista. Ora, o existencialismo é uma mundividência marcante, não é? E eu sinto, a minha mundividência é influenciada pelo existencialismo, não só. Portanto, eu também sou um adepto do materialismo histórico, por exemplo, mas acho que o existencialismo continua a ser uma filosofia atual. Aliás, o filme do François Ozon, O Estrangeiro, não é? Baseado na obra do Albert Camus, foi bastante bem acolhido, digo eu, se calhar, cá está. Portanto, o existencialismo continua a ser um guia para entender o mundo. Portanto, eu diria, porque eu pensei, coloquei essa questão a mim próprio, porque é que aquele filme me marca muito, e eu acho que tem a ver com isso. Há várias coisas, o filme é um filme belíssimo, mas aquela, portanto, por um lado, ele mobilizadíssimo para lutar contra os conspiradores, mas no último momento, não é? Ele desiste. Portanto, acha que aquilo não faz sentido nenhum. Não é?
1: Eu lancei-te esta pergunta porque, mais uma vez, uma ponte com a conversa que tivemos aqui a propósito do Leopardo, que foi o filme que foi escolhido pelo Mário Casanova Martins, e falávamos também do contexto, falávamos do recorte histórico e de que forma é que o recorte histórico estava associado também à construção das personagens, etc. E por isso mesmo eu estava aqui a pensar o que é que tinha pesado mais para ti, se era a construção da personagem ou se era também a personagem na sua relação com o contexto. Portanto, nós já ficámos a saber qual é a tua grande motivação para escolher o filme. Agora, não resisto também a perguntar-te, Hermesildo, para além, digamos, do contexto, para além da personagem central que acabaste de caracterizar, temos aqui duas atrizes fabulosas.

0: Rosas. E entre uma Romy Schneider mais clássica, provavelmente, e uma Silvana Mangano que emerge do neorrealismo e depois se torna uma grande estrela, o que é que nos podes dizer sobre estas atrizes, de acordo com a tua apreciação, para nós também convidarmos os nossos ouvintes a verem este filme?
1: Eu diria que a Silvana Mangano neste filme tem um papel que não é tão importante como noutros filmes que ela fez. Pá, eu creio, estou-me a lembrar de Rocky e os seus irmãos, agora não tenho a certeza.
0: Temos o Arroz Amargo,
1: Exatamente.
0: que é um bom filme, é um bom
1: Exato.
0: filme em que ela emerge como uma figura extraordinariamente poderosa em termos femininos e que marca muito também o retrato não só dela enquanto atriz, mas também das atrizes italianas do período pós Mussolini. Mas acima de tudo, continua aqui na tua comparação entre a Romy
1: Agora,
0: Schneider e a Silvana Mangano.
1: a grande interpretação é sem dúvida da Romy Schneider e do Helmut Berger, não é? Portanto, a Romy Schneider é uma atriz absolutamente deslumbrante, portanto, é um prazer enorme ver a representação dela e, portanto, a ligação dela com o rei. Ela tem consciência que o rei está apaixonado por ela, mas portanto, com as questões da saúde mental do rei, mesmo essa ligação dele com a Romy Schneider vai enfraquecendo, e a maneira como ela reage a isso, portanto, no, naquele filme, a personagem da Romy Schneider tem um peso bem maior do que a da Silvana Mangano. Portanto, as grandes personagens ali é o rei, é a Romy Schneider e também um pouco a personagem do Trevor Ort, que faz de Richard Wagner. Portanto, eu diria que neste filme o papel da Silvana Mangano não é tão importante como noutros filmes, nomeadamente aquele que tu referiste.
0: Bom, e já temos aqui várias razões e boas razões para vermos ou revermos o Luís da Baviera. Foi a escolha de Hermenegildo Correia e, portanto, entre o recorte histórico, a construção das personagens, a revisitação a Romy Schneider, a Silvana Mangano, principalmente, e, acima de tudo, a leitura existencialista que foi agora aqui feita pelo nosso convidado, estimados ouvintes, aqui ficam excelentes argumentos para que este filme seja recuperado porque merece. Hermenegildo, resta-nos agradecer a tua presença, a partilha que aqui fizeste relativamente a este magnífico filme, agradecer as tuas indicações e aguardar para um próximo momento, um novo encontro, para voltarmos a conhecer mais sobre as tuas preferências cinematográficas.
1: Luís Miguel, eu é que agradeço, estive aqui com todo o prazer, e desejo longa vida ao teu maravilhoso programa. Viva o cinema!
0: Viva o cinema, Hermenegildo. E viva o cinema, estimados ouvintes da Rádio Porto Alegre. Vamos continuar com o nosso programa de hoje, dedicado a David Lean.
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retomamos a nossa viagem pela carreira cinematográfica de David Lean. Um dos filmes mais marcantes de David Lean inspira-se num romance do autor russo Boris Pasternak, publicado em 1957. Estamos naturalmente a falar de Doutor Jivago, adaptado ao cinema em 1965, com realização de David Lean, e Omar Sharif e Julie Christie nos papéis principais. A ação decorre durante o período da Revolução Russa, está centrado no médico e poeta Yuri Jivago, que vive dividido entre o amor de duas mulheres. Yuri fica órfão, ainda em criança, vai para Moscovo, é acolhido pela família do professor Gromeko e mais tarde acaba por casar com Tónia, filha do seu protetor. Durante o matrimónio, o médico tem uma relação com Lara, uma enfermeira de campanha, que se torna o grande amor da sua vida, mas com quem se desencontra várias vezes por diversos motivos. Ora, Lara acaba por casar-se com a Pasha Strelnikov, que se torna num revolucionário vingativo. E nos 9 últimos anos da sua existência, Jivago vive afastado da mulher e do seu grande amor. A sua saúde começa a debilitar-se, deixa de exercer medicina, deixa de escrever e passa a um estado de grande apatia, agravando-se os seus problemas de coração. Durante esta doença, tem o apoio de Marina, que é a filha do porteiro Markle, com a qual também se envolve amorosamente e de quem tem filhos. Quando o Jivago morre, Lara vai assistir ao seu funeral. Toda a história da vida do médico é contada através de uma longa analepse pelo general do Exército Vermelho, Yevgraf, meio-irmão de Jivago. Esta narração apresenta vários contextos históricos, o período da Rússia sob o domínio do Czar, a destruição provocada pela Primeira Guerra Mundial, a total desordem criada durante a Revolução Bolchevique, a Guerra Civil Russa, as crises dos anos 20 e 30. Um romance fantástico e uma adaptação de grande qualidade de David Lean, para rever ou para ver pela primeira vez. E nós vamos recordar a banda sonora de Doutor Jivago com um dos seus temas emblemáticos, é o tema dedicado a Lara. Vamos então viajar até 1965.

0: Chegou agora o momento da rubrica Nesta Semana A, com João Santo. O destaque nesta edição vai para Parasitas.
1: Nesta Semana A. Boa noite aos ouvintes da Rádio Porto Alegre. No episódio de hoje do Nesta Semana A, vamos falar de Parasite. Parasite, filme coreano de 2019, é um thriller de comédia negra, escrito e realizado por Bong Joon-ho. O enredo segue os membros de uma família pobre que se infiltram no seio de uma família rica com o objetivo de melhorar as suas condições de vida. O conceito de Parasite surgiu em 2013, quando Joon-ho foi encorajado a escrever uma peça por um amigo ator de teatro, enquanto trabalhava em Snowpiercer, trabalho do realizador precisamente de 2013. Ele inspirou-se na sua experiência como tutor de uma família rica em Seul, com o filme do título Parasite a refletir um duplo sentido, sugerindo que tanto a família pobre como a família rica são parasitas nos seus respectivos papéis na sociedade. Após terminar Snowpiercer, Bong escreveu então um argumento de 15 páginas que levou a versões preliminares do argumento feitas pelo seu assistente de produção, An Jin-won, que aliás está acreditado como co-argumentista em Parasita. Bong inspirou-se no filme coreano de 1960, A Criada, que aborda temas de classe e intrusão, bem como Céu e Inferno, de Akira Kurosawa, de 1963. A história também se liga ao infame caso francês dos anos 30, das irmãs Papin, que assassinaram os seus patrões. Bong Joon-ho comentou sobre a sua experiência pessoal como tutor de uma família rica, sentindo-se um intruso no meio de uma classe à qual não pertencia, o que viria a criar o principal conflito em Parasita, o classismo. Os críticos e o realizador Bong Joon-ho

0: consideraram o filme um comentário sobre o capitalismo em fase avançada, associando-o ao termo Inferno Joseon, que critica as dificuldades enfrentadas pelos sul-coreanos modernos, incluindo a elevada taxa de desemprego jovem, a pressão educativa implacável, a habitação inacessível e a crescente divisão socioeconómica. O termo parasita no filme refere-se a indivíduos que vivem à custa dos outros. A ligação entre o título do filme e as ideias de Karl Marx destaca o capitalismo como uma força que prospera com a exploração. A narrativa apresenta a forma como as famílias ricas e pobres utilizam as ligações e as qualificações para melhorar a sua posição social, refletindo o conceito de hábitos de Pierre Bourdieu. Bong descreve Parasita como uma narrativa de altos e baixos, usando as escadas da casa da família Park como um motivo para simbolizar a posição social de ambas as famílias, particularmente representada pelo apartamento semi-subterrâneo do Kim, uma situação de habitação comum, mas desfavorecida em Seul, com as cheias implacáveis a agravarem frequentemente as condições de vida daqueles que vivem em tais semi-subsolos. O filme retrata especialmente as hierarquias de classe, ilustrando a existência marginalizada do Kim em relação aos mais abastados Park. Bong sugere que o final do filme, onde o protagonista Ki-woo permanece na cave, sublinha a improbabilidade de escapar à pobreza. A cena final, em concreto, sugere a futilidade dos seus sonhos de ter uma casa própria, com o filme a explicar que o personagem necessitaria de cerca de 564 anos para poupar o suficiente para comprar a casa. Apesar desta perspectiva sombria, Ki-woo é caracterizado como engenhoso, embora muitas interpretações enfatizem que tais sonhos se alinham com uma mentalidade errada de desenrascar sozinho. Mesmo num cenário ideal, as barreiras legais continuariam a restringir a família Kim, refletindo problemas sistémicos que impedem o progresso genuíno. Por outro lado, o fascínio da personagem Park Da-song pela cultura indígena americana, aliado à sua posse de réplicas inautênticas, realça outra camada de colonialismo dentro do filme. Os críticos sugerem que a infiltração do Kim na casa dos Parks espelha uma dinâmica colonial. Pong reconhece que, embora o filme não seja explicitamente um comentário sobre a história dos Estados Unidos da América, incorpora as nuances coloniais através da dinâmica entre o Kim e o Park, simplificando narrativas complexas em interesses superficiais. Os críticos destacam ainda a importância da solidariedade da classe trabalhadora, apontando como a falta de colaboração do Kim com os outros indivíduos empobrecidos, como Jun-sa e Mon-gwan, agrava a situação. Parasita estreou no Festival de Cannes em 2019, seguindo-se o lançamento interno na Coreia do Sul no final de maio, e em Portugal só chegaria a 24 de setembro. Além do sucesso comercial, uma bilheteira 24 vezes maior ao orçamento original, Parasita destacou-se pelo sucesso crítico e a nível de prémios. Venceu a Palma de Ouro, tornando-se o primeiro filme coreano a conseguir tal feito, e nos Oscars conseguiu uma histórica vitória na categoria de melhor filme, algo que nunca tinha sido alcançado por um filme de língua não inglesa. Uma distinção que permanece 7 anos depois. Termina mais um Nesta Semana A. Encontramo-nos na próxima edição. Até lá, boa noite e até breve.
1: Foi mais uma edição da nossa rubrica Nesta Semana A, como sempre assinada por João Santo, e nós vamos regressar à carreira de David Lean. Um dos filmes mais famosos deste realizador é, sem dúvida, A Ponte do Rio Kwai, um filme de guerra realizado em 1957, protagonizado por Alec Guinness. Ao lado tinha William Holden e Jack Hawkins. Talvez o filme mais popular de todos aqueles que foram feitos por David Lean é um dos mais extraordinários filmes de guerra, rodado

integralmente no Sri Lanka, o argumento está, acima de tudo, centrado num conjunto de acontecimentos. Estamos neste momento a viajar até 1943, vamos até à Birmânia e vamos revisitar um campo de prisioneiros britânicos dominado pelo coronel japonês Saito. Ora, o principal oficial dos britânicos aprisionados é um coronel, é o coronel Nicholson, interpretado por Alec Guinness, um homem que se rege pelos princípios da Convenção de Genebra, e juntamente com seus homens é colocado a construir uma ponte sobre o rio Kwai, de forma a permitir o reforço das tropas japonesas. Ora, depois de vários conflitos com um oficial japonês, este não tem alternativa senão entregar a Nicholson a liderança do projeto. Contudo, a personagem interpretada por William Holden Shears, um oficial americano que se tinha evadido do campo, é incumbido de destruir a ponte, enfrentando a recusa de Nicholson, que pretende levar a construção em frente. Consciente da importância da eliminação desta ponte para a estratégia de vitória aliada, é o próprio coronel britânico a dinamitar a sua obra. Ora, é um filme absolutamente fantástico, as cenas de ação são extraordinárias, um ambiente de forte tensão psicológica, especialmente entre as personagens interpretadas por Guinness e Holden. A Academia também premiou este filme, galardoando com 7 Oscars, nomeadamente nas categorias de melhor filme, realizador, ator, para Alec Guinness, argumento, banda sonora e montagem. Um filme a rever ou a ver. Nunca nos poderemos esquecer, naturalmente, de um tema muito peculiar, um tema que ficou na nossa memória, que já foi revisitado em universos cinematográficos e até no mundo da publicidade. Estamos a falar do tema musical Colonel Bogey March, e é precisamente da banda sonora de A Ponte sobre o Rio Kwai que vamos ouvir, naturalmente, esta fantástica homenagem a estes homens que estão personificados no Coronel Bogey March. Ora, Colonel Bogey March, The River Kwai March, para mais uma vez revisitarmos a carreira de David Lean.

0: Deixamos agora as telas e vamos para os bastidores com Atrás do Frame. Desta vez, Júlia Reis vai falar-nos sobre a carreira de Wagner Moura.
1: Boa noite, estimados ouvintes da Rádio Porto Alegre. Bem-vindos a mais uma edição de Atrás do Frame. O programa de hoje é dedicado ao ator Wagner Moura. Wagner Maniçoba de Moura nasceu em 27 de junho de 1976, na cidade de Salvador, no estado da Bahia. Filho de um sargento da Força Aérea e uma dona de casa, cresceu em um ambiente simples, mas cercado de estímulos culturais que despertaram, desde cedo, o seu interesse pelas artes. Ainda jovem, mudou-se para a cidade de Rodelas, no interior da Bahia, onde passou parte da infância, retornando posteriormente a Salvador para concluir os estudos. Durante a adolescência, Wagner se aproximou do teatro, participando de grupos e desenvolvendo suas habilidades como ator. Sua paixão pela atuação rapidamente se destacou, levando-o a se dedicar integralmente às artes cênicas. Sua trajetória profissional começou nos palcos, onde ganhou reconhecimento por sua intensidade e talento. Seu primeiro grande sucesso no teatro foi a peça A Máquina, em 2000. No final da década de 90 e início dos anos 2000, passou a atuar também na televisão e no cinema. No ano de 2000, após participar de dois curtas, Moura estreou nos cinemas com um pequeno papel em Sabor da Paixão, que trazia a estrela espanhola Penélope Cruz no elenco. Ganhou notoriedade nacional com papéis marcantes em produções como Carandiru e Tropa de Elite, neste último interpretando o icônico Capitão Nascimento, personagem que se tornou um dos mais emblemáticos do cinema brasileiro contemporâneo. Mesmo se consolidando como ator de cinema, Moura não deixou de marcar presença na TV, onde participou de séries e novelas, como Sexo Frágil, JK e Paraíso Tropical, onde interpretou o vilão Olavo, um de seus papéis mais emblemáticos e lembrados da televisão brasileira. Com o sucesso de Tropa de Elite e sua sequência, Wagner Moura consolidou-se como um dos principais atores de sua geração. Sua carreira ultrapassou as fronteiras do Brasil, quando após ser muito soldado por produtores estrangeiros, Wagner fez as suas estreias em uma grande produção de Hollywood, na ficção científica Elysium, em 2013, onde contracenou com Matt Damon e Jodie Foster. É também no ano de 2015, quando interpretou o traficante colombiano Pablo Escobar na série Narcos, produção internacional que lhe rendeu grande reconhecimento e aclamação crítica, além de indicações a importantes prêmios. Além de ator, Wagner também se destacou como diretor e produtor. Em 2019, dirigiu seu primeiro longa-metragem, Marighella, que aborda a vida do guerrilheiro Carlos Marighella durante a ditadura militar brasileira. O filme foi exibido em festivais internacionais e reforçou com o compromisso de Wagner com projetos de relevância social e política. Ao longo da sua carreira, Wagner Moura tem sido reconhecido não apenas por seu talento artístico, mas também por seu engajamento em causas sociais e políticas. Ele utiliza da sua visibilidade para discutir temas como democracia, direitos humanos e desigualdade social, tornando-se uma figura influente tanto dentro quanto fora das telas. Em 2025, seu papel no filme O Agente Secreto marcou ainda mais a sua carreira, garantindo o prêmio na categoria de melhor ator de drama no Globo de Ouro deste ano de 2026, além de uma indicação de melhor ator no Oscar, se tornando o primeiro ator brasileiro a vencer um Globo de Ouro e a ser indicado ao prêmio de melhor ator no Oscar. Estimados ouvintes, chegamos ao fim de mais uma edição de Atrás do Frame, que foi dedicada à carreira de Wagner Moura. Obrigada por estarem conosco e até a próxima edição.
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0: Vamos regressar até à carreira de David Lean e vamos viajar até 1984. É precisamente em 1984 que David Lean

lança Passagem para a Índia. Baseado no romance de Ian Foster, foi o último filme realizado por David Lean, conhecido por vários filmes que já aqui referenciámos, nomeadamente Doutor Jivago, Lawrence da Arábia ou A Ponte sobre o Rio Kwai. E neste filme, Passagem para a Índia, David Lean consegue captar o espírito principal da obra literária e consegue também expor uma comparação de culturas. De um lado, o colonialismo, a superioridade britânica, por outro lado, o orgulho e também o misticismo indiano. E é desta dicotomia que vai nascer, acima de tudo, o conflito narrativo. A história vai começar com uma viagem à Índia de duas mulheres inglesas que resolvem ignorar o comportamento colonial típico dado aos nativos e estabelecem relações de amizade com um médico indiano. A tensão racial surge quando uma das mulheres acusa o médico de a ter violado. Passagem para a Índia recebeu 2 dos 11 Oscars para os quais foi nomeado, o de melhor atriz secundária pela interpretação de Peggy Ashcroft e o de melhor banda sonora original pelo fantástico trabalho de Maurice Jarre. E nós vamos precisamente recuperar o trabalho de Maurice Jarre do filme Passagem para a Índia, 1984, e vamos ficar com o tema dedicado a Adela.

Estimados ouvintes da Rádio Porto Alegre, chegamos ao fim de mais um Casa Blanca, programa dedicado ao cinema, a eterna sétima arte. Contamos com a colaboração de João Santo e Júlia Reis, produção de Tiago Neves e Mariana Pinho e realização conduzida, como sempre, por Rui Anacleto. Hoje destacamos alguns filmes mais importantes da carreira de David Lean. E terminamos com um filme absolutamente extraordinário. Lawrence da Arábia. Um filme de aventuras de 1962 que contou com a participação de atores fabulosos como Alec Guinness, Anthony Quinn, Omar Sharif e o estreante Peter O'Toole. Também dignas de nota são a fotografia, também magnífica, dirigida por Frederick Young, e a música, naturalmente, assinada por Maurice Jarre. O filme baseia-se no romance autobiográfico do oficial e erudito inglês T.E. Lawrence, The Seven Pillars of Wisdom, Os Sete Pilares da Sabedoria, de 1926. A ação começa com a morte por acidente do protagonista, que de imediato dá lugar a um recuo no tempo. Passamos a acompanhar a participação de Lawrence no Médio Oriente durante a Primeira Guerra Mundial. Lawrence, que tivera como missão convencer as diversas tribos árabes a lutar contra a ocupação turca. No seu envolvimento, revela-se uma personagem de grande ambiguidade, entre a megalomania e um profundo desânimo, entre a sua fidelidade aos interesses britânicos e também a sua esperança no surgimento de uma unidade nacional árabe. É uma obra marcante pela excelência das interpretações, pela originalidade da sua abordagem estética. Todos nós recordamos como a câmara consegue captar os grandes momentos do deserto com uma fotografia absolutamente fabulosa. David Lean, que já tinha ficado impressionado com a prestação de Peter O'Toole em Londres, quando representou Hamlet, levou até Lawrence da Arábia, e de facto o filme é absolutamente extraordinário pela interpretação de Peter O'Toole. O filme venceu um total de 7 Oscars nas categorias de melhor filme, realizador, direção artística, fotografia, som, montagem e banda sonora original. E é precisamente da banda sonora de Lawrence da Arábia que vamos ficar com a faixa de abertura. Boa noite, boa semana e até ao próximo Casa Blanca, onde o cinema eterno, nas asas do tempo sem fim.

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2: Dois homens, ambos de 51 anos, foram detidos pela Polícia Judiciária por suspeita de tráfico de droga, tendo sido apreendidas cerca de 7.500 doses de cannabis em Elvas. Ora, em comunicado, a Polícia Judiciária explica que, através da Unidade Nacional de Combate ao Tráfico de Estupefacientes, identificou e deteve na segunda-feira os dois homens fortemente indiciados pela prática do crime de tráfico de droga, os quais se encontravam na posse de cerca de 7.500 doses individuais de cannabis. No âmbito das investigações, a Polícia Judiciária concluiu que a droga apreendida foi transportada de Espanha para Portugal. Os suspeitos foram presentes a primeiro interrogatório judicial, tendo sido aplicadas medidas de coação não privativas da liberdade. A investigação prossegue e o inquérito é titulado pelo Departamento de Investigação e Ação Penal, o DIAP de Lisboa. Um homem de 30 anos foi detido pela GNR por suspeita de tráfico de droga, tendo sido apreendidas 17,2 doses de liamba no concelho do Crato. O Comando Territorial de Porto Alegre da GNR explica, em comunicado, que o homem foi detido na segunda-feira no âmbito de uma operação de fiscalização rodoviária, tendo os militares da Guarda abordado um veículo e constataram que do seu interior emanava um forte odor a produto estupefaciente. No decurso das diligências, foi confirmado que o mesmo se encontrava na posse de produto estupefaciente, motivo pelo qual foi detido. Da ação resultou a apreensão de 17,2 doses de liamba. Ora, o suspeito foi detido e os factos comunicados ao Tribunal de Porto Alegre. As verbas destinadas para Portugal, respeitantes aos fundos de coesão da União Europeia, previstos para 2028-2034, não estão definidas, nem a redução em cerca de 700 milhões de euros para o Alentejo. A garantia foi dada pelo Ministro da Economia e da Coesão Territorial, Manuel Castro Almeida, esta terça-feira no Parlamento, na Comissão de Economia e Coesão Territorial, conjunta com a Comissão da Reforma do Estado e Poder Local.
3: O Governo não confirma que o Alentejo vá perder 700 milhões de euros no próximo quadro financeiro plurianual, no próximo ciclo de programação. Nem esse valor, nem qualquer outro valor em concreto. Ninguém

0: eu repito, ninguém está em condições de definir quanto caberá a cada região do país. E por isso não se sabe ainda qual é que é o valor a que Portugal vai ter direito, muito menos quanto é que cada região irá receber. Agora, o que posso dizer aos senhores deputados e ao Parlamento é que o Governo tudo fará para que o Alentejo não seja prejudicado por qualquer alteração administrativa de fronteiras que tenha sido feita. O Alto Alentejo, o Alentejo Central, o Baixo Alentejo, o Alentejo Litoral não vão ficar mais ricos, as pessoas não vão viver melhor pelo facto de a comunidade intermunicipal da Lesíria do Tejo ter sido retirada da região do Alentejo. E, portanto, o que nos interessa são as pessoas, é para as pessoas que nós temos que olhar e é delas que temos que cuidar, e olhando para realidades objetivas, nós temos que conformar as soluções nacionais de forma a fazer justiça. E fazer justiça aqui significa garantir à população do Alentejo, destas quatro comunidades intermunicipais que eu acabei de referir, que não vão perder mais do que aquilo que vier a perder o todo nacional.
1: O governante falava aos deputados na sequência de um requerimento apresentado pelo Chega sobre a previsão do Alentejo ter uma redução em cerca de 700 milhões de euros no respeitante aos fundos europeus de coesão da União Europeia previstos para 2028-2034, hipótese que já tinha sido afastada no passado dia 6 de maio pelo presidente da Comissão de Coordenação e Desenvolvimento Regional, CCDR, do Alentejo, Ricardo Pinheiro. Ouvido no Parlamento numa audição conjunta das comissões de Economia, Coesão Territorial e da Reforma do Estado e Poder Local, o governante admitiu, porém, que o Alentejo e todas as outras NUTS 2 estão preparadas para perder alguma coisa fruto do contexto europeu. Arronches recebe no domingo a 8ª edição do São Mamede Grande Fundo, que vai reunir 700 ciclistas de vários pontos do país e do estrangeiro. Organizada pela Associação de Desporto e Aventura de Porto Alegre, a prova conta com um grande número de atletas portugueses e espanhóis, mas também de França, Alemanha, Bélgica, Países Baixos, Suíça, Brasil e Estados Unidos da América. Entrevista à Rádio Porto Alegre, José Prezado, presidente da direção desta associação, disse que este ano a Vila de Arronches vai acolher a partida pelas 9 horas e também o encerramento por volta das 15 horas no Jardim do Fosso.
2: Na partida 700 atletas, maioritariamente português, temos 150 atletas espanhóis e depois temos alguns atletas também de outras nacionalidades.
1: Por onde é que vai passar esta prova e as expectativas?
2: Na 8ª edição a prova vai arrancar e terminar no município de Arronches. Vão arrancar todos os atletas, 700 atletas às 9 horas de domingo, dia 7, e virão em direção a Porto Alegre, pela estrada principal aqui, para ligar com a Porto Alegre. Depois entrarão na cidade de Porto Alegre, junto à zona dos hipermercados, e subirão até à zona do CAEP, e pela cidade, e nesta zona aí haverá então a separação dos três percursos. Do mini fundo virará para o lado da Pedra Basta, zona de Caia, zona de Alegrete, de Valcavalo, Meteiro, Esperança e depois Arronches. O médio fundo aqui na zona de separação de Telec seguirá para a zona de Salão Frio e depois irá direto à zona de São Julião, Alegrete, e fará depois também a parte final igual à do mini fundo, de Alegrete, Mosteiros, Arronches, Esperança e Arronches. E o grande fundo, este virará para o lado da rampa de Porto Alegre, portanto irá direto aqui em Porto Alegre, irá direto à zona do Arieiro e depois passará por Castelo Vito, pela zona de Marvão. E depois, mais tarde, também entrará no percurso aqui das provas de uma zona de São Julião e fará todo o percurso até ao fim de Alegrete, Valcavalos, Mosteiros, a Esperança e também a chegada depois por fim em Arronches. Portanto, espero que os participantes, os 70 km do minifundo, a chegada será por volta do quarto para as 11, portanto passado de 1h45, 1h50 mais ou menos, e depois a partir de aí teremos já chegada a Arronches, 700 participantes irão chegar portanto, caseadamente, e esperando que até por volta das

0: 3 da tarde, que é quando é expectável que fique o último atleta depois do Grande Fundo, e que terá depois a altura do encerramento da prova, de entrega de prémios, também ali um pouco antes, será no Jardim do Poço. Depois da logística do evento, será também no Jardim do Poço em Arroche, portanto é uma zona também bastante agradável e com todas as condições para o evento.
1: Os participantes poderão optar entre três distâncias: mini fundo com 62 km, médio fundo com 90 km e grande fundo com 131 km. Percursos com passagens nos concelhos de Arroche, Porto Alegre, Castelo de Vide e Marvão, atravessando alguns dos mais emblemáticos cenários do Parque Natural da Serra de São Mamede. Esta quarta-feira, dia de greve geral, a União de Sindicatos do Norte Alentejano vai instalar no Rossio, em Porto Alegre, uma praça da greve para divulgar dados sobre a adesão ao protesto na região. Segundo Ana Albergaria, a coordenadora da União de Sindicatos, a praça da greve, com início marcado para as 11h30, pretende ainda prestar esclarecimentos à população sobre os motivos da paralisação.
2: A greve terá também um momento de projeção que acontecerá às 11h30 no Rossio, que será, chama-se então a praça de greve, e nós vamos tentar, e acredito que vamos conseguir ir atualizando todos os dados de adesão à greve. Portanto, haverá a descrição das empresas que nós, empresas e entidades e serviços que nós acompanhamos, e a nossa intenção será então ir dando a conhecer, quer à comunicação social, quer à própria população, que vá passando ali pelo Rossio, recordar que está nesse dia a decorrer a greve e ir informando o nível de adesão.
1: A CGTP entregou um pré-aviso de greve geral para esta quarta-feira contra as alterações à lei laboral. Após as negociações com o governo terem terminado sem acordo, vários sindicatos de diversos setores anunciaram a sua adesão à greve, nomeadamente os ligados à função pública, com destaque para a saúde e a educação, bem como transportes, aviação, comércio, entre outros. Arrancou esta terça-feira a campanha de segurança Viaja Sem Pressa, com operações de fiscalização direcionadas para comportamentos de risco relacionados com a velocidade. A campanha, na estrada até ao dia 8 de junho, é promovida pela Autoridade Nacional de Segurança Rodoviária, GNR e Polícia de Segurança Pública. O objetivo é alertar os condutores para os riscos da velocidade excessiva ou inadequada às condições da via, uma das principais causas da sinistralidade rodoviária grave. Entre 1 de janeiro de 2022 e 31 de dezembro de 2024, a velocidade excessiva para condições existentes esteve diretamente associada a 6.824 acidentes com vítimas, 177 vítimas mortais, 588 feridos graves e 8.396 pessoas que ficaram com ferimentos ligeiros. A campanha alerta especialmente para comportamentos que aumentam significativamente o risco de acidente grave, como a condução acima dos limites legais de velocidade, velocidade excessiva para as condições meteorológicas ou do estado da via, redução das distâncias de segurança e manobras bruscas associadas à velocidade inadequada.
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2: 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Boa noite e estamos de regresso a mais uma edição do Estúdio 64, 17ª edição, neste programa que vai para o ar todas as sextas-feiras entre as 20 e as 21 horas na Rádio Porto Alegre, repetição nas quartas-feiras a partir das 6 da manhã e, caso ainda não saiba, também a partir de quarta-feira temos o nosso programa disponível em radioportoalegre.pt em formato podcast. Se também eu não sabia... É pena, porque já estamos aqui há muito tempo e vamos repetindo este texto durante todas as semanas. Novidades frescas sobre o Festival da Canção e Eurovisão ao longo de todo o ano em escportugal.pt. Este é um programa de Bruno Anacleto e Nuno Carrilho. Boa noite, Nuno.
4: Boa noite,
2: Bruno. Cá estamos mais uma vez e vamos continuar aqui a nossa análise sobre aquela que foi, o nosso rescaldo sobre aquele que foi o Eurovision Song Contest deste ano. Na última semana fechámos a falar sobre a Bulgária e Dara com a sua Bangaranga, a grande vencedora desta edição da Eurovisão. Hoje vamos voltar aqui a olhar para os resultados desta final e deste festival Eurovisão da Canção, mas aproveitando aqui a deixa, isto para quem estiver a ouvir em formato podcast e ouvir isto tudo de seguida vai levar aqui uma linha de continuidade um bocadinho mais fácil de acompanhar, mas aproveitando a deixa do último programa e antes de olharmos para os restantes resultados da restante final, falar um bocadinho sobre esta, ainda sobre esta questão da Dara e da Bulgária e de um facto curioso, um pequeno comentário, porque eu acho que vale a pena falarmos um pouco sobre isto, porque aconteceu o mesmo quando Salvador Sobral venceu o Festival da Canção por cá e depois viria a vencer a Eurovisão em 2017. Dara, a artista que agora está a ser aclamada em toda a Bulgária, recebida por multidões, foi muito criticada quando da sua escolha para representar a Bulgária. Foi muito criticada, ela própria admitiu que eventualmente colocou em causa a sua própria participação no Festival da Eurovisão. Teve muitas dúvidas, chegou a ponderar se valeria a pena ir ou não. A realidade é que foi, venceu e agora é recebida em grande festa pela Bulgária. Não será já tempo de algumas pessoas aprenderem com a história e com este tipo de exemplos que, se calhar, não vale a pena criticar, sobretudo de uma forma um bocadinho impetuosa, este tipo de artistas, este tipo de atuações, antes de percebermos como é que isto tudo vai acabar?
4: Eu acho que as pessoas às vezes têm pouco fazer e têm muito tempo livre até para ir para as redes sociais para isso. Mas foi, e lembro perfeitamente nós termos comentado aqui também durante o programa, que a Dara chegou mesmo, ela anunciou num dia de manhã que iria pensar sobre se aceitaria continuar como representante da Bulgária ou se iria desistir por causa de tudo o que aconteceu naqueles dias depois da vitória dela. O Festival da Canção da Bulgária, atenção, que foi assim um bocadinho particular, porque foi, a Dara foi escolhida só por ser Dara, pela cantora. Foi feita uma gala onde foi escolhido o artista de entre os artistas mais vendidos da Bulgária. A Dara já era conhecida na Bulgária. E o que é que acontece? Muita legião de fãs, muita carreira ali também a concurso, e ela acabou por levar por tabela com isso tudo. A canção Bangaranga, assim é que é, acabou por ser escolhida apenas um mês depois, e depois ela anunciou que ia continuar. É assim, às vezes é muito difícil nós lidarmos com a frustração de não vermos os nossos favoritos a ganhar. Eu continuo, e este ano tive uma experiência que nunca tinha tido na Eurovisão, que foi levar um balde de água fria quando nós não passámos à final. Não foi por nós não passarmos à final que eu naquele momento passei a odiar todos os outros que tinham passado. Soube lidar, aprendi que não choro quando nós somos eliminados, fiquei com um melão gigante, admito que até me custava sair um

0: bocadinho da arena, de tal era o melão que eu tinha, mas temos de saber relativizar as coisas, e acima de tudo, isto é apenas e só um concurso, é apenas e só um programa de televisão. Acho que às vezes temos também de desligar um bocadinho, porque muitas vezes os artistas também não querem essas campanhas de ódio e de ataque que há uns contra os outros. E nós vimos, e nós no programa passado até falámos sobre isso, por exemplo, a questão de Israel deste ano, o cantor andou praticamente em todas as mesas na Green Room a falar com os artistas, houve ali um acolhimento grande, porque claramente o cantor também não é culpado do que está a acontecer no país, e por outro lado os outros também não podem culpar o cantor por Israel estar a concurso e outros países não estarem em protesto para com a participação de Israel. E esta Eurovisão mostrou muito isso, mostrou muito este ambiente que houve entre delegações, especialmente até com a de Israel. Não houve ali aquela blindagem que houve, que aconteceu em 2025. Este ano foi um pouco diferente. E lá está, acho que até é curiosa a comparação que tu fazes com o Salvador, porque a história da Bulgária com a de Portugal, as próprias vitórias são muito particulares. Primeiro foi a primeira vez desde o Salvador, que desde que há este sistema bipartido de pontuação, que um país vence as duas vertentes, público e júri. Para já, ela ganhou com a maior margem de sempre sobre o segundo lugar. Na altura que o Salvador ganhou sobre a Bulgária, a vantagem não foi assim tão grande quanto foi agora esta da Bulgária sobre Israel. Acima de tudo, depois também temos a Bulgária a vencer depois de ter estado alguns anos de fora, especialmente para repensar as suas participações. E atenção, nas redes sociais tem sido muito partilhado, a emissora da Bulgária, quando foi ali, salvo erro, em outubro, anunciou nas redes sociais que não iria participar na Eurovisão. Não só aquilo acabou por ser mentira, como participou e como ganha da maneira que ganhou. E depois temos essa particularidade que levou muita porrada, digamos assim, nas redes sociais, quando foi escolhida, tal como aconteceu com o Salvador Sobral em 2017.
1: É sempre muito complicado, e depois numa outra vertente podemos também olhar para o caso da Suécia, com o qual Felícia, já falamos também na semana passada, não obteve um resultado extraordinário na semifinal. Vamos também olhar agora para a final e vamos também perceber que a Suécia também na final claudicou e não conseguiu aqui um bom resultado, e Felícia também foi alvo de alguns ataques dentro da própria Suécia, porque estão mais do que habituados a ter sempre resultados extraordinários, e de repente isto é uma machadada, e é aqui um fator muito, muito interessante, mas no sentido negativo, que é esta ideia de que ou se vai à Eurovisão para ganhar ou então não vale a pena, e quando há um resultado um pouco mais abaixo, isso já foi uma participação falhada. Nem sempre isso é assim. Os Napa foram um caso disso. Nós aqui falámos num dos programas o sucesso dos Napa a nível internacional, mesmo com um resultado modesto na final. Há aqui outros artistas que também conseguem ganhar este destaque, e haveremos de fazer um dia destes um programa sobre muitos artistas que se destacaram, canções que se destacaram, mas que não venceram o Festival da Eurovisão. E mais que não seja para nós próprios ficarmos com algumas referências a nível pessoal de artistas que passam pelo palco da Eurovisão e que nós começamos a apreciar, e que nos abrem portas para outros palcos e para outros estilos de
0: Exato.
1: Música, não é?
0: Mas aí o que estavas também a falar, há muitos artistas, e aí temos de ser sinceros, a Eurovisão tem dois, é quase uma corrida a duas categorias, porque há países que vão com o real objetivo de ganhar, países que têm capacidade de organização, países que têm mercados que querem ganhar a Eurovisão, mas também temos outros com o objetivo de eles irem à final, e aí podemos incluir mesmo Portugal. Portugal não entra no Festival da Eurovisão para ganhar, vamos aqui ser muito sinceros, eu acho que Portugal nunca foi à Eurovisão para ganhar. No ano em que ganhou foi por um mero acaso, e tudo o que ali aconteceu. Porque nós não temos produções, nós não entramos naquele campeonato, vamos ser sinceros, mas por outro lado, se olharmos para uma Suécia, é impensável uma Suécia competir pelo lugar que ficou este ano. Porque um 20º lugar para a Suécia é pior do que uma eliminação da semifinal em Portugal. É algo impensável, e se nós agora pensarmos e olharmos para trás de tudo o que é feito no Melody Festival, no número de canções que é, a produção que é feita, o investimento que é feito, um 20º lugar é uma machadada, e pronto, é assim, também não podem ganhar sempre. E eles às vezes são assim um bocadinho já hipados, porque quando as casas de apostas abrem, a Suécia está logo lá para cima. Vamos ser sinceros, é merecido, e esse destaque que a Suécia tem todos os anos é merecido acima de tudo. Acho que há outros que se calhar merecem mais e não têm. E se calhar a Finlândia este ano também já colheu um bocadinho esses frutos, porque a Finlândia disparou para primeiro nas apostas e ainda a canção não estava escolhida. Esta canção que eles levaram este ano. Aquilo estava muito bom no festival finlandês. O que é que acontece?

0: Na Eurovisão nós vimos uma repetição daquilo. Vimos uma repetição de uma atuação que já está feita e já está em público, já está ciente no público, já está muito presente no, nos espectadores desde fevereiro. E se calhar foi isso, e eu acho que foi esse o principal fator para a Finlândia não ganhar. Foi para já estar muito com 40%, que a mãe quem aqui já apostou contra a Finlândia, e pensar, olha, se calhar nem vale a pena votar, vamos votar noutras. E depois foi aquilo. Enquanto que tivemos aí o Bangaranga, consigo acertar com a música à primeira.
1: Que causou impacto, não é?
0: Exatamente, a atuação é completamente diferente. E isso, nós vimos pelas redes sociais, há muitos vídeos desses, em que a atuação não tem nada a ver e é muito intensa e melhorou muito. E se calhar, e aí até posso puxar Portugal, apesar de estarmos a falar da final e Portugal não ter marcado presença, se nós olharmos para a atuação que vimos no estúdio da Valente de Carvalho em março ou em fevereiro, quando foram as semifinais do Festival da Canção, e virmos agora a atuação na Eurovisão, não tem nada a ver. Eu posso aqui dizer, os Bandidos do Canto tiveram de correr na atuação para chegar às posições, porque eles souberam ali aproveitar muito bem o palco, e é uma atuação estava muito bonita, e foi o que nós falámos já no outro programa, quando do acompanhamento da grande final. A atuação estava muito bonita, estava muito diferente daquilo que tinha sido apresentado. Não resultou para ganharmos ou para chegarmos à final. Não chegou. A RTP há de refletir sobre esses resultados, sobre a tirar as suas ilações. Acho que precisa, sinceramente, não vamos entrar aqui ao ataque, porque, e às vezes, e eu disse isso muitas vezes, acho que a RTP também tem quase dois parâmetros, porque quando é num festival, nós vemos uma RTP no festival, vivemos uma RTP na Eurovisão que consegue fazer milagres com muito pouco. E nós não temos conhecimento das contas que a RTP faz para participar na Eurovisão, qual é que é o orçamento, mas lembro-me que no ano passado saiu uma notícia que foi confirmada pela RTP, aliás, saiu uma notícia que depois foi desmentida e a RTP revelou o real valor. A RTP investe 250 mil euros na participação na Eurovisão. E agora, se calhar, quem nos estão a ouvir vão dizer, ai, tanto dinheiro, qualquer produção, se calhar em Portugal, custa o mesmo, e se calhar a nível de resultados não tem...
1: E há aqui um ponto de comparação da pesquisa que fiz, por causa de um outro assunto que veremos eventualmente falar nos próximos programas. Espanha tem em média um investimento de 1 milhão de euros por participação, em média.
0: Exatamente. Portanto, pronto, também temos logo que pensar que
1: é um dos Big Five que este ano
0: era Big Four, mas porquê? Porque desses 250 mil euros, a RTP paga à volta de 120 mil euros pela taxa de participação. O que é que essa taxa de participação é? Portugal, para participar na Eurovisão, tem de pagar aqueles 120 mil euros que dá direito, então, a transmitir todas as galas do Festival da Eurovisão. Produções televisivas daquela envergadura, o festival é muito barato. Vamos ser aqui muito sinceros. Espanha, por exemplo, paga ali à volta de 600 mil euros. Daí se ter falado também muito este ano, a saída de Espanha da Eurovisão vai fazer para o ano as taxas de participação aumentarem. Essas taxas de participação são calculadas, tendo em conta a população do país, as taxas médias de audiência dessa emissora, uma série de parâmetros. E isso tudo para dizer o quê? Nós na Suécia temos investimentos de milhares, ou se calhar até podemos dizer de milhões, numa participação, e um 20º lugar é muito mau.
1: É muito baixo. Mas foi uma Eurovisão com muita qualidade, apesar de tudo. E aqui um outro comentário que eu acho também vale a pena fazer, olhando para estas canções, e vamos já aqui picar boa parte delas. Foi um ano muito positivo em termos de canções. Esperava-se que fosse um ano desastroso, tendo em conta a falta de interesse, tendo em conta tudo aquilo que estava em volta, mas do ponto de vista da qualidade, foi um ano bastante positivo. Eu tinha como referência a Eurovisão de 2015, que tinha sido produzida na Áustria como um dos melhores anos recentes de Eurovisão. A Eurovisão volta à Áustria e volta a ter aqui excelentes canções. Ainda assim, continua a haver aqui um certo preconceito relativamente à Eurovisão, porque são muitos os comentários de pessoas que dizem pura e simplesmente: já ouvi a vencedora, já percebi como é que isto é, as canções continuam a não valer nada. Mas isto é um comentário pura e simplesmente muitas vezes preconceituoso, porque vem muitas vezes de um público, e nós comentámos isto aqui em off, vem muitas vezes de um público que passa o ano inteiro a ouvir o Cavalinho nos festivais, a ouvir aqueles programas duvidosos de domingo à tarde, aquela música que é cópia uns dos outros. Claro que há artistas de música popular portuguesa com muita qualidade, mas depois há outros que se copiam constantemente. Passamos o ano nisto e de repente chegamos à semana da Eurovisão e parece que toda a gente ouve Antena 2 e que toda a gente é erudita em música, quando na realidade nem sequer se dá a devida oportunidade. Não podem dizer que a Eurovisão deste ano não teve qualidade, quando tivemos França, quando tivemos Itália, já vamos falar daqui a bocadinho, quando tivemos uma Croácia, quando tivemos uma Albânia, uma Austrália,

0: Austrália.
1: A própria Finlândia. Houve muita qualidade nesta Eurovisão, mas ainda assim continua a existir este preconceito.
0: Mas olha, tenho de ir pegar de uma frase que tu utilizaste. Este pouco interesse que houve da Eurovisão. Qual pouco interesse?
1: Também é verdade.
0: Vamos ser aqui. Ponto número 1. A arena estava a abarrotar os dias todos. Em Viena não havia muita publicidade da Eurovisão. É um facto, não havia. E no dia da Turquoise Carpet, nas redes sociais, tudo a dizer que aquilo tinha sido um flop, porque a maioria da zona da Turquoise Carpet estava vazia. Essa estava vazia, meus senhores, porque os ecrãs gigantes não tinham som. Quem que estava lá só a ouvir passar pessoas que não conseguiam ouvir nada? As pessoas foram-se embora, como é óbvio. Nos outros dias, o Eurovillage, que era basicamente ali a praça central, onde eu nunca fui, porque aquilo era uma multidão que não se aguentava, e cada bebida custava 9 euros, só para avisar, aquilo esteve sempre cheio. A cidade esteve cheia. Vivia-se a Eurovisão, não se viveu como em Basileia, mas isto é uma síndrome de uma cidade grande a organizar. A Eurovisão passa muito despercebida. Mas qual falta de interesse? Ah, em Portugal as audiências caíram para metade na final. Normal. Tínhamos jogos que iam decidir o segundo lugar do campeonato nacional e tínhamos Portugal fora da final, é normal que o interesse passasse para metade.
1: E já que pegamos neste assunto, um outro fator, não só em Portugal, como também ali na vizinha Espanha, tanto boicote, mas as pessoas que mais apelaram ao boicote nas redes sociais, com os seus próprios perfis, os seus próprios canais, foram aquelas que mais falaram de Eurovisão, foram aquelas que mais divulgaram Eurovisão, claro que manifestando as suas opiniões, manifestando as suas posições, mas a ideia do boicote não seria ignorar por completo o festival? A maior parte do assunto para muitas destas pessoas.
0: Vamos ser aqui muito sinceros.
1: Eurovisão.
0: Houve muitos países a fazer boicote. Já falámos, foi um tema desta temporada. Houve um elefante na sala. Mas eu acho que o único país que realmente agiu em conformidade com o boicote foi a Eslovénia. Que foi o primeiro país até a fazer o boicote. Atenção, quem lançou o boicote para cima da mesa foi a pequenina Eslovénia. E a Eslovénia não transmitiu a Eurovisão. E nesses dias de festival da Eurovisão, transmitiu documentários da Palestina. Ponto. Espanha, na mesma hora do festival da Eurovisão, meteu uma mensagem a dizer que o festival da Eurovisão era um concurso de canções, mas os direitos humanos não eram um concurso. Tudo bem. Mas depois tivemos grandes páginas que na altura tinham boicotado, disseram que não iam fazer cobertura da Eurovisão, estavam todos lá. No Press Center eu encontrei pessoas de sites que estavam assumidamente em off, digamos assim, que não iam fazer conteúdos em boicote com a Eurovisão. Eu continuo a dizer, o problema não é Israel estar a participar na Eurovisão, o problema não está aí, o problema é o que está a acontecer no Médio Oriente. E vamos ser sinceros, mudou alguma coisa com esse boicote? É assim, se fizermos força e se houver real interesse de acabar com aquele conflito é fácil de se acabar. Não é com a Eurovisão. Eu continuo a achar que muita gente quer Israel fora da Eurovisão para sacudir a água de cima do capote.
1: Falando de Espanha, eu acho que é um assunto pertinente e sobre o qual nos devemos debruçar, eventualmente não hoje, mas na próxima edição. Falando de Espanha, só que um pormenor, no dia da final da Eurovisão, houve um jogo de handball entre Espanha e Israel. Na Eurovisão temos de boicotar Israel, mas pelos vistos no campo desportivo não temos de fazer o mesmo, mas já vamos de falar um bocadinho, debruçarmos um bocadinho sobre essa matéria, até mesmo com o investimento que a RTVE faz em direitos desportivos, vamos de falar um bocadinho sobre isto, porque eu fiz aqui uma pesquisa muito ampla sobre esta, sobre esta matéria, mas vamos olhar para a final, porque ainda há muito para falarmos sobre esta final. Não vamos seguir aqui propriamente uma ordem, já falámos aqui de algumas canções que tínhamos nas nossas preferências, que se destacaram, vamos começar eventualmente por essas.
0: E eu acho que ganhei as apostas.
1: Nós vamos ver.
0: Pois.
1: Vamos ver aqui, em termos de apostas, eu acertei, dentro do top 10, acertei 7 em 10, portanto não foi terrível. O Nuno penso que acertou
0: acertei
1: mais. 8 em 10, pronto. Portanto, mas não foi terrível.
0: Olha, ainda bem que tirei a Suécia do top 10, que ele
1: é
0: tinha posto e depois tirei assim a última hora. Abençoada, Santa Felícia, salvou-me.
1: É verdade. Eu tinha aqui uma aposta muito forte na minha Croácia, foi o meu melão do ano, a Croácia e a França, os dois melões do ano. Fiquei muito triste com o falhanço no top 10 destes dois países. Um país que eu não coloquei no top 10, mas que acabou por lá ficar, foi a Itália, com o Sal da Vinci, o Tony Carreira
0: do sítio. O Tony Carreira
1: do sítio.
0: Não, é assim, quem se lembra da atuação de Itália, que também não é fácil de ser esquecida, com aquele senhor vestido de branco e com aqueles noivos de Santo António ali atrás e dançavam, e a senhora despia no ensaio, caiu, esbardalhou-se toda, e nós ficámos muito na dúvida se aquilo era verdade ou não. Eu sempre disse que era impossível aquela queda que ela deu ser ensaiada, porque estava mesmo muito boa.

0: Em ensaios lá chegava, eu poderia ter ido à mesma escola que o bailarino do Conan Osiris.
1: Exato. Mas acredita, aquilo passava todas as noites no Euroclub. Aquilo passava todas as noites e as pessoas dançavam numa discoteca ao som de Sal da Vinci. E isto só acontece na Eurovisão. E um senhor como aquele, que no dia da final, para aí a uma hora e meia da final, entra pelo press center adentro, só para um mini palco que lá estava, e começa a cantar em playback o seu Persepressi, e aquilo foi tudo ao rubro. E sim senhora, Itália tem a proeza de continuar no top 10, desde que regressou à Eurovisão, só por duas vezes é que não ficou top 10. Por isso é assim, vive Itália, quem quiser apostar dinheiro, aposta em Itália, porque eles ficam sempre lá para cima, e merecem.
0: Calma
1: acima
0: que
1: tudo.
0: A Suécia também ficava sempre lá para cima. E este
1: não,
0: dia,
1: não, mas Itália, Itália é Itália, porque a Suécia, mesmo ficando sempre assim um bocadinho mais para cima, volta e meia rebola, cá para baixo. E Itália é muito raro disto acontecer. Atenção, desde 2011, ano em que eles regressaram, apenas duas vezes ficaram na segunda metade da tabela.
0: Uhum.
1: Só ali houve um ano que foi desastroso, quando foi em 2014 e ficaram para aí em quarto, a contar o fim, como é óbvio, quarto ou quinto. Mas também foi assim uma escolha um bocado duvidosa. Foi o único ano em que não utilizaram o Sanremo e aquilo não resultou. Agora, este Sal da Vinci, também com a rebocada toda que ele levou na imprensa italiana quando ganhou o Sanremo, fazer ali um quintozinho na Eurovisão, um quinto lugar na Eurovisão, à frente da favorita Finlândia, ele que não falava uma única palavra de inglês, opa, sim senhor.
0: E não tendo feito uma atuação brilhante, foi uma boa atuação, mas não teve o brilhantismo.
1: Para a atuação que eu esperava, a atuação que eu esperava era ele sossegadinho ali e ele deu tudo de si. Verdade, é o que eu digo, aquilo é o Tony Carreira, cada país tem o Tony Carreira que merece, e Itália tem o seu Sal da Vinci, que gostei muito. Olha, porque não levamos o Tony Carreira para o ano? Fica aqui o...
0: Isso era tremendo.
1: Olha, pelo menos os 12 pontos de França, de certeza conseguimos garantir.
0: Tony Carreira que ano após ano vai naquilo que é a sua própria forma de comunicar, vai dando a entender que a sua carreira pode estar a chegar ao fim. Podia ser uma boa despedida.
1: Acabar na Eurovisão.
0: Podia ser uma
1: ele
0: boa
1: tentou, despedida. Aliás, ele tentou começar a sua carreira no Festival da Canção. Ele foi duas vezes ao Festival da Canção, ficou sempre muito mal classificado, nunca foi à Eurovisão, mas por que não?
0: É uma boa hipótese.
1: Tony, se estás a ouvir, queremos na Eurovisão para o ano, se faz favor.
0: É uma boa hipótese. Haveremos de recordar no final desta primeira parte do Estúdio 64 de hoje esta canção da Itália, este Sal da Vinci com o Per Sempre Si. Mas vamos continuar aqui, ainda temos aqui algum tempo para olhar para outras canções. Entre as nossas favoritas, falámos dela em relação à primeira semifinal no último programa, mas acho que podemos olhar para ela porque era claramente uma das minhas favoritas, juntamente com a França. A Croácia ficou-se pelo 15º lugar. As Lelec não ficaram muito chateadas, elas celebraram bastante a vitória de Dara, fizeram a festa, ficaram satisfeitíssimas com o resultado. Eu satisfeitíssimo fiquei por descobrir as Lelec e por apreciar a música delas. Para os críticos da Eurovisão, vão ouvir um bocadinho a França e a Croácia para ver se percebem que há boa música também aqui no festival. 15º lugar, abaixo daquilo que nós esperávamos, e se calhar muita gente esperava.
1: Mas lembras do que eu te disse logo conforme vi o primeiro ensaio? Aquilo ao vivo estava muito bom, mas eu ia deitando o olho para os ecrãs e a magia daquela atuação não era um décimo daquilo que se viu ao vivo. Olha que aquilo ao vivo era realmente muito bom. Eu tive a sorte, quando foi na primeira semifinal, estar na segunda fila e só tinha uns senhores super irritantes do México que estavam vestidos de gregos e gritavam que só via no México. Mas eu estava muito perto do palco, e a atuação da Croácia ao vivo, arrisco-me a dizer que se calhar foi a melhor de todas. A intensidade daquela atuação era muito boa. Na televisão, soube-me a pouco. Não estava à espera desse lugar, estava à espera de ligeiramente acima. Até, eu acho que até tinha colocado também no top 10. Achava que ia ficar no top 10, mas acabou ali por perder e não percebi bem para onde é que foi esse eleitorado. Não foi propriamente também para a vizinha Sérvia, porque ficou atrás deles, mas ficou muito longe até do top 10. Aliás, para a Croácia ficar no top 10, passar a Grécia, precisava quase mais de 100 pontos. Quase o dobro da pontuação que teve. A nível do televoto, ela também ficou em 12º. No júri ficou um bocadinho pior, em 16º, pronto, estava à espera de ligeiramente melhor. França, por outro lado, eu admito que andei a semana toda a dizer que amava França ao lado de pessoas que odiavam França. Isto fez-me logo ver que aquilo no público não ia resultar muito bem. No júri resultou muito bem, como ela ficou em 4º, e mereceu. Atenção que ela tem 17 anos. E na semana passada assinalámos os 18 anos da Senhora do Mar, que foi assim um...

0: Marco, que fez uma geração inteira voltar a apaixonar-te pela Eurovisão, ela nasceu depois da Senhora do Mar. E isto a mim assusta-me um bocadinho, porque eu lembro perfeitamente da Senhora do Mar na Eurovisão. E a cantora de França, atenção, no dia da Turquoise Carpet, houve uma festa para os artistas a seguir à Turquoise Carpet, e a senhora, a menina de França, teve de ir para casa, porque como havia bebidas alcoólicas naquela festa, a menina de França não pôde entrar. Por isso, só haver ali assim aquilo. Mas o público não foi na cantiga francesa e empurrou ali para o 18º lugar com apenas 14 pontos. Houve pontos de Portugal, pronto, é bom sinal. Portugal ainda tem bom ouvido para a Eurovisão. Eu não estava à espera desse design francês. Não acho que seja design, ficou em 11º na geral. Merecia um bocadinho mais, é um facto. É uma atuação que aquilo arrepia tudo. Ela tem uma força, ela brinca com a voz. Aquela parte em que ela estica a mão e balança ali para mandar aquela voz lá, não sei onde é que foi parar aquela voz. Epá, foi brilhante. França merece há muito vencer a Eurovisão. Nunca achei que fosse este ano, apesar de ter ali assim um bocadinho de alguma esperança. Mas pronto, eu estava convencido que era na Finlândia e vou levar esta para a minha vida, porque eu tinha uma linda casa alugada em Helsínquia, que tinha uma sauna na sala, e eu agora quero saber quando é que eu vou voltar a ter uma sauna na sala, senhores de Eurovisão.
1: Estavas a falar da recordação de Vânia Fernandes. Nós seguramente iremos recordar esta Eurovisão, vamos recordar seguramente a Monroque, eu espero que te faça uma carreira incrível, e vamos recordar seguramente Saldavici com o seu Per Sempre Si, a encerrar a primeira parte deste Estúdio 64 de hoje.

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11: 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E regressamos para esta segunda parte do Estúdio 64 de hoje. Continuamos a esmiuçar os resultados da grande final do Eurovision Song Contest deste ano. Fechamos a primeira parte a falar sobre Itália, sobre a Croácia, sobre a França. Vamos continuar aqui a picar algumas das nossas favoritas, antes de olharmos de uma forma um bocadinho mais resumida para outras canções que não eram das nossas favoritas e comprovaram esse não favoritismo, não só nosso como de muita gente, mas vamos olhar aqui para mais algumas canções que ao longo destas semanas de programa, meses de programa já nos saltaram à vista, e podemos eventualmente olhar para uma das surpresas. Já tínhamos falado na semana passada que foi surpreendente o resultado na respectiva semifinal, mas um terceiro lugar da Roménia com um segundo lugar de preferências por parte do público, e aqui cá está o tal mito de que também falávamos na semana passada, de que Israel rebentou com a votação do público. Houve muito público a votar em Israel, é certo, mas ficou atrás da Bulgária e desta Roménia, que eu tinha colocado no top 10, mas nada faria prever um resultado tão extraordinário quanto este.
13: Eu acho que ninguém previa um resultado destes da Roménia. A Roménia que esteve fora também da Eurovisão desde 2023. Eles no último ano, foi um ano desastroso para a Roménia. Acho que se a Roménia soubesse como é que aquilo ia acabar, nem teria participado naquele ano. Eles acabaram em último na semifinal com 0 pontos. E lembro-me que o cantor, um jovem cantor que levou porrada, este sim levou porrada de todo o lado e mais algum, que aquilo foi assim mesmo desastrosa, mesmo a mesma última participação da Roménia. A Roménia que tem passado assim uns anos terríveis, ali se calhar desde 2014, a Roménia que foi expulsa no ano da Eurovisão por dívidas acumuladas à EBU, depois teve assim outras atuações também muito desastrosas. Eu não estava à espera. Acho que foi assim um grande produto, como disse no programa passado, foi um grande produto televisivo. Foi uma canção que conseguiu chegar a públicos, uhum, e se calhar a públicos fora da bolha eurovisiva, que é esse ponto que nós às vezes que estamos tão metidos dentro do programa, vivemos tanto o programa que esquecemos que os fãs da Eurovisão se calhar representam para aí 1% da votação que há no final da Eurovisão. O resto são pessoas normais, digamos assim, não é que os fãs sejam anormais, não é essa a questão, mas pessoas que simplesmente identificam-se com aquelas canções, mesmo fora da bolha eurovisiva, como eu lhe gosto de chamar.
11: Mas eu, olha, eu enquanto fã da Eurovisão, não teria qualquer problema em votar nesta Roménia.
13: Mas tu não és fanático, tu és só fã.
11: Certo.
13: Eu se calhar aqui já entro um bocadinho mais no fanático, se bem que pois é assim, eu sou aquela pessoa que sou tão fanática, mas não voto na Eurovisão. Às vezes voto, mas pronto, desde que comecei a acompanhar lá fora,

0: de votar e só quero é que Portugal. Eu só penso, vou votar nos outros, não? Então deixe-me estar sossegadinho. Mas acontece muito isso e nós às vezes olhamos para as caixas de comentários e vemos muita coisa e é: será que essas pessoas na realidade votaram? E mesmo por um comentário que eu voto a favor, basta outra pessoa votar noutra canção e anula-me aquele voto. Por isso eu só tenho pena que nós não tenhamos o conhecimento real das votações da Eurovisão. Não digo que fossem número de chamadas, mas em percentagem. Itália revelou, Itália tem sempre aquele dom, que em 2024 foi a Itália que lançou a bomba quando lançou aquele televoto da semifinal em que Israel tinha ganho com não sei quantos por cento de vantagem. Este ano também já revelou e falou da Moldávia, por exemplo. A Moldávia ganhou o televoto a Itália com 21% ou 22%, que vai se calhar encontrar aquilo que nós estávamos à espera. Eu até estava à espera da Moldávia ter mais pontos do que realmente teve no televoto. Acho que na semifinal, ao abrir a semifinal, o impacto foi muito maior do que depois na final, mas estava à espera de mais até da Moldávia. Pronto, só estamos a sair da Roménia para a Moldávia, mas a Moldávia faz também top 10. Exatamente, são. Eles quase que são um só. Mas pronto, mas agora estão zangados, atenção.
1: Pois.
0: Porquê? Porque o júri da Moldávia só deu 3 pontos à canção da Roménia.
1: E já motivou demissões.
0: Aliás, o presidente da emissora da Moldávia demitiu-se a dizer que não se identifica naqueles votos e que a responsabilidade é sua, porque não avisou o júri que devia votar tendo em conta as amizades do país. Ó senhor, demita-se, que é o melhor que você faz, porque... E caladinho, se calhar, também estava melhor, porque uma demissão, porque o júri não votou nos vizinhos e deu mais pontos, acho que foi à Ucrânia, salvo erro. Houve ali uma confusão, porque não deu pontos à Ucrânia, deu à Polónia e pronto. Entretanto, até a presidente da Moldávia veio a público dizer que espera que as relações com a Roménia não fiquem manchadas com uma votação da Eurovisão. Ora, isso era o mesmo que nós agora nos zangarmos aqui com os nossos vizinhos do lado, porque eles nunca votam em nós. Olha, já não falávamos com os espanhóis há anos.
1: É verdade. A Moldávia optou pela Polónia.
0: Exatamente.
1: 12 pontos à Polónia, 10 pontos a Israel.
0: Mas pronto, é assim. E agora falamos de Israel, eu só também não percebo é como é que a Ucrânia vota em Israel. Isso, pronto. Está bem que há coisas que eu consigo perceber. A Ucrânia votar em Israel faz-me ali assim um bocado de espécie. Mas, atenção, para mim não me chateia só as votações em Israel. A mim chateia-me também, por exemplo, as votações na Ucrânia. Mas ninguém fala. E a mim irrita-me outra coisa muito grande, que é Chipre dá 12 pontos à Grécia, Grécia dá 12 pontos ao Chipre. Tradição, o rasco parta.
1: Eu acho, até tenho uma proposta que acho que seria bastante útil, sabendo nós à partida que eles vão dar os 12 pontos um ao outro, porque não abrir-se ali uma exceção e os porta-vozes dos respectivos países darem 10 pontos. Os 12 já sabemos que eles vão trocar. E naqueles dois casos, excepcionalmente, os 10
0: mas
1: pontos.
0: Mas é que irrita. É que tipo. Não, é tipo, já acontece também o mesmo com Montenegro e a Sérvia. Pronto, mas lá está, a Sérvia nem vai ser para a final e Montenegro também não e pronto, às vezes aquilo passa. E eu percebo, se calhar, ali até os países da Jugoslávia, eu percebo que haja ali, no televoto eu percebo porque é. Há uns anos eles eram um só país. E ali é muito difícil um cantor sérvio não ser conhecido em Montenegro ou de Montenegro não ser conhecido na Croácia. Eles têm ali numa identidade muito em comum. Tal como Chipre e a Grécia, é um facto. Mas é todos os anos, todos os anos, todos os anos. E é isso, é o Azerbaijão e a Arménia. De antes não se podiam ver, andavam em guerra, ali por causa do enclave, para 10 ou ninho. Depois, já são amigos, que já assinaram um acordo de paz, já não há pá, mas eles ficam em último uns nos outros, eles são vizinhos, mas é, um é o último lugar do televoto do outro e depois os outros jurados metem-nos todos em último, para o júri não ser anulado. Há ali dois ou três que os metem em penúltimo, pronto. Ficaram os dois pela semifinal, na final já não votaram, já não deu para fazer isso. Ah, mas, ó senhores, por amor de Deus, tipo, ao menos disfarça.
1: Pegando nesta matéria, e vamos continuar um bocadinho na raiva eventualmente, podemos olhar para os casos específicos de Israel e da Ucrânia, que tiveram a preferência do público português. Israel ganhou o televoto português, em segundo lugar a Ucrânia. E porquê é que isto é relevante, não só pelo contexto que se vive este ano em torno do Festival da Canção e da Eurovisão, mas também porque Portugal vota exatamente assim há 3 anos consecutivos, Israel em primeiro, Ucrânia em segundo, Ucrânia, sem contar com a vitória da Ucrânia já antes desta triplete de primeiro e segundo lugar destes dois países. Há muito público português que vota, mas com motivações que vão muito além das canções.
0: Pois, mas isto foi desde sempre. A mim, mas é assim, nós só olharmos para o televoto de Portugal, eu acho que o,

0: ontem ali a partir dos 6 pontos, porque foi, salvo erro, foi primeiro Israel, segundo Ucrânia, depois foi a Moldávia, depois foi a Roménia, aquilo foi a imigração toda. Vamos ser aqui muito sinceros, e nós não estamos aqui a mandar farpas, mas notou-se ali muito o voto da imigração, como acontecia, por exemplo, ali 2007-2008. E atenção, Portugal deu muitas vezes, e se nós recolhermos todos os pontos do televoto de Portugal, nos últimos anos é a Ucrânia que domina. Tirando agora esses casos pontuais de Israel, que já não são assim tão pontuais quanto isso, mas a Ucrânia sempre foi muito voto, sempre foi muito forte, aliás, no televoto português, e percebe-se pela imigração, tudo válido, como por exemplo, Portugal está sempre à espera dos pontos do Luxemburgo ou dos pontos da Suíça pela mesma vertente. Mas é muito notório agora, ainda bem que há um júri que contraria ali as coisas e balança, porque senão claramente que íamos ter sempre a Ucrânia no top 10. Ah, espera, isto continua a acontecer. mas pronto. É assim, eu não digo que a Ucrânia não merecesse estar no top 10. Não digo, porque é assim, a canção, para quem gosta, há de ser boa. Ali tem assim aquela vertente mais étnica, tem ali a cantora manda assim uma nota que aquilo nunca mais acaba. Ai pá, mas já cansa. É aquela coisa que, se nós víssemos um esforço muito grande da Ucrânia a fazer um esforço para estar no top 10 ou para estar sempre na final, tudo bem. Mas a Ucrânia atualmente acho que já está naquela, há de ser o calhar. E pronto. E o televoto de Portugal reflete muito isso. E vamos ser sinceros, toda a gente sabe a situação política em que Portugal está, o que cresce, o que decresce, o que tudo acontece. E sabemos que é, quanto mais mexemos nas coisas, mais elas cheiram, para não utilizar aqui esse termo. E aquela coisa foi muito mexida nos últimos tempos.
1: Sim, e podemos olhar um bocadinho para isso, aproveitar aqui esta deixa, já que estamos a falar de Israel e da Ucrânia, dos seus respectivos resultados. Podemos fazer aqui um apontamento muito breve para percebermos que Israel obteve votações máximas em Portugal, onde os apelos ao boicote foram muito fortes.
0: Ninguém ouviu os decididos.
1: Em França, onde também houve aqui uma certa movimentação nesse sentido, e o resultado foi o que foi, ainda que em França não tenha havido assim uma expressão tão grande quanto isso. Na Alemanha, onde há um grande suporte a Israel. Na Finlândia, onde se fez todo aquele alarido sobre o possível afastamento de Israel, mas a realidade é que também obteve a votação máxima do público. Na Suíça, que também suporta bastante Israel, mas que ao mesmo tempo teve Nemo, o vencedor de 2024, a devolver o troféu em protesto, fez capa em tudo o que era sítio, 12 pontos do público.
0: Mas também foi só quando o Nemo apareceu.
1: Reino Unido, também houve propostas de boicote, signatários de uma carta entregue à BBC para que houvesse afastamento da Eurovisão, e também no Reino Unido, 12 pontos a Israel. Portanto, quanto mais apelos, para além daqueles que apoiam diretamente Israel, isto sem falar do Azerbaijão, que também deu pontuação máxima, mas tanto o apelo, e afinal não há má publicidade, é aquilo que também já falávamos.
0: Exato, e depois, vamos ser sinceros, nós quando falamos num boicote a um país, nós dividimos as pessoas em dois grupos, os que são a favor desse boicote e as pessoas que não são a favor desse boicote. E o que é que acontece com isso? Quem não é a favor do boicote e está a ver um país que tem meio mundo contra, se calhar vai votar nele para o apoiar. O que é que acontece? Há outra metade da população que é a favor daquele boicote. Vai-se dispersar por outros 24 países.
1: Ou nem sequer vai votar.
0: Por isso, a mim até me surpreendeu foi Israel não ter tido ainda mais pontos do que realmente teve. Em Portugal, eu admito que, se calhar, já estava à espera disso. Também porque nós fomos logo eliminados na semifinal e sabia que as audiências na final iam ser mais baixinhas e não via outro tipo de canção a apelar tanto ao voto do público. Por isso até me surpreende a Ucrânia ter ficado, não me surpreende, aliás, a Ucrânia ter ficado em décimo, em segundo, aliás, até recebido os 10 pontos, mas porque estava ali à espera, porque não havia outra canção que achasse que fosse puxar o voto do público português. A canção da Moldávia, talvez, mas não, assim, eu lembro que em 2009, que a Moldávia também levava assim uma canção muito nacionalista, foi a favorita do público português, mas não era o tipo de canção que se calhar que as pessoas fossem votar. Talvez Itália, se calhar França, que recebeu pontos de Portugal, fomos dos poucos que lhe demos pontos, porque já estava à espera que aquilo fosse ali naquele sentido. Mas é assim, já estava à espera daquela situação de Israel ganhar os 12 pontos de Portugal, nem que fosse por toda a peixeirada que houve, digamos assim, desculpa lá o termo, mas...
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2: Ora então, viva para todos. Bom dia, eu sou a Anson Neto e trago-lhe mais um programa da manhã. Não se esqueça que a partir de agora o telefone já está ao seu dispor, 245-300-568. Daqui alguns minutos, poucos, vamos ter mais um Alma da Nossa Terra, pois hoje o tema é livre.
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2: Muito bem, mas para já vamos à previsão do estado do tempo. Esta quarta-feira, 3 de junho, temos céu pouco nublado ou limpo, períodos de chuva fraca no litoral norte e centro, vento fraco a moderado. Temos também uma pequena subida da temperatura máxima, máximas para hoje 21 graus para o Porto, Castelo Branco 31, Santarém 27, Lisboa 26, Évora 33, Beja 32, Faro 34, Porto Alegre hoje conta com uma máxima de 29 graus. 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
2: Damos então início ao programa Alma da Nossa Terra. Bom dia, são 7h05, meu nome é Sônia Neto, eu vou contar consigo nesta manhã até bem perto do meio-dia. Alma da Nossa Terra, um programa dedicado aos poetas. Participe, conto consigo.
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2: Bem-vindos então a mais um Alma da Nossa Terra. Já sabe que é um programa que vai para o ar em direto todas as quartas-feiras entre as 7 e as 8, depois em jeito de repetição todos os sábados entre as 6 e as 7. Portanto, participe todas as quartas-feiras pelo nosso número que é o 245-300-568, também para ouvir aqui às 6 da manhã todos os sábados. Damos início, vamos então para o primeiro poeta que está em linha. Muito bom dia.
11: Bom dia, São Neto.
2: Bom dia, eu estou a falar... Olá, eu estou a falar com quem?
11: Ana Gouveia,
2: Ana Gouveia, do Monte Pedra. E como é que está? Bem disposta?
11: Bem disposta, mas com este tempozinho agora que está a ficar bom.
2: É verdade. Muito calor. É verdade, nem muito calor, nem muito,
11: claro,
2: nem muito
11: claro.
2: Frio, portanto
11: claro,
2: está ótimo.
11: Está ótimo.
2: E o que é que hoje nos traz?
11: Eu hoje trago um poema de Inácio Riz, Crianças Pureza.
2: Vamos a isso.
11: Éramos crianças pureza. Ao pedir-te o namorar, sorriste, senti beleza, perfeito o teu olhar. Agarraste a minha mão, senti o meu rosto beijar. Ao expor o meu coração, nas nuvens senti voar. Quem nos viu quis escutar as palavras de paixão. Recordo o não separar duas crianças unidas pelo seu puro coração.

0: O tempo tudo levou, os sonhos entre ilusão, quando nos separou, o destino maldição. Seguiste a tua vida, a mim eu também segui. Essa recordação, querida, recordo, eu nunca a esqueci. Verdade, sem ti, mais te ver, o teu sorriso ficou gravado sem esquecer. Meu coração o guardou. Será que tu recordas-te alguma vez em sentimento quando a minha mão agarraste? Ou ainda sentirás com carinho esse momento? Inácio Riso. Muito bom dia, São, e um bom trabalho. E bom dia também para todos os poetas e para a Rádio Porto Alegre.
1: Muito obrigada, Ana. Volte sempre. Tenha uma excelente semana. Muito obrigada. Beijinho também. Estamos então com o Alma da Nossa Terra. Já sabe que é um programa que vai para o ar todas as quartas-feiras entre as 7 e as 8. Claro, no programa da manhã, mas em jeito de repetição aqui também na Rádio Porto Alegre. Claro, todos os sábados entre as 6 e as 7. Não se esqueça que todas as quartas o telefone está ao seu dispor. Entre o 245-300-568 e diga o que lhe vai na alma. Vamos a isso. Bom dia. Aproveite o dia, está fantástico.

0: Já escutámos então Ana Gouveia, vamos para o próximo poeta.
1: Fui beber um café, fui beber um café, tarde serena. Na esquina do tempo se distrai, o aroma subiu, doce e sem pena. Trouxe memórias que o peito atrai, na chávena espelhava-se o desgosto, mistura amarga de saudade e riso. Absorvi silêncios num gole composto e vi o rosto no vapor indeciso. Com ele o mundo faz sentido, no breve instante em que o passado arde. O café confidente comovido desfaz o gelo que vinha com ele. Fui beber um café e sem querer provei do amor que ainda quero viver.
0: Escutámos então um poema de Tiago Martins. Muito obrigada. Vamos continuar ao seu dispor. Já sabe que todas as quartas de manhã, entre as 7 e as 10, já sabe que o número de telefone de Rádio Porto Alegre está ao seu dispor, para aquele número para os passatempos, o 245-300-568. Depois, claro, este programa será repetido entre as 6 e as 7. Aproveite todas as quartas-feiras para ligar o 245-300-568 e ouvir depois, aos sábados, aqui na sua rádio, entre as 6 e as 7. O Alma da Nossa Terra. Bom dia. E vamos então para mais uma participação que está em linha. Muito bom dia.
2: Muito bom dia, Selma. Como está?
0: Olá, bom dia. Eu estou a falar com quem?
2: Está a falar com a Bia Tuzeli.
0: Ai, a Bia. Como é que está a Bia?
2: Cá estamos, como Deus quer.
0: Como obrigada. Deus quer,
2: então,
0: não é?
2: Está bem?
0: Também bem disposta. Muito obrigada. Ó, Bia, o que é que nos traz hoje?
2: Hoje foi o dia da criança. Trago aqui umas quadrazinhas à criança.
0: Sim, senhor. Então vamos ouvir.
2: No Dia Mundial da Criança, dia 1 de junho, é comemorado. Brincadeiras, magia e dança, com muitas surpresas, é esperado. Pedimos para todas as crianças comida, liberdade e paz. Com boa vontade se alcança e a criança se satisfaz. Só há um Dia Mundial da Criança, mas elas são o ano inteiro. Ela brinca, ela corre, ela avança, o seu olhar e sorriso é verdadeiro. As crianças são como as flores, que embelezam o jardim, de todos os tamanhos, raças e cores, seus encantos não têm fim. São uma rosinha em botão, dia a dia a desabrochar, verdadeiras de alma e coração, são amiguices de encantar. E a toda a criança é o melhor presente da vida, a energia que ela alcança à sua volta é transmitida. Cada criança é uma riqueza, é dos pais o botão de ouro. É o príncipe, uma princesa, é o nosso maior tesouro. A criança é traquina, é um doce, é uma doçura. Como o sol que nos ilumina, toda a sua beleza é pura. Faz o mundo brilhar e...

0: como estrelas no sertão, para a vida continuar e são a nova geração. E foi assim estas quadrazinhas são.
1: Faz sempre tão bem ouvir o Dia da Criança, que foi no passado dia 1 de junho. Muito obrigada, Bia. Conto sempre consigo e até para a próxima semana, aliás. Muito obrigada.
0: Muito bom dia e muito obrigado. E um bom dia para a Freire, para todos quantos nos estão a ouvir, com paz e saúde. Obrigada. Beijinho.
1: Muito obrigada. Um beijinho grande também para si. Muito bem, vamos continuar com o Alma da Nossa Terra. Bom dia para si. Alma da Nossa Terra, já escutámos Ana Gouveia, Tiago Martins, também a Bia de Sozel. Vamos para mais uma participação.

0: mostrar?
1: Até hoje, como estou com uma Bia, foi o dia da criança há 2 dias e cada um tem.
0: Foi no dia 1 de junho, sim.
1: E eu vou ler aqui uma coisa que já escrevi em 2004, mas que gosto muito. E faz parte aí do meu CD das memórias e que diz assim: pintei um quadro em criança com uma tinta especial de o vender não tem esperança antes do meu funeral. Já cresci, já sou homem, nada tenho por herança dos males que me consomem. Pintei um quadro em criança, tem amor e tem beleza e o carinho essencial de quem ama a natureza com uma tinta especial. Azul do céu e do mar, a tempestade e bonança, depois de tanto estimar, do vender na tem esperança. Dou-te para recordar da forma mais natural, não deixarei do chorar antes do meu funeral. E está dito por hoje, e se me permitir fazer aqui um anúnciozinho sobre a poesia, eu diria assim, no próximo domingo, quem gostar de poesia e quiser assistir e comer uma boas espinhas feitas ao lume de chão,
0: maravilha,
1: onde irão estar presentes possivelmente o Adelino, o Batista, o João Venâncio, a Carmilde e a Luciana Honório, devem lá estar connosco.
0: Maravilha, muito bem. Portanto, é já no domingo, dia 7.
1: Do poesia, do cantado de agarrada, do canto coral, do toque de harmónio e da desgarrada, vai haver poesia à desgarrada também, portanto.
0: Maravilha.
1: Vai ser uma tarde boa a partir do meio-dia, quem quiser almoçar, apressa e depois assista ao espetáculo.
0: Sim, senhor, vai ser um espetáculo. Então, tudo a correr bem consigo, se ele vais e volte sempre, até à próxima quarta-feira em direto, claro.
1: Ah, correto, obrigadinha.
0: Muito obrigada
1: a
0: nós.
1: Um abraço a toda a gente, como sempre.
0: Muito obrigada por estar aí. Ora bem, alma da nossa terra, bom dia para si. Já sabe que o telefone todas as quartas-feiras entre as 7 e as 8 está ao seu dispor. Vamos já seguir para mais uma participação que está em linha. Bom dia.
2: Olá, São, bom dia.
0: Bom dia, e hoje estou a falar com quem?
2: Com a Inês Ferreira.
0: Com a Inês Ferreira. Inês,
2: exatamente.
0: Como é que está? Como é que está? Bem disposta?
2: Estou bem, graças a Deus.
0: Ótimo.
2: Agora já refrescou um bocadinho mais, já estamos melhor.
0: Refresca, isto vai ser assim, o mês de junho, refresca um dia, aquece no outro, refresca, isto são temperaturas...
2: É um tempo muito chato.
0: É instável. Muito bem, Inês,
2: agora
0: o que é que temos para hoje?
2: No dia 27 de maio, tivemos um convívio da terceira idade.
0: Uhum.
2: E eu fiz assim estas quadras agora. Que tarde bem passada que a nossa Câmara nos deu, ver tanta gente animada e que tão bem... nos recebeu. O reguengo foi o nosso anfitrião, não posso esquecer, porque o povo não me perdoa. Havia pessoas de Porto Alegre, Urra e São Julião e da nossa vizinha Alagoa. O Nuno José tocava e cantava, o pessoal estava contente. De dançar já tudo suava, mas a festa seguiu em frente. Cantou-se e bem o fado, e também houve poesia. Ficou tudo muito calado, o momento assim o exigia. O pessoal foi encantador, gostava também de os receber na minha freguesia. Só foi pena estar tanto calor, mas foi muito maior a alegria. O lanche, farto, para petiscar, água e sumos para beber. Foi comer, falar e dançar, e a tarde passou a correr. Os reformados merecem. Venham mais encontros, passeios e animação. O pessoal muito agradece e eu despeço-me enviando para todos um grande coração. Foi assim.
0: Que bonito. Muito bonito.
2: Foi na quarta-feira, foi faz uns 8 dias.
0: Sim, senhor, portanto...
2: Por acaso ainda nunca tinha ido e gostei muito.
0: Muito bem. Inês, conto sempre consigo, muito obrigada por estar
2: muito
0: aí.
2: Muito obrigada, está
0: e
2: um
0: tudo
2: beijinho
0: a correr bem.
2: Para todos.
0: Beijinho grande.
2: E para si também.
0: E até à próxima quarta-feira.
2: Adeus, até quarta-feira,
0: beijinho.
2: Se quiser.
0: Muito obrigada. Ora bem, já passaram por aqui Ana Gouveia, Tiago Martins, a Bia de Sozel, o Poeta Silvais, a Inês Ferreira, já sabe que todas as quartas-feiras é mesmo assim.

0: quartas-feiras em direto, claro, aos sábados, em jeito de repetição entre as 6 e as 7. Vamos para mais uma participação que está em linha. Bom dia.
1: Olá, Sol, muito bom dia.
0: Bom dia, olá. Eu estou a falar com quem?
1: É a Gracinda Margarida, que fala da Serra Porto Alegre.
0: E como é que está, Gracinda? Está bem disposta?
1: Estou bem, Sol, muito obrigada.
0: Ótimo. Gracinda, e hoje o que é que nos traz?
1: Olha, trago algo para alguém que foi tão querido, de tal maneira, e deste programa, que ela, quando nos ouvia falar, no outro dia dizia: ai, os poetas são os queridos, ai, adoro ouvi-los. E depois, ainda o senhor António Poeiras Valério, que Deus o tenha, acabou por falar: esta senhora é que era uma grande senhora para ser nossa madrinha. E então ficou denominada a madrinha dos poetas.
0: Uhum.
1: Portanto, é só para a ação, eu estou só a fazer esta explicação para a ação entender.
0: Sim, sim, sim.
1: O porquê deste verso. E então diz assim: madrinha tão querida, uma pessoa exemplar, tão bem escolhida por um ilustre poeta popular. Foram ditas as palavras certas, foi uma ideia enriquecedora convidar esta grande senhora para a madrinha dos poetas. Pessoas como estas merecem o melhor da vida. Eu não sou fingida, as palavras vêm do coração. Maria da Conceição, madrinha tão querida. Senhor António tinha razão quando em si falou e desde logo a nomeou, dando a sua opinião, pela sua dedicação, bem merecido lugar. Naquele dia, ao falar, encheu-nos de alegria, escolheu para madrinha da poesia uma pessoa exemplar. Gosta de nós, quer-nos bem, e por ela somos estimados. Diz sermos queridos afilhados e amiguinhos também. Na certeza, porém, além de madrinha é amiga, cada poesia que é lida, ela dá todo o valor, uma pessoa do melhor, tão bem escolhida. As décimas que os digo e cuja inspiração foi minha são dedicadas à madrinha e também a um amigo. O prometido é devido e eu não quero falhar, pois aí estar a declamar, estou mesmo satisfeita, pois esta escolha foi feita por um ilustre poeta popular. E tenho dito.
0: E muito bem dito. Muito obrigada, Gracinda. É sempre bom ouvi-los desse lado. Muito obrigada.
1: Muito obrigada. Só um ótimo dia. Beijinho. E um bom dia para si e obrigada.
0: Um ótimo dia também para si e volte sempre. Muito obrigada.
1: Com licença.
0: Ora bem, e já passaram por aqui alguns dos poetas. Já sabe que estamos com o Alma da Nossa Terra.
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0: E temos então mais alguém em linha. Vamos saber quem é. Muito bom dia.
4: Muito bom dia.
0: Olá, bom dia. Estou a falar com quem?
4: Está a falar com o Adelino Batista, da freguesia de Urra.
0: Adelino, como é que está? Bem disposto?
4: Um bocadinho rouco, por-me a cantar o fado e olha, deu-me disto.
0: Ora, quem canta seu mal espanta, depois ficamos um bocadinho com a voz assim arranhada, não é?
4: É isso mesmo.
0: De cantar. Mas para declamar, está preparado, não é?
4: Estou, sim, senhora.
0: Ótimo. Então o que é que nos traz, Adelino?
4: Olha, vou aqui contar umas botas que eu fiz.
0: Então vamos a isso, vamos ouvir.
4: Fiz umas botas de alface junto com sebo de rã. Os ilhotes são de salsa e as correias de hortelã. Fiz um belo par de botas, ficaram mesmo castiças. Foram feitas com hortaliças criadas nas minhas hortas. Deixei-as um pouco tortas para lhe dar mais realce. As correias são de espinafre, que servem para disfarçar, para estrear para o carnaval. Fiz umas botas de alface. Para fugir à justiça, botas iguais ainda não houve. Pus umas solas de couve e umas palmilhas de nabiça. Para não darem preguiça, fritei-as numa sertã. Uma da outra é irmã. Com duas melancias, mostro delas bem macias e outras com sebo de rã. Fiz-as numa forma de melão, ficaram de encher o olho. As línguas são de repolho e o tomate é o tacão. Está pregado com feijão, as viras são de labaça, tudo cozido com linhaça, são de malagueta, os protetores, fiquem a saber, meus

0: senhores e os idosos são de salsa. Por Portugal do Leste a Leste, e sinto muito orgulhoso para ver tanto, tanto invejoso, só olha a mirar os meus pés, vão olhando de revés, porque sou mesmo galã, calço as botas de manhã, à noite não as quero descalçarem, porque não as quero estragarem as correias do hortelã. E agora temos um matezinho. Fiz uma certa exigência para o serviço ficar bem feito. Se ficaram com algum defeito, foi por falta de experiência. Já me falta a paciência e pouco desembaraço. Outras iguais já não faço, não devo fazer mais nenhumas, mas se fizer mais algumas, faço-as com biqueira de aço. Está dito.
1: E muito bem dito.
0: Feitas.
1: É verdade. Adelino, prazer falar consigo e volto sempre até à próxima quarta-feira em direto. Depois já sabe que aqui aos sábados, entre as 6 e as 7, tem jeito de repetição. Muito obrigada. Tudo bom?
0: Obrigado.
1: Uma excelente semana.
0: Para o nosso ouvinte e até à próxima.
1: Muito obrigada por estar aí. Estamos e vamos continuar, claro, com o Alma da Nossa Terra. Bom dia para si.
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1: Agora vamos ouvir a poeta Silvina Candeias.
5: Bom dia, amigos. Sorrisos. Poesia é tudo que posso recordar por te amar. Sem os sorrisos a vida não tem cor e sozinha caminho sem equilíbrio e sem amor. Sorrisos são amor e tão precisos. Alegria e voar para os encontrar. Voltem devagar até vos sentir chegar. Luz e harmonia. Fale de segredos sem medos e sem fantasia. O que vem da alma é poesia. Voltar ao passado e gerir? Não, não sabia. Porque voltar ao passado não seria o que eu mais queria. Hoje até me apeteceu um docinho de cerejas na mesa com sorrisos. É uma casa portuguesa, com certeza. Adeus e obrigada.
1: Muito obrigada, Silvina Candeias. Estamos então com o Alma da Nossa Terra. Alma da Nossa Terra, acabámos de ouvir Ana Gouveia, Tiago Martins, a Bia, Silvais, Inês Ferreira, Gracinda Margarido, Adelino Batista e também Silvina Candeias. Alma da Nossa Terra, temos música e também intervalo. Até já.
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1: E muito bem, são 7h29, vamos para intervalo já a seguir, estamos com o programa da manhã, daqui a 5 minutos ainda podem continuar a ligar o 245-300-568, aproveito, o tema é livre, ainda temos alguns poetas para ouvir, entretanto, ligue 245-300-568 e diga o que lhe vai na alma. Conto consigo, meu nome é São Neto, até já.
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3: Sempre consigo. Bom dia, estamos a 25 minutos das 8. Estamos com o Alma da Nossa Terra, aqui no programa da manhã, todas as quartas-feiras. Claro que podem continuar a ligar. O telefone ao seu dispor é o 245-300-568 e diga então o que lhe vai na alma. Ainda tem tempo de ligar? Liga agora, eu conto consigo.
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3: Ora bem, vamos então para a segunda parte do Alma da Nossa Terra já a seguir. Não se esqueça que pode ligar ainda e diga o que lhe vai na alma. O tema é livre, 245-300-568.
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3: Alma da Nossa Terra, um programa que vai para o ar em direto todas as quartas-feiras. Já sabe, se quiser ligar às quartas-feiras, pode fazê-lo entre as 7 e as 8, pelo 245-300-568. Aqui também, em jeito de repetição, todos os sábados, entre as 6 e as 7. Já ouvimos Ana Gouveia, Tiago Martins, a Bia, o Silvais, Inês Ferreira, Gracinda Margarido, Adeline Batista, Silvina Candeias. Agora vamos ouvir a Manuela Tapá. Bom dia.
12: Bom dia, Rádio Porto Alegre. Bom dia a todos os amigos e ouvintes. Aí vai o meu poema. Como é dia da criança hoje, vou mandar este poema. Crianças, onde vais, alma infantil? Coração cheio de ternura. Esses olhos de azul anil, sorriso rasgado de candura. Teus olhos lindos e belos, quando reflete a miragem, ver nas nuvens mil castelos, fica um terno beijo da aragem. Nos olhos tanto amor, nas pupilas inquietas, olhando o seu fulgor, deslumbradas pelas festas. Tua vida é calma e sã, quando desperta amanhã, és linda como as rosas, nos teus olhos vive a esperança, nas tuas mãozinhas ditosas. Há paz e confiança no seu puro sentimento. Não conhecem do mundo a maldade, nas cabecitas o pensamento de aprender toda a verdade. Que este ser seja obra sublime da natureza, que a tua alma pura seja um raio de sol na noite escura. Sois anjos na terra que à escola vão entrar. Sois o futuro que o mundo encerra, aprender a ler e a escrever, e muito podes brincar. Serão homens e mulheres que cresçam em paz, que tenhas tudo o que queres, num mundo novo assim se faz a paz. Um beijinho a todas as crianças do mundo.

0: Um poema dedicado às crianças, Dia da Criança, que foi no passado dia 1 de junho, mas Dia da Criança é todos os dias. Estamos com o alma da nossa terra, vamos ouvir também a poeta Graça Amiguinho.
1: Bom dia, aqui estou, tal como prometi. Hoje trago-vos um poema sobre o nosso Alentejo. A terra seca de trigo já dourado, o céu azul de nuvens soldado, sentem a nostalgia do momento triste, como naquele dia do meu adeus, com o olhar embargado de sofrimento. O vento corre manso, pelas searas ondulantes, como se levasse consigo recordações tão distantes. Cada espiga que se inclina, cada sombra no caminho, traz de volta à minha alma os passos do meu destino. Mas o Alentejo, paciente, guarda os segredos da dor, transformando em esperança as mágoas de um grande amor. E mesmo sob o céu cinzento, quando a saudade é mais forte, há sempre uma luz acesa a indicar melhor sorte. Por isso, volto em pensamento aos campos que me viram crescer, onde aprendi que a tristeza também ensina a viver. E entre o trigo dourado e o horizonte sem fim, o Alentejo permanece eternamente em mim. Convido os meus amigos a no próximo dia 9, às 18 horas, aparecerem no bar O Guardião da Coroa no Castelo de Elvas. Será uma agradável surpresa, pois serão convidados a ler os meus poemas e eu terei muito gosto de vos ouvir. Até lá.
0: Ora bem, escutamos a poeta Graça Amiguinho. Continuando, vamos ouvir Clarel. Vamos lá.
2: Bom dia, Rádio Porto Alegre. Falo Clarel da aldeia de Rosário, poetas e poetisas e a todos os que estão a escutar. Então vou mandar o meu poema. É assim. Às vezes vou ao café, esqueço-me de levar dinheiro. Se não tivesse a casa ao pé, chamava-me logo caloteiro. Sou um bocado esquecido, não é defeito, é feitio. Depois má fama crio e pago por esse castigo. Mas eu já nada digo, pois sei bem como é. Saio e aproveito a maré. Quando vejo a porta aberta, de manhã não tenho hora certa, às vezes vou ao café. Quando termino o almoço, nessa hora sou certinho. Lá vou tomar o cafezinho, sem fazer qualquer esforço. Só que por vezes dizer eu ouço, que sou um freguês porreiro. Havia de pagar primeiro, porque já mal parece, de vez em quando acontece, esquece-me de levar dinheiro. Ao virem carteira comigo, há quem se queira aproveitar. Perto de mim se vão sentar, qualquer um se faz amigo. Só que por vezes peço e digo, que não tenho nenhum calé. Quem ouve, perde logo a fé. Deixam-me sozinho sentado, teria que ter mais cuidado, se não tivesse a casa ao pé. Sou um fraco bebedor, nunca fui de muita bebida. Tenho sido assim toda a vida, seja na companhia de quem for. Todos sabem o meu valor, mesmo quando novo e solteiro. Nunca abandonei um parceiro, pois sou pessoa de bom porte. Se fizesse um dia um calote, chamavam-me caloteiro. Está dito, obrigadinho e um bom dia.
0: E muito bem dito também, muito obrigada, Clarel. É o alma da nossa terra, bom dia.
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0: Muito bem, vamos também ouvir já a seguir o poeta Gonçalo Mota.
5: Bom dia a toda a gente, vou declamar o meu poema Porto Alegre. Capital distrito do Alto Alentejo, pelos nossos governantes esquecida, que sejas abraçada pelo progresso é o que desejo, para que aos teus cidadãos

0: Das guarida. Foste casa do poeta Gé Régio, orgulhosa de tal privilégio. Também abrigaste Mousinho da Silveira com a tua generosidade hospitaleira. Dotada de um rico património gastronómico, é um prazer degustar os teus manjares, que contribuem para o teu desenvolvimento socioeconómico através dos teus sabores singulares. A tua imagem de marca é o plátano, situado no tecido urbano, o mesmo tem 180 anos de idade, é cartão de visita de ti, ó cidade. Bom dia a toda a gente.
1: Escutámos também o poeta, muito obrigada, escutámos o poeta Gonçalo Mota, o alma da nossa terra na sua rádio. Bom dia. Está com a Rádio Porto Alegre 100.5, 104.5 FM, também na internet, radioportalegre.pt. Ora bem, alma da nossa terra, hoje escutámos Ana Gouveia, Tiago Martins, a Bia, o Silvais, Inês Ferreira, Gracinta Margarido, Adelino Batista, Silvina Candeias, Manuela Tapadas, Graça Amiguinho, Clarel e também o Gonçalo Mota.
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1: E muito bem, bom dia. Estamos a praticamente a 13 minutos das 8. A seguir, vamos para intervalo. Está com o programa da manhã.
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1: Até já.
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2: Estamos então a fechar esta primeira parte do programa da manhã, hoje com o Relaxo às quartas-feiras, o dia dedicado aos poetas. Agora temos uma desgarrada até bem perto das 8. Faz tão bem também ouvir música. Programa da manhã, já sabe que na próxima hora vamos ter mais um programa Altitude de Excelência, vista de imprensa, mais um programa e esta em o Pulsar Económico. Claro que eu vou continuar consigo até bem perto do meio-dia. No Bom Dia Alentejo iremos ter também as quartas de sangue, sempre muito boa disposição.

É verdade, e hoje é Dia Mundial de Bicicleta. Andar de bicicleta faz bem à nossa saúde física e mental também. Vamos assim com o vento na cara? É verdade. Bom dia para si, está com a Rádio Porto Alegre. O meu nome é Sonete. Eu vou contar consigo até bem perto do meio-dia. Mais uma quarta-feira, não se esqueça que amanhã é feriado. Amanhã é dia de fazer um ao assim, até mais tarde, não é? Que maravilha. César, um beijinho para ti. Continuas um das melhores, já está melhor, atenção. Hein? Mas para a semana vais estar de férias, pois é. E esta, hein? Este é o programa neste programa da manhã. Se chama E Esta, hein? E claro, isto quer dizer que na próxima quarta-feira irei estar novamente consigo aqui no Alma da Nossa Terra. Bom, a seguir temos as notícias, eu volto depois. Até já, bom dia para si.

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2: Dois homens, ambos de 51 anos, foram detidos pela Polícia Judiciária por suspeita de tráfico de droga, tendo sido apreendidas cerca de 7.500 doses de cannabis em Elvas. Ora, em comunicado, a Polícia Judiciária explica que, através da Unidade Nacional de Combate ao Tráfico de Estupefacientes, identificou e deteve na segunda-feira os dois homens fortemente indiciados pela prática do crime de tráfico de droga, os quais se encontravam na posse de cerca de 7.500 doses individuais de cannabis. No âmbito das investigações, a Polícia Judiciária concluiu que a droga apreendida foi transportada de Espanha para Portugal. Os suspeitos foram presentes a primeiro interrogatório judicial, tendo-lhes sido aplicadas medidas de coação não privativas da liberdade. A investigação prossegue e o inquérito é titulado pelo Departamento de Investigação e Ação Penal, o DIAP de Lisboa. Um homem de 30 anos foi detido pela GNR por suspeita de tráfico de droga, tendo sido apreendidas 17,2 doses de liamba no concelho do Crato. O Comando Territorial de Porto Alegre da GNR explica, em comunicado, que o homem foi detido na segunda-feira no âmbito de uma operação de fiscalização rodoviária, tendo os militares da Guarda abordado um veículo e constataram que do seu interior emanava um forte odor a produto estupefaciente. No decurso das diligências, foi confirmado que o mesmo se encontrava na posse de produto estupefaciente, motivo pelo qual foi detido. Da ação resultou a apreensão de 17,2 doses de liamba. Ora, o suspeito foi detido e os factos comunicados ao Tribunal de Porto Alegre. As verbas destinadas para Portugal, respeitantes aos fundos de coesão da União Europeia, previstos para 2028-2034, não estão definidas, nem a redução em cerca de 700 milhões de euros para o Alentejo. A garantia foi dada pelo Ministro da Economia e da Coesão Territorial, Manuel Castro Almeida, esta terça-feira no Parlamento, na Comissão de Economia e Coesão Territorial, conjunta com a Comissão da Reforma do Estado e Poder Local.
3: O Governo não confirma que o Alentejo vai perder 700 milhões de euros no próximo quadro financeiro plurianual, no próximo ciclo de programação. Nem esse valor, nem qualquer outro valor em concreto. Ninguém está em condições de definir quanto caberá a cada região do país. E por isso não se sabe ainda qual é que é o valor a que Portugal vai ter direito, muito menos quanto é que cada região irá receber. Agora, o que posso dizer aos senhores deputados e ao Parlamento é que o Governo tudo fará para que o Alentejo não seja prejudicado por qualquer alteração administrativa de fronteiras que tenha sido feita. O Alto Alentejo, o Alentejo Central, o Baixo Alentejo, o Alentejo Litoral não vão ficar mais ricos, as pessoas não vão viver melhor pelo facto de a comunidade intermunicipal da Lesíria do Tejo ter sido retirada da região do Alentejo. E, portanto, o que nos interessa são as pessoas, é para as pessoas que nós temos que olhar e é delas que temos que cuidar. E olhando para realidades objetivas, nós temos que conformar as soluções nacionais de forma a fazer justiça. E fazer justiça aqui significa garantir à população do Alentejo, destas quatro comunidades intermunicipais que eu acabei

0: acabei de referir, que não vão perder mais do que aquilo que vier a perder o todo nacional.
1: O governante falava aos deputados na sequência de um requerimento apresentado pelo Chega sobre a previsão do Alentejo ter uma redução em cerca de 700 milhões de euros no respeitante aos fundos europeus de coesão da União Europeia previstos para 2028-2034, hipótese que já tinha sido afastada no passado dia 6 de maio pelo presidente da Comissão de Coordenação e Desenvolvimento Regional, CCDR, do Alentejo, Ricardo Pinheiro. Ouvido no Parlamento numa audição conjunta das comissões de Economia, Coesão Territorial e da Reforma do Estado e Poder Local, o governante admitiu, porém, que o Alentejo e todas as outras NUTS-2 estão preparadas para perder alguma coisa fruto do contexto europeu. Arronchos recebe no domingo a 8ª edição do São Mamede Grande Fundo, que vai reunir 700 ciclistas de vários pontos do país e do estrangeiro. Organizada pela Associação de Desporto e Aventura de Porto Alegre, a prova conta com um grande número de atletas portugueses e espanhóis, mas também de França, Alemanha, Bélgica, Países Baixos, Suíça, Brasil e Estados Unidos da América. Entrevista à Rádio Porto Alegre, José Prezado, presidente da direção desta associação, disse que este ano a Vila de Arronchos vai acolher a partida pelas 9 horas e também o encerramento por volta das 15 horas no Jardim do Fosso.
2: Na partida 700 atletas, maioritariamente português, temos 150 atletas espanhóis e depois temos alguns atletas também de outras nacionalidades.
1: Por onde é que vai passar esta prova e as expectativas?
2: Na 8ª edição a prova vai arrancar e terminar no município de Arronchos. Vão arrancar todos os atletas, 700 atletas às 9 horas de domingo, dia 7, e virão em direção a Porto Alegre, pela estrada principal aqui, para ligar com a Porto Alegre. Depois entrarão na cidade de Porto Alegre, junto à zona dos supermercados, e subirão até à zona do CAEP e pela cidade, e nesta zona aí haverá então a separação dos três percursos. Do minifundo virará para o lado da Pedra Basta, zona de Caia, zona de Alegrete, Valcavalo, Metelo, Esperança e depois Arronchos. O meio fundo aqui na zona de separação de Pelé, que virá para a zona de Pelampriu, e depois irá direto à zona de São Julião, Alegrete, e fará depois também a parte final igual à do minifundo, de Alegrete, Mosteiros, Arronchos, Esperança e Arronchos. E o grande fundo, este virá para o lado da rampa de Porto Alegre, portanto irá direto aqui em Porto Alegre, irá direto à zona do Arieiro, e depois passará por Castelo de Vide, pela zona de Marvão, e depois mais tarde também entrará no percurso aqui das provas junto à zona de São Julião, e fará todo o percurso até ao fim de Alegrete, Valcavalos, Mosteiros, a Esperança e também a chegada depois por fim em Arronchos. Portanto, espero que os participantes, o minifundo, os 70 km do minifundo, a chegada será por volta dos primeiros, por volta do quarto para as 11, portanto, passado 1h45, 1h50, mais ou menos, e depois, a partir daí, teremos já chegada a Arronchos, os 700 participantes irão chegar, portanto, faseadamente, e esperando que até por volta das 3 da tarde, que é quando é expectável que fique o último atleta depois do grande fundo, e será depois à altura do encerramento da prova, da entrega de prémios, também ali um pouco antes, será no Jardim do Poço, depois a logística do evento será também no Jardim do Poço em Arronchos, portanto é uma zona também bastante agradável e com todas as condições para o evento.
1: Os participantes poderão optar entre três distâncias: mini fundo com 62 km, médio fundo com 90 km e grande fundo com 131 km. Percursos com passagens nos concelhos de Arronchos, Porto Alegre, Castelo de Vide e Marvão, atravessando alguns dos mais emblemáticos cenários do Parque Natural da Serra de São Mamede. Esta quarta-feira, dia de greve geral, a União de Sindicatos do Norte Alentejano vai instalar no Rossio, em Porto Alegre, uma praça da greve para divulgar dados sobre a adesão ao protesto na região. Segundo Ana Albergaria, a coordenadora da União de Sindicatos, a praça da greve, com início marcado para as 11h30, pretende ainda prestar esclarecimentos à população sobre os motivos da paralisação.
3: A greve terá também um momento de projeção que acontecerá às 11h30 no Rossio, que será, chama-se então a praça de greve, e nós vamos...

0: vamos tentar e acredito que vamos conseguir ir atualizando todos os dados de adesão à greve. Portanto, haverá a descrição das empresas que nós, empresas e entidades e serviços que nós acompanhamos, e a nossa intenção será então ir dando a conhecer, quer à comunicação social, quer à própria população, que vá passando ali pelo Rocio, recordar que está nesse dia a decorrer a greve e ir informando o nível de adesão.
1: A CGTP entregou um pré-aviso de greve geral para esta quarta-feira contra as alterações à lei laboral, após as negociações com o Governo terem terminado sem acordo. Vários sindicatos de diversos setores anunciaram a sua adesão à greve, nomeadamente os ligados à função pública, com destaque para a saúde e a educação, bem como transportes, aviação, comércio, entre outros. Arrancou esta terça-feira a campanha de segurança Viaja Sem Pressa, com operações de fiscalização direcionadas para comportamentos de risco relacionados com a velocidade. A campanha, na estrada até ao dia 8 de junho, é promovida pela Autoridade Nacional de Segurança Rodoviária, GNR e Polícia de Segurança Pública. O objetivo é alertar os condutores para os riscos da velocidade excessiva ou inadequada às condições da via, uma das principais causas da sinistralidade rodoviária grave. Entre 1 de janeiro de 2022 e 31 de dezembro de 2024, a velocidade excessiva para condições existentes esteve diretamente associada a 6.824 acidentes com vítimas, 177 vítimas mortais, 588 feridos graves e 8.396 pessoas que ficaram com ferimentos ligeiros. A campanha alerta especialmente para comportamentos que aumentam significativamente o risco de acidente grave, como a condução acima dos limites legais de velocidade, velocidade excessiva para as condições meteorológicas ou do estado da via, redução das distâncias de segurança e manobras bruscas associadas à velocidade inadequada.
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2: E renovo os votos de uma ótima manhã de quarta-feira. Bem-vindos para esta segunda hora do programa da manhã já a seguir.
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2: Para já vamos então à previsão do estado do tempo para esta quarta-feira. Hoje é dia 3 de junho e segundo o Instituto Português do Mar e da Atmosfera temos céu pouco nublado ao limpo. Há previsão de períodos de chuva fraca, isto no litoral das regiões do norte e centro, vento fraco a moderado. Temos para hoje uma subida da temperatura. Máximas de 21 graus para o Porto, Castelo Branco 31, Santarém 27, Lisboa 26, Évora 33, Beja 32, Faro 34, Porto Alegre contou com uma máxima de 29 graus. 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
2: Muito bem, hoje quarta-feira é dia do programa Altitude de Excelência, já daqui a alguns minutos, mas para já ficamos com um pouco de música e porque hoje é dia mundial da bicicleta, os objetivos da data passam por promover o uso da bicicleta como meio de transporte, por destacar os seus benefícios e por chamar a atenção para os direitos dos ciclistas. Neste dia a bicicleta está no centro das atenções. Por todo o mundo realizam-se iniciativas que incentivam o uso da bicicleta e a mobilidade sustentável. Por isso mesmo temos Augusto Canário para já antes do próximo programa com a bicicleta da Mariazinha. Bom dia para si. Vamos todos andar de bicicleta, vamos lá pedalar. O programa da manhã é mesmo para isso, é para pedalar. Vamos de bicicleta, pode ser. Ok, bom dia, são 8h18. Fique bem.

0: Essa é a bicicleta da Mariazinha. Este meio de transporte muita gente utiliza, faz bem à saúde, é económico e é amigo do ambiente, para além de transmitir um sentimento de liberdade. Seja por conveniência ou como passatempo, andar de bicicleta é uma prática que tem aumentado a nível mundial. Em cidades como Amsterdão, Copenhaga, Estocolmo, Barcelona, a circulação de bicicletas prolifera e mesmo Portugal. Vêm-se cada vez mais bicicletas na estrada, sobretudo aos fins de semana e feriado, e amanhã é feriado.
1: Também dá uma voltinha.
0: Tenho um bom dia, vamos dar uma voltinha. Temos o programa já a seguir, mais um episódio do programa Altitude de Excelência. Portanto, vamos preparar a sua vinha para as exigências, está difícil de falar, do verão. Ouça então as recomendações técnicas da semana. É o programa Altitude de Excelência já a seguir.
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Então, muito bom dia a todos. Novamente mais uma semana, mais um podcast semanal aqui na Rádio Porto Alegre para falar um pouco mais da viticultura aqui nas vinhas da Serra de São Mamede. E então, esta semana, à semelhança do que falei na edição anterior, a generalidade das vinhas com as temperaturas que tivemos estão já a chegar ao estado fenológico, ou seja, o estado de desenvolvimento vegetativo, que se chama bago de chumbo, e também, em algumas castas, já também a transitar para o bago de ervilha. E então, com a nova previsão que já temos como referência, o nosso foco em termos de prevenção de doenças continua a ser o oídio, à semelhança do que transmiti na semana passada. E então, o oídio, com estas umidades relativas que vão, felizmente, por um lado, ocorrer agora nos próximos dias, tanto temperaturas noturnas e matinais e algumas orvalhadas, contribuem para, efetivamente, haver a possibilidade de infecções do oídio. Daí, nós recomendarmos nesta fase manter a guarda e a vigilância e fazer, essencialmente, tratamentos preventivos com produtos que tenham essa boa cobertura. Não esquecer também, nesta fase, é muito importante, e se já tivermos os resultados das nossas análises foliares, como eu falei, devem ser feitas, ou deveriam neste caso ter sido feitas à plena floração, poderemos também aproveitar, juntamente com o tratamento para o oídio, a utilização de um adubo que possa contribuir para nutrir e equilibrar

0: as carências que se apresentem na respectiva análise. Nesta fase, continuo também a realçar a importância de realizar as despontas e, pontualmente, algumas desfolhas, embora de uma forma moderada, para provocar um bom arejamento da nossa vinha e daí melhorar efetivamente a eficiência nos tratamentos fitossanitários. Não esquecer também a importância que tem, ainda por cima, com a fase que estamos a atravessar, de fazer os cortes dos cobertos da erva, eventualmente espontânea, e também dos enrelvamentos que foram, entretanto, semeados. Portanto, eles rapidamente, nesta fase, já começaram a secar e poderemos, então, avançar com o seu corte. Por outro lado, é também sempre minha recomendação nesta fase, que brevemente iremos ter que também temperaturas cada vez mais extremas, nas vinhas onde seja possível, não deixar também nas zonas envolventes às parcelas fazer alguns aceiros de prevenção para, de certo modo, minimizar os potenciais riscos em termos de focos e possibilidade de incêndios no verão. Continuo também a recomendar nesta fase, como já tinha também falado anteriormente, a importância que será continuar a rega. Portanto, estamos neste momento com o estado fenológico, como já falei, bastante desenvolvido. Aliás, pela minha experiência e pelo meu conhecimento de anos anteriores, eu posso afirmar, agora no início de junho, que penso, pelas minhas observações regulares, que estamos, em termos de avanço, em relação ao que é normal para a nossa região, com cerca de 12 a 15 dias de avanço em relação ao que seria expectável e que tem sido normal em anos anteriores. E daí também a necessidade, como eu estava a dizer, de fazer a rega ajustada naturalmente ao tipo de solo, à casta e, logicamente, à idade da vinha. Cada vez mais a rega, na minha opinião, tem de ser gerida de uma forma profissional e técnica. Portanto, como eu costumo dizer às vezes em tom de brincadeira, regar uma vinha não é como regar uma cultura hortícola. A vinha é uma cultura permanente, a água tem de ser misturada, ainda por cima, como um bem escasso, da melhor forma possível, para a planta conseguir tirar naturalmente o melhor proveito e para conseguirmos daí obtermos as melhores uvas que pretendemos sempre, naturalmente, que sejam de qualidade. E pronto, e esta semana era um bocado a informação que gostava de vos transmitir. Desejo a todos um resto de boa semana e com muita saúde e bons trabalhos nas nossas vinhas aqui na Serra de Sanamede. Muito obrigado.
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4: 8h29, antes dos comerciais, temos um pouco de música com os Irmãos Verdade.

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2: Já a seguir temos então uma revista de imprensa com o apoio da Multi Ribeiro.
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2: Revista de imprensa com o jornalista Gabriel Nunes. Gabriel, bom dia.
5: Muito bom dia. Começo pelo Correio da Manhã, que traz: Miron vigia mulheres da polícia durante o DUS. Já o Jornal de Notícias revela: seguradoras travam fraudes de 87 milhões e detectam 13 mil acidentes falsos. O Público destaca: família pede 1 milhão à Carris por morte no elevador da Glória. Por sua vez, o Diário de Notícias salienta: incerteza e cautela travam reservas dos portugueses para as férias de verão. Passo para a imprensa especializada, na qual o negócio se faz manchete com fisco impedido de cobrar IUC aos antigos donos, e o Jornal Económico com hoteleiros antecipam verão com menos clientes. Quanto à imprensa desportiva, confere esta quarta-feira amplo destaque à saída oficializada de Marco Silva do Fulham, que deixa o técnico português ainda mais perto de ser o sucessor de José Mourinho no comando técnico do Benfica. O Record titula fechado: Marco Silva vai ser o próximo treinador do Benfica, disse ontem, não há continuidade no Fulham. Na bola, Marco Silva livre para o Benfica, técnico foi a Londres comunicar ao Fulham que rejeita renovar contrato acertado com as Águias. Por último, no jogo, Yeoman volta à rota de Madrid, Atlético recupera interesse demonstrado no mercado de inverno pelo capitão Leonino.
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2: Antes dos comerciais temos Paulo Gonzo com o tema são horas de intervalo logo a seguir. E também volto com o programa E Este Tem. Até já.

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1: Muito bem, a seguir temos então o programa E Esta, hein?
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6: A história de hoje aconteceu na Alemanha, na cidade de Oldenburg. Espero que seja assim, se diz. Se não for, passa a ser, está bem? A polícia estava à procura de um homem de 32 anos, condenado a 11 meses de prisão. Era um fugitivo, havia uma ordem de detenção e, portanto, era mais um dia normal para a polícia alemã. Quando os agentes finalmente o localizaram, tentaram abordá-lo, mas o homem decidiu que aquele não era o dia de ir preso e entrou em modo de fuga. Correu, subiu, saltou e, num momento digno de filme de ação de baixo orçamento, atirou-se de uma varanda para tentar escapar. O problema é que não caiu assim num jardim fofinho, nem num monte de arbustos, caiu diretamente em cima de quê? De um ninho de vespas. As vespas, naturalmente, não acharam graça nenhuma àquela visita inesperada e atacaram o fugitivo, que entrou imediatamente em pânico e saiu disparado para a rua aos gritos a tentar fugir dos insetos. Só que os agentes da polícia, que iam logo atrás dele, também acabaram por ser atacados pelas vespas e, portanto, durante alguns segundos ninguém sabia muito bem quem estava a perseguir quem. Eram polícias, fugitivo, vespas, tudo a correr em todas as direções. Desesperado, o homem tentou ainda uma última manobra de salvação, portanto ele viu uma piscina insuflável no meio da confusão e atirou-se lá para dentro, acreditando que a água o ia proteger. E de facto protegeu, mas só das vespas, porque ele acabou detido na mesma. Até amanhã!
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1: 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Sempre consigo, estamos a fechar esta segunda hora do programa da manhã. Fechamos com o António Varias.

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2: Dois homens, ambos de 51 anos, foram detidos pela Polícia Judiciária por suspeita de tráfico de droga, tendo sido apreendidas cerca de 7.500 doses de cannabis em Elvas. Ora, em comunicado, a Polícia Judiciária explica que, através da Unidade Nacional de Combate ao Tráfico de Estupefacientes, identificou e deteve na segunda-feira os dois homens fortemente indiciados pela prática do crime de tráfico de droga, os quais se encontravam na posse de cerca de 7.500 doses individuais de cannabis. No âmbito das investigações, a Polícia Judiciária concluiu que a droga apreendida foi transportada de Espanha para Portugal. Os suspeitos foram presentes a primeiro interrogatório judicial, tendo-lhes sido aplicadas medidas de coação não privativas da liberdade. A investigação prossegue e o inquérito é titulado pelo Departamento de Investigação e Ação Penal, o DIAP de Lisboa. Um homem de 30 anos foi detido pela GNR por suspeita de tráfico de droga, tendo sido apreendidas 17,2 doses de liamba no concelho do Crato. O Comando Territorial de Porto Alegre da GNR explica, em comunicado, que o homem foi detido na segunda-feira no âmbito de uma operação de fiscalização rodoviária, tendo os militares da Guarda abordado um veículo e constataram que do seu interior emanava um forte odor a produto estupefaciente. No decurso das diligências, foi confirmado que o mesmo se encontrava na posse de produto estupefaciente, motivo pelo qual foi detido. Da ação resultou a apreensão de 17,2 doses de liamba. Ora, o suspeito foi detido e os factos comunicados ao Tribunal de Porto Alegre. As verbas destinadas para Portugal, respeitantes aos fundos de coesão da União Europeia, previstos para 2028-2034, não estão definidas, nem a redução em cerca de 700 milhões de euros para o Alentejo. A garantia foi dada pelo Ministro da Economia e da Coesão Territorial, Manuel Castro Almeida, esta terça-feira no Parlamento, na Comissão de Economia e Coesão Territorial, conjunta com a Comissão da Reforma do Estado e Poder Local.
3: O Governo não confirma que o Alentejo vai perder 700 milhões de euros no próximo quadro financeiro plurianual, no próximo ciclo de programação. Nem esse valor, nem qualquer outro valor em concreto. Ninguém está em condições de definir quanto caberá a cada região do país. E por isso não se sabe ainda qual é que é o valor a que Portugal vai ter direito, muito menos quanto é que cada região irá receber. Agora, o que posso dizer aos senhores deputados e ao Parlamento é que o Governo tudo fará para que o Alentejo não seja prejudicado por qualquer alteração administrativa de fronteiras que tenha sido feita. O Alto Alentejo, o Alentejo Central, o Baixo Alentejo, o Alentejo Litoral não vão ficar mais ricos, as pessoas não vão viver melhor pelo facto de a comunidade intermunicipal da Lesíria do Tejo ter sido retirada da região do Alentejo. E, portanto, o que nos interessa são as pessoas, é para as pessoas que nós temos que olhar e é delas que temos que cuidar, e olhando para realidades objetivas, nós temos que conformar as soluções nacionais de forma a fazer justiça. E fazer justiça aqui significa garantir à população do Alentejo, destas quatro comunidades intermunicipais que eu acabei de referir, que não vão perder mais do que aquilo que vier a perder o todo nacional.
2: O governante falava aos deputados na sequência de um requerimento apresentado pelo Chega sobre a previsão do Alentejo ter uma redução em cerca de 700 milhões de euros no respeitante aos fundos europeus de coesão da União Europeia previstos para 2028-2034, hipótese que já tinha sido afastada no passado dia 6 de maio pelo presidente da Comissão de Coordenação e Desenvolvimento Regional, CCDR, do Alentejo, Ricardo Pinheiro. Ouvido no Parlamento numa audição conjunta,

0: Junta das Comissões de Economia, Coesão Territorial e da Reforma do Estado e Poder Local, o Governante admitiu, porém, que o Alentejo e todas as outras NUTS 2 estão preparadas para perder alguma coisa fruto do contexto europeu. Arronches recebe no domingo a 8ª edição do São Mamed Grande Fundo, que vai reunir 700 ciclistas de vários pontos do país e do estrangeiro. Organizada pela Associação de Desporto e Aventura de Porto Alegre, a prova conta com um grande número de atletas portugueses e espanhóis, mas também de França, Alemanha, Bélgica, Países Baixos, Suíça, Brasil e Estados Unidos da América. Entrevista à Rádio Porto Alegre, José Prezado, presidente da direção desta associação, disse que este ano a Vila de Arronches vai acolher a partida pelas 9 horas e também um encerramento por volta das 15 horas no Jardim do Fosso.
1: Na partida 700 atletas, maioritariamente portugueses, temos 150 atletas espanhóis e depois temos alguns atletas também de outras nacionalidades.
0: Por onde é que vai passar esta prova e as expectativas?
1: Na 8ª edição a prova vai arrancar e terminar no município de Arronches. Vão arrancar todos os atletas, 700 atletas às 9 horas de domingo, dia 7, e virão em direção a Porto Alegre, pela estrada principal aqui, para ligar com a Porto Alegre. Depois entrarão na cidade de Porto Alegre, junto à zona dos hipermercados, e subirão até à zona do CAEP e pela cidade, e nesta zona aí haverá então a separação dos três percursos. Do mini fundo virará para o lado da Pedra Basta, zona de Caia, zona de Alegrete, Valcavalo, Meteiro, Esperança e depois Arronches. O médio fundo aqui na zona de Separação de Pelé, que virá para a zona de Pelão Frio, e depois irá direto à zona de São Julião, Alegrete, e fará depois também a parte final igual à do mini fundo, de Alegrete, Mosteiros, Arronches, Esperança e Arronches. E o grande fundo, este virará para o lado da rampa de Porto Alegre, portanto irá direto aqui em Porto Alegre, irá direto à zona do Arieiro, e depois passará por Castelo de Vide, pela zona de Marvão, e depois mais tarde também entrará no percurso aqui das provas junto à zona de São Julião, e fará todo o percurso até ao fim de Alegrete, Valcavalos, Mosteiros, a Esperança e também a chegada depois por fim em Arronches. Portanto, espero que os participantes, o mini fundo, os 70 km do mini fundo, a chegada será por volta do quarto para as 11, portanto passado 1h45, 1h50 mais ou menos, e depois a partir daí teremos já chegada a Arronches, porque os participantes irão chegar portanto faseadamente, e esperando que até por volta das 3 da tarde, que é quando é expectável que fique o último atleta depois do grande fundo, e será depois à altura do encerramento da prova, de entrega de prémios também ali um pouco antes, será no Jardim do Poço. Depois a logística do evento será também no Jardim do Poço em Arronches, portanto é uma zona também bastante agradável e com todas as condições para o evento.
0: Os participantes poderão optar entre três distâncias: mini fundo com 62 km, médio fundo com 90 km e grande fundo com 131 km. Percursos com passagens nos concelhos de Arronches, Porto Alegre, Castelo de Vide e Marvão, atravessando alguns dos mais emblemáticos cenários do Parque Natural da Serra de São Mamed. Esta quarta-feira, dia de greve geral, a União de Sindicatos do Norte Alentejano vai instalar no Rossio, em Porto Alegre, uma praça da greve para divulgar dados sobre a adesão ao protesto na região. Segundo Ana Albergaria, a coordenadora da União de Sindicatos, a praça da greve, com início marcado para as 11h30, pretende ainda prestar esclarecimentos à população sobre os motivos da paralisação.
2: A greve terá também um momento de projeção que acontecerá às 11h30 no Rossio, que será, chama-se então a Praça de Greve, e nós vamos tentar, e acredito que vamos conseguir ir atualizando todos os dados de adesão à greve. Portanto, haverá a descrição das empresas que nós, empresas e entidades e serviços que nós acompanhamos, e a nossa intenção será então ir dando a conhecer, quer à comunicação social, quer à própria população, que vá passando ali pelo Rossio, recordar que está nesse dia a decorrer a greve e ir informando o nível adesão.
0: A CGTP.

0: entregou um pré-aviso de greve geral para esta quarta-feira contra as alterações à lei laboral, após as negociações com o governo terem terminado sem acordo. Vários sindicatos de diversos setores anunciaram a sua adesão à greve, nomeadamente os ligados à função pública, com destaque para a saúde e a educação, bem como transportes, aviação, comércio, entre outros. Arrancou esta terça-feira a campanha de segurança Viaja Sem Pressa, com operações de fiscalização direcionadas para comportamentos de risco relacionados com a velocidade. A campanha, na estrada até ao dia 8 de junho, é promovida pela Autoridade Nacional de Segurança Rodoviária, GNR e Polícia de Segurança Pública. O objetivo é alertar os condutores para os riscos da velocidade excessiva ou inadequada às condições da via, uma das principais causas da sinistralidade rodoviária grave. Entre 1 de janeiro de 2022 e 31 de dezembro de 2024, a velocidade excessiva para condições existentes esteve diretamente associada a 6.824 acidentes com vítimas, 177 vítimas mortais, 588 feridos graves e 8.396 pessoas que ficaram com ferimentos ligeiros. A campanha alerta especialmente para comportamentos que aumentam significativamente o risco de acidente grave, como a condição acima dos limites legais de velocidade, velocidade excessiva para as condições meteorológicas ou do estado da via, redução das distâncias de segurança e manobras bruscas associadas à velocidade inadequada.
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9: Mais uma vez, bom dia. Bem-vindos para esta terceira e última hora do programa da manhã, já a seguir.
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9: Bom, para já vamos então à previsão do estado do tempo para esta quarta-feira. Sim, quarta-feira 3.

0: junho e, segundo o Instituto Português do Mar e da Atmosfera, temos tempo pouco nublado ao limpo, períodos de chuva nas regiões do litoral norte e centro, vento fraco a moderado, temos uma pequena subida da temperatura máxima, 21 graus para o Porto, Castelo Branco 31, Santarém 27, Lisboa 26, Évora 33, Beja 32, Faro 34, Porto Alegre conta hoje com uma máxima de 29 graus. 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
1: São 9 horas e 16 minutos. Daqui a alguns minutos vamos ter mais uma edição do Pulsar Económico com o Rui Anacleto. Além de muitos outros destaques, fica a saber que o número de horas da semana de trabalho em Portugal está acima da média na União Europeia. Crianças portuguesas dos 6 aos 11 anos são as que passam mais tempo na escola. 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
1: Revista de imprensa numa edição do jornalista Gabriel Nunes. Gabriel, bom dia.
5: Muito bom dia. Começo pelo Correio da Manhã, que traz Miron vigia mulheres da polícia durante o DUS. Já o Jornal de Notícias revela seguradoras travam fraudes de 87 milhões e detectam 13 mil acidentes falsos. O Público destaca, família pede 1 milhão à Carris por morte no elevador da Glória. Por sua vez, o Diário de Notícias salienta incerteza e cautela travam reservas dos portugueses para as férias de verão. Passo para a imprensa especializada, na qual o negócio se faz manchete com fisco impedido de cobrar IUC aos antigos donos, e o Jornal Económico com hoteleiros antecipam verão com menos clientes. Quanto à imprensa desportiva, confere esta quarta-feira amplo destaque à saída oficializada de Marco Silva do Fulham, que deixa o técnico português ainda mais perto de ser o sucessor de José Mourinho no comando técnico do Benfica. O Record titula fechado, Marco Silva vai ser o próximo treinador do Benfica, disse ontem não há continuidade no Fulham. Na bola, Marco Silva livre para o Benfica, técnico foi a Londres comunicar ao Fulham que rejeita renovar contrato acertado com as Águias. Por último no jogo, Yeoman volta à rota de Madrid, Atlético recupera interesse demonstrado no mercado de inverno pelo capitão Leonino.
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1: Mensagem de Alex, deserto com a mão vazia atrás, a namora com Desliza. Vamos deslizar, já a seguir. Para os comerciais, volto com o Pulsar Económico. Até já.

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8: Faltam 25 minutos para as 10.
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8: Já a seguir, temos então o Pulsar Económico com o Rui Anacleto, além de muitos outros destaques. Fique para já saber que o número de horas da semana de trabalho em Portugal está acima da média da União Europeia. Também crianças portuguesas dos 6 aos 11 anos são as que mais passam tempo na escola. Já a seguir.
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Portugal encontra-se a meio da tabela europeia no que diz respeito à média de horas semanais de trabalho, de acordo com os dados do Eurostat. Os profissionais portugueses trabalham em média cerca de 37 horas e meia por semana, o que coloca o país sensivelmente a meio da classificação, na 13ª posição entre os 27 Estados-membros da União Europeia. Apesar de representar uma ligeira diminuição face aos registros de anos anteriores, a carga horária em Portugal continua a situar-se acima da média do bloco europeu, que ronda as 36 horas semanais. Este posicionamento intermédio espelha a grande disparidade nas práticas laborais que coexistem no espaço comunitário. No extremo superior da tabela, com as jornadas mais longas, destaca-se a Grécia, onde a média de trabalho atinge as 40 horas semanais, acompanhada por países do leste europeu, como a Polónia e a Roménia. Em claro contraste, no fundo da tabela, estão os Países Baixos, que registam a semana de trabalho mais curta da Europa, com uma média a rondar as 32 horas, fruto de uma forte adoção de regimes de trabalho a tempo parcial e de diferentes políticas de equilíbrio entre a vida profissional e pessoal. Um estudo recente destaca que as crianças portuguesas com idades compreendidas entre os 6 e os 11 anos são as que passam mais tempo na escola em toda a Europa. A análise revela que, conjugando as horas letivas obrigatórias com as atividades de enriquecimento curricular e os períodos de prolongamento de horário, a carga horária diária destes alunos do primeiro e segundo ciclos atinge níveis muito superiores à média europeia. Esta realidade estrutural faz com que muitas crianças, em Portugal, cumpram autênticas jornadas de trabalho semelhantes às dos adultos, permanecendo nos estabelecimentos de ensino durante grande parte do dia para acompanhar os horários profissionais dos pais. Este cenário tem gerado um intenso debate na sociedade sobre o bem-estar infantil e a eficácia do modelo educativo nacional. Especialistas em educação e associações de pais alertam frequentemente que o excesso de tempo passado em contexto escolar reduz drasticamente o espaço para a brincadeira livre, o descanso e o convívio familiar, elementos essenciais para um desenvolvimento físico e mental saudável. E, além disso, a comparação com as práticas de outros países europeus demonstra que uma maior carga horária não se traduz necessariamente num melhor desempenho académico, reforçando os apelos para uma profunda reflexão e reorganização dos tempos escolares e laborais em Portugal. Um estudo recente revela que a síndrome de burnout, ou seja, esgotamento profissional, atinge atualmente cerca de 2/3 dos trabalhadores, refletindo um cenário alarmante no mercado de trabalho atual. Este elevado nível de exaustão física e mental está intrinsecamente ligado ao ritmo acelerado das exigências corporativas modernas, à dificuldade em separar a vida pessoal da profissional e ao aumento contínuo do volume de tarefas que deixam os profissionais num estado crónico de stress e desmotivação. A agravar este quadro de exaustão, encontra-se a crescente pressão exercida pela rápida integração da inteligência artificial no ambiente laboral. O avanço destas tecnologias tem gerado uma forte ansiedade entre os trabalhadores, impulsionada pelo receio da substituição das suas funções e pela exigência de uma adaptação constante a novas ferramentas digitais. Em vez de aliviar a carga de trabalho, a inteligência artificial tem criado, em muitos contextos, uma expectativa irrealista de hiperprodutividade, adicionando uma nova camada de tensão psicológica aos profissionais que já se encontram no limite das suas capacidades. O mês de junho traz um calendário fiscal exigente para as empresas e contribuintes particulares, concentrando diversas obrigações declarativas e de pagamento junto da autoridade tributária. Para começar, as empresas devem submeter os elementos das faturas, o ficheiro SAFT, até sexta-feira, e a entrega do relatório único, que tem o prazo excepcionalmente adiado pelo Governo para o dia 7 de junho. Ao longo do mês, o calendário prossegue com a submissão da Declaração Anual de Rendimentos de IRC, o modelo 22, e o respectivo pagamento do imposto pelas empresas, com o prazo de entrega prolongado até ao dia 19 de junho. A terminar o mês, está o encerramento da campanha de IRS no dia 30 de junho. Paralelamente, mantém-se as habituais obrigações mensais, a não esquecer, como a liquidação do IVA, a entrega das declarações mensais de remunerações e os pagamentos à Segurança Social.

Um estudo recente sobre o mercado segurador português revela que a esmagadora maioria dos proprietários, mais precisamente 88%, possui um seguro multirriscos associado à sua habitação. Esta elevada taxa de adesão explica-se em grande parte pela obrigatoriedade ou forte recomendação das instituições bancárias na contratualização de apólices de seguro durante a aprovação de créditos à habitação. No entanto, apesar de ser um encargo fixo e habitual no orçamento das famílias, os dados demonstram que a subscrição do produto não é acompanhada por um conhecimento real das suas condições. O principal problema destacado por esta análise é a iliteracia em relação aos detalhes dos contratos, uma vez que a maior parte dos segurados desconhece o que a sua apólice efetivamente cobre. Muitos proprietários ignoram as exclusões previstas, o funcionamento das franquias, os limites de indemnização e os riscos específicos que estão ao abrigo do seguro, como inundações, tempestades ou danos elétricos. Esta desinformação pode revelar-se bastante prejudicial em caso de sinistro, deixando as famílias expostas a recusas de pagamento ou compensações insuficientes por não terem adequado as suas coberturas à realidade dos seus imóveis.

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1: 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Volta à música, agora temos Micael Carreira com Anselmo Ralph, Tony Carreira e o Toy. O beijo. Iremos ter também os vizinhos e onde é que eu tenho a cabeça? Onde é que eu tinha a cabeça? A minha agora está aqui. Bom dia para si. Bom, depois do intervalo, já temos mais música até bem perto das 10.

0: bom português, não recuse ao Dona Inês. Um beijinho também para si.
1: Ó Dona Inês, veja lá, ele é bom rapaz.

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Daniela Mercury. Mais um furacão do Brasil, sem dúvida. Em palco é uma maravilha. Swing da cor. Estamos a terminar mais uma edição do programa da manhã, hoje 3 de junho. Vamos fechar depois de Daniela Mercury com Marisa e Jasson, Desamores. Logo depois teremos as notícias. Eu voltarei a seguir com mais duas horinhas de boa disposição, muita música. Hoje, quarta-feira, dia de Quartas de Sangue. É o Bom Dia Alentejo já a seguir. Até já.

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4: Dois homens, ambos de 51 anos, foram detidos pela polícia.

0: polícia judiciária por suspeita de tráfico de droga, tendo sido apreendidas cerca de 7.500 doses de cannabis em Elvas. Ora, em comunicado, a polícia judiciária explica que, através da Unidade Nacional de Combate ao Tráfico de Estupefacientes, identificou e deteve na segunda-feira os dois homens fortemente indiciados pela prática do crime de tráfico de droga, os quais se encontravam na posse de cerca de 7.500 doses individuais de cannabis. No âmbito das investigações, a Polícia Judiciária concluiu que a droga apreendida foi transportada de Espanha para Portugal. Os suspeitos foram presentes a primeiro interrogatório judicial, tendo-lhes sido aplicadas medidas de coação não privativas da liberdade. A investigação prossegue e o inquérito é titulado pelo Departamento de Investigação e Ação Penal, o DIAP de Lisboa. Um homem de 30 anos foi detido pela GNR por suspeita de tráfico de droga, tendo sido apreendidas 17,2 doses de liamba no concelho do Crato. O Comando Territorial de Porto Alegre da GNR explica, em comunicado, que o homem foi detido na segunda-feira no âmbito de uma operação de fiscalização rodoviária, tendo os militares da Guarda abordado um veículo e constataram que do seu interior emanava um forte odor a produto estupefaciente. No decurso das diligências, foi confirmado que o mesmo se encontrava na posse de produto estupefaciente, motivo pelo qual foi detido. Da ação resultou a apreensão de 17,2 doses de liamba. Ora, o suspeito foi detido e os factos comunicados ao Tribunal de Porto Alegre. As verbas destinadas para Portugal, respeitantes aos fundos de coesão da União Europeia, previstos para 2028-2034, não estão definidas, nem a redução em cerca de 700 milhões de euros para o Alentejo. A garantia foi dada pelo Ministro da Economia e da Coesão Territorial, Manuel Castro Almeida, esta terça-feira no Parlamento, na Comissão de Economia e Coesão Territorial, conjunta com a Comissão da Reforma do Estado e Poder Local.
1: O Governo não confirma que o Alentejo vá perder 700 milhões de euros no próximo quadro financeiro plurianual, no próximo ciclo de programação. Nem esse valor, nem qualquer outro valor em concreto. Ninguém, eu repito, ninguém está em condições de definir quanto caberá a cada região do país. E por isso não se sabe ainda qual é que é o valor a que Portugal vai ter direito, muito menos quanto é que cada região irá receber. Agora, o que posso dizer aos senhores deputados e ao Parlamento é que o Governo tudo fará para que o Alentejo não seja prejudicado por qualquer alteração administrativa de fronteiras que tenha sido feita. O Alto Alentejo, o Alentejo Central, o Baixo Alentejo, o Alentejo Litoral não vão ficar mais ricos, as pessoas não vão viver melhor pelo facto de a comunidade intermunicipal da Lesíria do Tejo ter sido retirada da região do Alentejo. E, portanto, o que nos interessa são as pessoas, é para as pessoas que nós temos que olhar e é delas que temos que cuidar. E olhando para realidades objetivas, nós temos que conformar as soluções nacionais de forma a fazer justiça. E fazer justiça aqui significa garantir à população do Alentejo, destas quatro comunidades intermunicipais que eu acabei de referir, que não vão perder mais do que aquilo que vier a perder o todo nacional.
0: O governante falava aos deputados na sequência de um requerimento apresentado pelo Chega sobre a previsão do Alentejo ter uma redução em cerca de 700 milhões de euros no respeitante aos fundos europeus de coesão da União Europeia previstos para 2028-2034, hipótese que já tinha sido afastada no passado dia 6 de maio pelo presidente da Comissão de Coordenação e Desenvolvimento Regional, CCDR, do Alentejo, Ricardo Pinheiro. Ouvido no Parlamento numa audição conjunta das Comissões de Economia, Coesão Territorial e da Reforma do Estado e Poder Local, o governante admitiu, porém, que o Alentejo e todas as outras NUTS-2 estão preparadas para perder alguma coisa fruto do contexto europeu. Arronchos recebe no domingo a 8ª edição do São Mamé de Grande Fundo, que vai reunir 700 ciclistas de vários pontos do país e do estrangeiro. Organizada pela Associação de Desporto e Aventura de Porto Alegre, a prova conta com um grande número de atletas portugueses e espanhóis, mas também de França, Alemanha, Bélgica, Países Baixos, Suíça, Brasil e Estados Unidos da América. Entrevista à Rádio Porto Alegre, José Prezado, presidente da direção desta associação, disse que este ano a Vila de Arronchos vai acolher a partida pelas 9 horas e também um encerramento por volta das 15 horas no Jardim do Fosso.
2: Na partida 700 atletas, maioritariamente português, temos 150 atletas espanhóis e depois temos alguns atletas também de outras nacionalidades.
0: Por onde é que vai passar esta prova e as expectativas?
2: Este ano, na 8ª edição, a prova vai arrancar e terminar no município de Arronchos. Vão arrancar todos os atletas, 700 atletas, às 9 horas de domingo, dia 7, e virão em direção a Porto Alegre, pela estrada principal aqui, para ligar com a Porto Alegre. Depois entrarão na cidade de Porto Alegre, junto à zona dos hipermercados, e subirão até à zona do CAEP e pela cidade, e nesta zona aí haverá então a separação dos três percursos. Do mini fundo virará para o lado da Pedra Basta, zona de Caia, zona de Alegrete, de Valcavalo, Meteiro, Esperança e depois Arronchos. O meio fundo aqui na zona de separação de Pelé, que irá para a zona de Pelão Frio e depois irá direto à zona de São Julião, Alegrete, e fará depois também a parte final igual à do mini fundo, de Alegrete, Mosteiros, Arronchos, Esperança e Arronchos. E o grande fundo, este virará para o lado da rampa de Pelé, portanto irá direito aqui em Porto Alegre, irá direito à zona do Arieiro e depois passará por Castelo de Vide, pela zona de Marvão, e depois mais tarde também entrará no percurso aqui das provas de à zona de São Julião e fará todo o percurso até ao fim de Alegrete, Valcavalos, Mosteiros, a Esperança e também a chegada depois por fim em Arronchos. Portanto, espero que os participantes, o minifundo, os 70 km do minifundo, a chegada será por volta dos primeiros, por volta do quarto para as 11, portanto passado de 1h45, 1h50 mais ou menos, e depois a partir de aí teremos já chegada a Arronchos, os 700 participantes irão chegar portanto faseadamente e esperamos que até por volta das 3 da tarde, que é quando é expectável que fique o último atleta depois do grande fundo. E será depois à altura do encerramento da prova, da entrega de prémios, também ali um pouco antes, será no Jardim do Poço. Depois da logística do evento será também no Jardim do Poço em Arronchos, portanto é uma zona também bastante agradável e com todas as condições para o evento.
0: Os participantes poderão optar entre três distâncias: mini fundo com 62 km, médio fundo com 90 km e grande fundo com 131 km. Percursos com passagens nos concelhos de Arronchos, Porto Alegre, Castelo de Vide e Marvão, atravessando alguns dos mais emblemáticos cenários do Parque Natural da Serra de São Mamede. Esta quarta-feira, dia de greve geral, a União de Sindicatos do Norte Alentejano vai instalar no Rossio, em Porto Alegre, uma praça da greve para divulgar dados sobre a adesão ao protesto na região. Segundo Ana Albergaria, a coordenadora da União de Sindicatos, a praça da greve, com início marcado para as 11h30, pretende ainda prestar esclarecimentos à população sobre os motivos da paralisação.
3: A greve terá também um momento de projeção que acontecerá às 11h30 no Rossio, que será, chama-se então a Praça de Greve, e nós vamos tentar, e acredito que vamos conseguir ir atualizando todos os dados de adesão à greve. Portanto, haverá a descrição das empresas que nós, empresas e entidades e serviços que nós acompanhamos, e a nossa intenção será então ir dando a conhecer, quer à comunicação social, quer à própria população, que vá passando ali pelo Rossio, recordar que está nesse dia a decorrer a greve e ir informando o nível de
0: A CGTP entregou um pré-aviso de greve geral para esta quarta-feira contra as alterações à lei laboral após as negociações com o governo terem terminado sem acordo. Vários sindicatos de diversos setores anunciaram a sua adesão à greve, nomeadamente os ligados à função pública, com destaque para a saúde e a educação, bem como transportes, aviação, comércio, entre outros. Arrancou esta terça-feira a campanha de segurança Viaja Sem Pressa, com operações de fiscalização direcionadas para comportamentos de risco relacionados com a velocidade. A campanha, na estrada até ao dia 8 de junho, é promovida

0: pela Autoridade Nacional de Segurança Rodoviária, GNR e Polícia de Segurança Pública. O objetivo é alertar os condutores para os riscos da velocidade excessiva ou inadequada às condições da via, uma das principais causas da sinistralidade rodoviária grave. Entre 1 de janeiro de 2022 e 31 de dezembro de 2024, a velocidade excessiva para condições existentes esteve diretamente associada a 6.824 acidentes com vítimas, 177 vítimas mortais, 588 feridos graves e 8.396 pessoas que ficaram com ferimentos ligeiros. A campanha alerta especialmente para comportamentos que aumentam significativamente o risco de acidente grave, como a condução acima dos limites legais de velocidade, velocidade excessiva para as condições meteorológicas ou do estado da via, redução das distâncias de segurança e manobras bruscas associadas à velocidade inadequada.
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5: Renovo os votos de uma ótima quarta-feira. Sou a Sou Neto e trago para si então mais uma edição do Bom Dia Alentejo. Já a seguir.
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5: E quanto à previsão do estado do tempo para esta quarta-feira, 3 de junho, segundo o Instituto Português do Mar e da Atmosfera, temos céu pouco nublado ao limpo, períodos de chuva fraca e estelar nas regiões do litoral norte e centro, vento fraco a moderado, pequena subida de temperatura máxima, 21 graus de máxima para o Porto, Castelo Branco 31, Santarém 27, Lisboa 26, Évora 33, Beja 32, Faro 34, Porto Alegre conta hoje uma máxima de 29 graus. 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
5: Estamos então com o Bom Dia Alentejo, são 10h19. 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Temos muita música e não se esqueça que nesta hora vamos preparar o almoço de hoje, a partir das 11. Quartas de Sangue com Paulo Cardoso.
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5: Agora vamos à música. Bom dia.
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5: Noninho Navarro, o tempo voa, sem dúvida. Temos José a seguir, Ruth Marlene, Mimi Cat, muito mais. São as manhãs aqui na sua rádio, uma excelente quarta-feira para si. Não se esqueça que amanhã é feriado e hoje

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1: 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Bom dia, são 10h25, continuamos com a música aqui na sua rádio patrocínio da Ótica Reis, sempre a olhar por si e também, claro, pela sua saúde visual. Jessé, Ruth Marlene, Mimiket e muito mais, a nossa receita para o almoço de hoje. Até já.

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4: Estamos agora a 10 minutos das 11. Bom dia para si. Está na altura de prepararmos o nosso almoço com azeite. São Mamet, bom apetite. Depois, no final da hora, temos Dama e Zé Mar com Ficar ao Ai. Já sabe que na próxima hora, mais uma quarta de sangue com Paulo Cardoso. Até já.
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1: Olá, viva, bom dia. O meu nome é São Neto. Estamos já prontos para preparar o nosso almoço e hoje trago-lhe uma massa à carbonara. É cremosa, rápida e irresistível. Cremosa, rápida e cheia de sabor. É um clássico que nunca pode falhar. Portanto, quanto aos ingredientes, 300 gramas de massa espiral, 150 gramas de bacon em cubos ou tiras, 3 ovos, 80 gramas de queijo ralado, 2 dentes de alho picados, 2 colheres de sopa de azeite São Mamed, sal a gosto, pimenta preta a gosto. Quanto à preparação, coza a massa em água com sal até ficar mais ou menos, não deixe cozer muito. Reserve um pouco da água da cozedura e numa frigideira. Salteie o bacon até ficar dourado e ligeiramente crocante. Junte o alho e deixe libertar o aroma. Numa taça, bata os ovos com o queijo ralado e pimenta. Misture a massa quente com o bacon, claro, isto fora do lume. A seguir, vamos colocar o creme de ovos e mexer rapidamente para envolver sem talhar, vá, digamos assim. Se necessário, junte um pouco de água da massa para ficar mais cremoso. Este prato é bom servir de imediato, ideal para refeições rápidas, perfeito para o dia-a-dia. Pode também juntar ervas frescas para mais frescura. Ótimo para toda a família. Bom apetite para o seu almoço.
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1: Temos então para fechar esta primeira parte do Bom Dia Alentejo, são eles os Dama com Zé Marcho, ficaram lá.
2: Oh meu amor,
1: ficaram lá também. Também merecemos, não é? Já está a ficar mais calor, as temperaturas vão chegar aos 29 graus no distrito de Porto Alegre. Não é muito, mas já é quentinho. Volto a seguir, na próxima hora trago então mais uma quarta de 100 com Paulo Cardoso. A boa disposição também. Até

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0: 11 horas. 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
9: E renovo os votos de uma ótima manhã de quarta-feira. Bem-vindos para esta segunda e última hora do Bom Dia Alentejo. Já a seguir.
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9: Bom, e para já vamos então à previsão do estado do tempo para esta quarta-feira, 3 de junho, segundo o Instituto Português do Mar e da Atmosfera, temos céu um pouco nublado ou limpo, períodos de chuva, chuva fraca, claro, nas regiões do litoral norte e centro, vento fraco a moderado. Temos também para esta quarta-feira subida, uma pequena subida da temperatura máxima, máximas previstas, 21 graus para o Porto, Castelo Branco 31, Santarém 27, Lisboa 26, 33 para Évora, 32 para Beja, Faro chega aos 34, agora Porto Alegre contou hoje com uma máxima de 29 graus. 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
9: Muito bem, são 11 horas 7 minutos. Arrancamos já a seguir com mais uma quarta de sangue com Paulo Cardoso.
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10: Bom dia, São. Bom dia aos nossos ouvintes, aos nossos dadores, aos nossos dirigentes, que alguns nos ouvem também um pouco por este país fora. E hoje vamos trazer notícias, umas boas, outras menos boas, mas vou começar pela pior, que é aquela que nos faz recordar. Na segunda-feira passada fez um ano que faleceu o Sr. Comendador Joaquim Moreira Alves, vítima de uma queda. Como já referi várias vezes aqui no programa, este símbolo da dádiva de sangue provocou uma autêntica revolução no serviço de sangue. Ele não saiu de Santarém, rumo a Lisboa, como fez o nosso conhecido capitão aqui de Castelo de Vide, mas ele saiu de Canelas, em Vila Nova de Gaia, para correr todo o país a fomentar a criação de grupos e associações de dores de sangue. É por isso considerado o pai do Serviço Nacional de Sangue como existe hoje. Também gostava aqui de dizer que ele tem uma, e é reconhecido pela uma prestigiada atividade internacional, onde participou no desenvolvimento da Federação Internacional. Muitos dirigentes internacionais que eu conheço e algumas vezes estou com eles, manifestam esse apreço pelo trabalho do Sr. Moreira Alves. E esta importância desse trabalho no nosso país refletiu-se principalmente na garantia de uma reserva nacional dos componentes sanguíneos, que é isso que é muito importante para que não faltem componentes sanguíneos a ninguém. E já agora, por falar das reservas e em relação ao programa da semana passada, eu falei que nas reservas do IPST tínhamos aqui algumas situações menos boas, mas o AB negativo passou de vermelho a amarelo. No entanto, o B negativo e o zero positivo passaram de amarelo a laranja. Contudo, as reservas nacionais estão a garantir. Voltando à questão do Sr. Moreira Alves, a melhor homenagem que podemos fazer a este grande lutador pela dádiva de sangue é continuarmos a sua luta intransigente da ética e dos nobres princípios da dádiva de sangue. Como dizia o Sr. Moreira Alves, e tanto que eu gostava de ouvir este homem que tanto nos ensinou, ele vinha aqui a Porto Alegre aos aniversários da nossa associação, e uma das frases emblemáticas dele era: sejamos pessoas que gostam de pessoas. Pois eu posso garantir por isto e por muitas coisas, nós não o esqueceremos. É um ano em que relembramos esse triste momento em que perdemos portanto, este grande homem. Em relação aqui à nossa atividade, à nossa associação em Porto Alegre, no passado 27 de maio, numa quarta-feira, realizou-se uma colheita de sangue nas instalações do Comando Distrital da PSP. Quero dizer que foi com muito agrado que esta iniciativa contou com 30 inscritos. Dos 30 inscritos, concretizaram-se as 30 dádivas. E

aqui está um número bom, são a participação de 11 dadores primeira vez. É um número muito bom e que reforça a esperança na renovação e continuidade deste gesto altruísta. Portanto, a todos eles deixamos aqui um profundo agradecimento e também aqui a nossa PSP também por nos ter permitido esta colheita de sangue. Portanto, agora fica aqui o registro. Estes 11 novos dadores realmente merece ser enaltecido e foi a primeira vez, mas apelamos que sejam dadores regulares para garantir as reservas de sangue seguras e suficientes para quem delas depende. Gostava aqui também que dizer que a Polícia de Segurança Pública é para nós uma força de segurança que nos protege, mas neste caso, além de estar ao serviço dos cidadãos em todas as frentes, também dá este contributo para a nossa causa solidária e promoveu este importante gesto de cidadania e responsabilidade social. Quanto às nossas colheitas, a próxima vai ser no próximo dia 13 de junho, num sábado. Realiza-se nas instalações do Centro de Saúde de Nisa. É mais uma colheita de sangue entre as 9 e as 13 horas, com o habitual almoço convívio depois da dádiva de sangue. Isto é mais uma oportunidade importante para ajudar quem mais precisa, através de um gesto simples que pode salvar vidas. Há também, e é importante não esquecer, o registro de dadores de medula óssea. Quem tiver entre os 18 e os 35 anos, é um passo simples e pode representar a esperança para alguém que aguarda um transplante. É importante participar, mas também é importante divulgar e levar amigos para perceberem que dar sangue é um ato simples, saudável, e até nos dá alegria quando estamos a dar sangue, dá-nos aquela alegria de saber que estamos a ajudar alguém, não importa quem, mas estamos a ajudar. As nossas colheitas de sangue estão no nosso calendário, publicados na nossa página do Facebook, e para quem não tiver o Facebook pode sempre consultar portanto, essas colheitas ou tirar outras dúvidas quaisquer através do WhatsApp da nossa rádio para o 245-300-564. O nosso banco de sangue aqui está todos os dias de segunda a sexta, também disponível para acolher os nossos dadores, sejam de Porto Alegre ou de quem nos visita, também das 9 às 13 horas, e aconselhamos sempre o agendamento, não haja qualquer eventualidade, ou até mesmo para garantir que o dador chega ao local e que não vai estar muito tempo à espera, mas para isso será melhor agendar para o 245-301-032. Para quem não conseguiu ouvir o programa, poderá ser aconselhado pelos nossos ouvintes a visitar o site da Rádio Porto Alegre e no podcast Rádio Porto Alegre, da Rádio Porto Alegre.pt, portanto, ouvir nas Quartas de Sangue portanto, todos os nossos programas e revisitar alguns temas que nós gostamos de abordar. Informar tudo sobre a dádiva de sangue, temos também algum conhecimento, alguma literacia em saúde que diz respeito à dádiva de sangue, fazemos questão de explicar também o que se passa com as necessidades da dádiva de sangue, com doenças que implicam a necessidade de componentes sanguíneos. Isto, o saber não ocupa lugar e muitas vezes para nos motivarmos a ser dadores também é importante percebermos o porquê desta necessidade, porque é que existem pessoas que todos os dias estão à espera de cerca de 1.100 unidades de sangue para garantir que todos fiquem realmente satisfeitos e que não sofram ou até possam sobreviver a situações complicadas, estamos a falar de cirurgias, mas também falamos de doenças em que precisam de apoio e muitas delas têm a ver com doenças oncológicas em que os componentes sanguíneos são muito importantes para dar apoio a essas pessoas que muito precisam. Por isso é

muito importante que as pessoas vão dar sangue, é importante que estejamos todos unidos e imbuídos desta necessidade de que é preciso a dádiva regular. Não precisamos de alarmismos, não precisamos de ir todos a correr de uma vez, como já muita vez aqui expliquei. O que é preciso é que os homens de 3 em 3 meses, as senhoras de 4 em 4

0: verem realmente os critérios de admissão para a dádiva de sangue e de certo vão deixar muitas pessoas felizes. Aqui um obrigado a todos aqueles que já deram sangue e fica aqui o convite para quem não deu que apareçam. E por hoje é tudo, são.
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2: Obrigada, Paulo Cardoso, e até à próxima semana.
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2: 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Já passam 17 minutos e meio das 11 por aqui no Bom Dia Alentejo. Temos música. Agora é a vez de Gustavo Lima. Com Vagabundo temos os Bandalusa, Nuno Ribeiro e muito mais. É uma manhã cheia de música aqui na sua rádio. Não se esqueça que amanhã é feriado. E hoje é Dia Mundial da Bicicleta. Vamos andando assim, de música com música, na bicicleta, porque não? Seja feliz na companhia da sua rádio. Bom dia.

Manhãs aqui na sua rádio, bom dia, são 11h27, Nuno Ribeiro com Saloia. Vamos ter os Bandalusa, recuamos no tempo, não muito, para 2023, com este Rio Azul. Bom dia, são as manhãs aqui na sua rádio. Logo a seguir aos comerciais estarei de volta, trago mais música. Boa disposição para si, a continuação de uma ótima quarta-feira.

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0: José Malhoa com Roubei-te um Beijo. Bom dia, estamos a 15 minutos do meio-dia. 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Temos música, ainda mais música, claro. E já a seguir com o Toy, Verão e Amor.
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1: Temos agora um mix de Zé Marcho para fecharmos então mais uma edição do Bom Dia Alentejo. Não esqueça, amanhã é feriado, para si um bom feriado. Eu volto à antena em direto na sexta-feira. É isso, na sexta-feira às 7 da manhã. E quando consigo. Até lá, tenha uma excelente tarde e um ótimo feriado.

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PSP, PJ e GNR desmontam 3 focos de tráfico com apreensões de milhares de doses de droga e fazem 7 detenções em Elvas e no Crato. O homem que fugiu do Tribunal de Ponte Sor e que depois se entregou às autoridades, aguardando julgamento em prisão preventiva, é acusado de um total de 20 crimes. A Câmara de Ponte Sor foi obrigada a abater mais de uma centena de chopos na zona ribeirinha da cidade. E na edição de 2026, as festas da cidade de Ponte Sor, que vão decorrer de 8 a 12 de julho, mudam-se para o campo da restauração, em consequência das obras que estão a decorrer na zona ribeirinha. Nesta edição do Jornal do Meio-Dia, fazemos ainda um balanço da adesão à greve geral.

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2: Esta quarta-feira, dia de greve geral, a União de Sindicatos do Norte Alentejano, a USNA, instalou no Rocio, em Porto Alegre, uma praça da greve para divulgar dados sobre a adesão ao protesto na região. E é para lá que vamos em direto ao encontro do jornalista Hugo Teixeira. Precisamente, Hugo, boa tarde, para perceber a adesão e esses números da adesão à greve geral na região, ou seja, no distrito de Porto Alegre.
3: Ora, muito boa tarde. Estamos no Rocio, em Porto Alegre, nesta Praça da Greve, onde há uma concentração de muitos ativistas nesta altura também junto a esta mesma Praça da Greve. Comigo tenho a Ana Albergaria, coordenadora da União de Sindicatos do Norte Alentejano. Vamos fazer contas, Ana Albergaria, nesta primeira fase, digamos assim, deste dia de greve. O que é que nos pode dizer de adesão à greve no distrito de Porto Alegre?
4: Então, vamos fazer contas, e as contas poderiam sempre ser melhor, porque o ideal seria que houvesse 100% de adesão em todos os serviços e locais de trabalho. Não chegamos ainda lá, pode ainda acontecer, porque temos vários turnos ainda a desenrolar-se durante o dia, mas acredito que com a apresentação que temos neste quarto, temos mais de 14 escolas do nosso distrito encerradas, temos uma adesão no Hospital de Porto Alegre entre enfermeiros e operacionais, que rondam aproximadamente 60%. Temos empresas privadas, como a Hutchinson em Campo Maior e a Randstad em Elvas, que estão nos 70%. Portanto, os números que temos atualmente são realmente interessantes. Acreditamos que vão crescer e é realmente importante, porque se há altura de nós, trabalhadores, podermos fazer alguma coisa acerca do nosso futuro, do futuro dos nossos filhos e das nossas famílias, é precisamente neste momento. Temos que derrotar este pacote laboral antes dele ser sequer discutido, porque não merece de todo discussão. Isto podem chamar de mau, eu chamo de atentado mesmo contra os trabalhadores.
3: O setor da educação e saúde são os mais afetados nesta altura, é isso?
4: Os setores da saúde e educação são os mais afetados, sim.
3: A questão dos resíduos sólidos, da recolha de lixo, também está a ter algum impacto na região?
4: Também está a ter impacto, porque encerraram os serviços em Monforte e em Nisa, estão com uma adesão de 100%, portanto não houve recolha nestes dois locais.
3: Para quem não está por dentro da matéria, o que é que tem de mal este pacote laboral? O que é que vocês rejeitam neste pacote laboral?
4: Nós rejeitamos tudo, porque não há uma única proposta daquelas que foram feitas que beneficie os trabalhadores. Portanto, temos as questões da parentalidade, temos as questões dos vencimentos dos trabalhadores, temos a possibilidade de trabalhar e do banco de horas e de serem obrigados a trabalhar em troca de nada, e na realidade depois, quando necessitamos de utilizar o tempo que já trabalhamos para a empresa, não nos é facultado. Existem todas as questões quase possíveis e imaginárias que podiam ser más, ocorrem aqui no pacote laboral. Não há uma única das cláusulas que seja, ou que tenha sido colocada em cima da mesa, que seja viável, válida e sequer para discussão. Nem sequer é possível estar em discussão. Não concordamos.
3: Ana Albergaria, vão permanecer aqui no Rocio, em Porto Alegre, com esta praça da greve o dia todo. Como é que vai ser? O que é que vai acontecer agora aqui a seguir? Presumo que haja também alguns discursos, não é?
4: Sim, vai haver algumas intervenções e nós vamos continuar a trabalhar e a fazer o acompanhamento das greves e dos turnos e da mudança dos turnos. Vamos também atualizando a comunicação social para ir dando a conhecer aos trabalhadores da região que é importante que tenham noção que não estão de todo sozinhos.
3: Portanto, vão permanecer aqui o dia todo?
4: Não vamos permanecer aqui na braça de greve o dia todo. Vamos permanecer a recolher dados o dia todo.
3: Bem, ok, fica essa mesma correção, esse mesmo reparo, que é um ponto de vista diferente,
4: exato,
3: não é?
4: Exatamente.
3: Muito bem, muito obrigado.

0: Obrigado pelo seu testemunho ao longo desta jornada informativa. Vamos também atualizar mais dados com a União de Sindicatos do Norte Alentejano sobre a adesão à greve no distrito de Porto Alegre. Posso-vos dizer que há muitas pessoas, muitos ativistas aqui concentrados junto a esta praça da greve e há um quadro que fala da greve geral no distrito de Porto Alegre. Posso-vos dizer que há escolas encerradas no Gavião, Veiamonte, Conselho de Monforte, Santo Aleixo, também nem próprio Monforte, Nisa, Avis, Benavila, Castelo de Vide, Crato, Porto Alegre, Praceta, a Corredora, também encerrada, enfim, tudo está aqui explicado neste mesmo placar, onde diz também que os serviços municipalizados de águas e transportes de Porto Alegre teve 100% de adesão nos transportes coletivos, oficinas a 50%, o turismo em Avis está encerrado, bem como a biblioteca, outros espaços também destinados ao que diz respeito aos serviços municipais, o Xinsen em Cabo Maior com 60% de adesão também à greve, enfim, e neste momento começam a ser proferidas palavras de luta para também aqui dar outro vínculo a esta reivindicação, a estas reivindicações, aliás, que a União de Sindicatos e a CGTPIN hoje está de norte a sul do país a fazer com esta greve geral marcada para este mesmo dia 3 de junho, Carla Aguiar.
1: O jornalista Hugo Teixeira, em direto do Recio de Porto Alegre, onde está instalada uma praça da greve. Ouvimos há pouco a coordenadora da USNA, da União de Sindicatos do Norte Alentejano, Ana Albergaria, com um balanço dos dados recolhidos até esta hora, relativamente à adesão no distrito de Porto Alegre. O homem que fugiu do Tribunal de Ponte Sor e que depois se entregou às autoridades, aguardando julgamento em prisão preventiva, é acusado de um total de 20 crimes. Numa nota publicada na página de internet da Procuradoria da República da Comarca de Porto Alegre, o Ministério Público indica que o arguido é indiciado pela prática de 5 crimes de homicídio na forma tentada, 3 crimes de resistência e coação sobre funcionário, 9 crimes de ameaça agravada. O homem de 37 anos é ainda acusado de 2 crimes de dano qualificado e 1 crime de detenção de arma proibida. Encontra-se indiciado que grande parte dos factos foram praticados no contexto de conflito entre famílias rivais e relativamente aos mesmos era suposto o arguido ter sido sujeito a primeiro interrogatório judicial, a 13 de maio. Contudo, já nas instalações do tribunal, o arguido agrediu os militares da GNR que o acompanhavam e conseguiu colocar-se em fuga, lê-se na mesma nota. Após a apresentação em interrogatório, no dia 26, o tribunal decidiu aplicar a medida de coação mais gravosa por entender verificados os perigos de fuga, bem como de continuação da atividade criminosa e de perturbação grave da ordem e tranquilidade públicas. A investigação prossegue sob direção do Ministério Público de Ponte Sor, com a coadjuvação da Polícia Judiciária de Évora. Dois homens, ambos de 51 anos, foram detidos pela PJ por suspeita de tráfico de droga, tendo sido apreendidas cerca de 7.500 doses de cannabis em Elvas. Em comunicado, a PJ explica que, através da Unidade Nacional de Combate ao Tráfico de Estupefacientes, identificou e deteve na segunda-feira os dois homens fortemente indiciados por tráfico de droga que se encontravam, aliás, na posse de cerca de 7.500 doses individuais de cannabis. No âmbito das investigações, a PJ concluiu que a droga apreendida foi transportada de Espanha para Portugal. Os suspeitos foram presentes a primeiro interrogatório, tendo-lhe sido aplicadas medidas de coação não privativas da liberdade. A investigação prossegue e o inquérito é titulado pelo Departamento de Investigação e Ação Penal, o DIAP, de Lisboa. Também na segunda-feira, a PSP deteve em Elvas 4 pessoas, 2 homens e 2 mulheres em flagrante delito por tráfico de droga, tendo apreendido haxixe, cocaína, heroína, óxido nitroso e diversos materiais associados ao acondicionamento e venda de estupefacientes. Foi igualmente detida uma mulher de 51 anos, à qual foram apreendidas 28 doses de cocaína e 13 doses de heroína e diverso material relacionado com o tráfico. A PSP deteve em um homem de 21 anos na posse de 85 doses de haxixe. Em comunicado divulgado

na página oficial do Facebook do Comando Distrital de Porto Alegre da PSP, explica que as detenções foram realizadas por elementos da quadra de investigação criminal da Divisão Policial de Elvas. No Crato, um homem de 30 anos foi detido pela GNR, também por suspeita de tráfico, tendo sido apreendidas 17,2 doses de liamba. No decurso das diligências foi confirmado que o indivíduo se encontrava na posse de produto estupefaciente, motivo pelo qual foi detido. O suspeito foi detido, como já foi referido, e os factos comunicados ao Tribunal de Porto Alegre.

0: Estas obras revelaram-se obrigatórias, depois de nós tentarmos ao máximo preservar, enquanto deu, aquela identidade do Choupal, da zona de Ribeirinha, que era tão característica ali da nossa entrada da cidade, um autêntico cartão de visita de Ponte Sor. E a verdade é que aquela espécie que ali estava plantada atingiu um limite de vida útil. Nós começamos a perceber-nos de algumas debilidades, de alguns acontecimentos, algumas quedas de algumas árvores quando havia mais vento, e encomendámos um estudo a entidades especializadas para perceber que podia ser feito. Nós tentámos muitas medidas de mitigação, com podas, controladas, enfim, mas ainda acompanhando a evolução foi notório, e os estudos começaram a dizer-nos, disseram-nos, os especialistas disseram-nos que não havia hipótese de salvar mais o nosso choupal, e ele tinha que ser, em grande parte, ou praticamente todos os choupos tinham que ser abatidos o quanto antes.
1: Portanto, estamos a falar de quantas árvores, mais ou menos?
0: Mais de 100 árvores no total. Eram árvores que tinham entre 45 e 50 anos de vida, que, pronto, que estavam com uma dimensão e com patologias e com uma idade que era impossível manter. Portanto, para nós foi uma decisão muito difícil de tomar, mas que tinha que ser tomada, em prol, sobretudo, da segurança dos habitantes, porque já havia risco. Portanto, o que vamos ter é a plantação de choupos, mas desta vez um choupo autóctone, aquele choupo que tínhamos era um choupo híbrido americano, não tão adaptado aqui às nossas, enfim, ao nosso clima, e não era português, digamos assim. Vamos optar por choupos autóctones, choupo negro e outras espécies presentes em Portugal e nas nossas zonas ribeirinhas, mas não só choupos, vamos também incluir outro tipo de espécies ripícolas, autóctones, adaptadas ao nosso clima, que vão oferecer ainda mais frescura, ainda mais, com certeza, segurança, e que esperamos que venha a ser uma intervenção que devolva a nossa bela zona ribeirinha a quem nos visita e, sobretudo, aos nossos habitantes.
2: Para devolver o choupal à cidade, um ex-libras de Ponte Sor está já a decorrer um projeto de reflorestação num investimento superior a 260 mil euros.
0: Superior a 260 mil euros, esta a reflorestação da zona ribeirinha, que inclui a replantação total, sistema de rega, algum equipamento urbano que também vai ser substituído ou até incluído de novo, alguma iluminação que também vai ter que ser adaptada à nova plantação, e basicamente é isto. A obra iniciou-se em maio, no mês passado, e nós temos a expectativa de que ela para agosto, setembro, possa ficar concluída.
2: E em consequência das obras que estão a decorrer na zona ribeirinha, na edição de 2026, as festas da cidade de Ponte Sor, que vão decorrer de 8 a 12 de julho, mudam-se para o campo da restauração. O evento, que comemora os 41 anos de elevação de Ponte Sor à cidade, representa um investimento superior a 200 mil euros. Cláudia Pascoal, Carolina de Deus, Vizinhos, Rui Veloso e Diogo Pissarra são os nomes nacionais que compõem o cartaz musical. Na apresentação das festas, esta terça-feira, em conferência de imprensa nos espaços do Conselho, o presidente da Câmara de Ponte Sor, Rogério Alves, disse que a obra, que a nova localização oferece todas as condições para uma grande edição.
0: Esta localização do campo de restauração também nos parece oferecer todas as condições, e em alguns casos até condições melhores do que a própria zona ribeirinha. É uma zona ampla no centro da cidade e oferece condições, na nossa ótica, para que possamos desenvolver aqui uma grande edição das festas da cidade. Nós vamos dividir aqui as zonas de atuações em dois palcos, como já acontecia, como sempre aconteceu. Vamos albergar cerca de 60 expositores de artesanato, mas também as nossas associações. Depois, no que diz respeito à restauração, a localização da restauração com sete tasquinhas, todas elas dinamizadas pelas juntas de freguesia do Conselho. Portanto, cada junta de freguesia, as sete juntas têm uma tasquinha e atribuem depois a uma associação da sua freguesia a possibilidade dela ser explorada. Temos transportes gratuitos disponibilizados de todas as freguesias e de todos os lugares do Conselho, praticamente todos os lugares, nos dias das festas da cidade. As pessoas vão poder vir do Monte Argil, dos Foros do Arrão, enfim, todas as freguesias e lugares, gratuitamente, em horários pré-definidos, em transportes que o município suporta. Há aqui uma grande questão, que é as festas da cidade.

0: cidade vão continuar a ser gratuitas.
1: A vereadora Isabel Sádio completou a apresentação, justificando as escolhas musicais que procuram agradar a diversos públicos e que demonstram a grande aposta do município na cultura e nos talentos locais.
2: Este evento continua a ser o corolário daquilo que fazemos em termos de trabalho cultural no município de Ponte de Sor. É o grande evento por excelência, é um dos grandes eventos por excelência e é um evento essencialmente que tem como premissa maior o facto de ser para os nossos, de pensarmos em primeira instância nos nossos e de concatenarmos, se me permitem a expressão, o que de melhor fazemos a nível local, concelhio, com aquilo que também queremos mostrar a nível nacional, que de tão bom se vai fazer no panorama musical português. Portanto, as nossas escolhas, que naturalmente obedecem aos critérios mais ponderados possível e procurando também assentar aqui em exercícios de abrangência, de ecletismo, procurando agradar aqui um bocadinho a diferentes públicos, procurando que os mais velhos, os mais novos, os que gostam mais de um outro ou outro estilo musical, se possam sentir revistos, digamos assim, nas escolhas que vamos fazendo, sabendo que nem sempre acertamos, nem todos os anos conseguimos ir ao encontro da escolha de que todos estariam à espera, mas procurando naturalmente sempre que seja aqui um momento de grande fruição e um momento que continua a ser, se me permitem, o grande momento comunitário da cidade e do concelho.
1: Festas da cidade de Ponte de Sor de 8 a 12 de julho este ano, no campo da restauração. Mais de 2,3 toneladas de siluro foram capturadas na barragem de Belver, no Rio Tejo, numa mega operação que mobilizou cerca de 70 pessoas e que expôs a dimensão da presença desta espécie invasora na região. Gabriel Nunes.
3: A maior parte dos peixes capturados foi encaminhada para uma empresa de processamento de biomassa piscícola, tendo sido cumpridos todos os protocolos de bem-estar animal durante a operação. O siluro, considerado o 10º maior peixe do mundo, podendo atingir 2,8 metros e 130 quilos, não tem predadores naturais nos ecossistemas portugueses. Estudos recentes indicam que esta espécie já preda 23 das cerca de 30 espécies de peixes existentes no Tejo, incluindo barbos, enguias e sáveis, com impacto direto na biodiversidade e na economia local. A espécie apresenta ainda um crescimento acelerado em Portugal. Um siluro pode atingir 2 metros aos 14 anos, quando na sua área nativa só atinge esse tamanho entre os 30 e os 35 anos. Elevada fecundidade, até 300 mil ovos por ano, agrava o risco de proliferação. A ação decorreu junto à praia de Urtiga, no concelho de Mação, integrada na semana sobre as espécies exóticas invasoras e em parceria com o projeto europeu Life Predator, que coordena em Portugal o controlo do Siluros glanis. Participaram nesta iniciativa pescadores profissionais, equipa técnica do projeto, vigilantes da natureza do ICNF e elementos do Corpo Nacional de Agentes Florestais da região de Lisboa e Val do Tejo.
1: O Instituto de Conservação da Natureza e Florestas defende a continuidade destas ações, precisamente com o objetivo de travar a expansão da espécie, testar métodos de controlo em áreas protegidas e avaliar a eficácia das intervenções no restabelecimento do equilíbrio ecológico do Tejo. A informação é conferida às 15.
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1: Olá, bom dia a todos. E cá estamos nós para mais 5 minutitos de conversa. Eu sou o David.
2: Eu sou a Caetana Barradas.
1: E hoje o nosso tema da conversa são as abelhas.
2: Pois é, sendo nós defensores do ambiente e de todos os seres vivos que habitam neste nosso planeta Terra, até parece estranho ainda não termos falado da abelha, este ser tão pequeno e tão essencial à nossa sobrevivência.
1: É verdade, as abelhas são muito mais do que os insetos produtores de mel. Elas desempenham um papel essencial não só na sobrevivência humana, como disse a Caetano, mas também no equilíbrio de toda a natureza.
2: É todo um trabalho silencioso que a abelha faz. Quando uma abelha visita uma flor para recolher néctar ou pólen, ela acaba por transportar pólen de uma flor para outra, o que permite a produção das plantas. Sem este processo, muitas espécies vegetais teriam dificuldade em produzir-se, o que afetaria diretamente a biodiversidade e a produção de alimentos.
1: Além da agricultura, as abelhas ajudam a manter os ecossistemas saudáveis. Muitas plantas silvestres dependem delas para continuar a existir, servindo depois o alimento do abrigo para outros animais. Por isso, proteger as abelhas significa proteger toda a cadeia da vida.
2: Sim, ouviram bem, proteger as abelhas. Infelizmente, elas precisam ser protegidas, pois há espécies de abelhas que já estão em risco de extinção. Para falar connosco sobre a importância das abelhas, convidámos uma apicultora daqui, do nosso concelho, Monforte. Chama-se Mafalda Carrajola, que vive em Viamonte. Bom dia, Dona Mafalda. Muito obrigado por ter aceitado vir falar connosco.
1: Diga-nos há quanto tempo trabalha com abelhas e como conseguiu o seu interesse pela apicultura.
3: Eu sou apicultora com o meu marido desde 2015. Foi por curiosidade. Nós comprámos umas caixinhas de abelhas, colocámos lá numa herdade perto de Viamonte, começámos a tratar delas para ver se nós tínhamos a tal jeitinho para, porque não é só

0: só colocá-las lá no campo e deixámos-as lá e elas vão à procura da comida. Não. Elas só se conseguem alimentar durante o verão, porque no inverno temos que ser nós a ajudá-las a produzirem-se, porque como foi este ano, o inverno é muito extremo e elas não saem lá das suas casotas para ir à procura de comida, nem o há. Então o que é que nós temos que fazer? Durante todo o ano nós temos que lhes colocar nas caixinhas um alimento próprio, que é parecido, vocês sabem aqueles bolos com a pasta de açúcar, é uns saquinhos, aquilo é branco, e nós abrimos o saquinho e elas alimentam-se daquilo. Temos que colocar também vitaminas para que elas sejam, durante o inverno, sejam saudáveis, para podermos conseguir mantê-las. Este ano, mesmo com nós tendo feito todo esse processo de alimentação, de vitaminas, todos esses cuidados que temos, este ano nós tivemos muitas baixas, morreram muitos por causa do inverno extremo, que elas morreram muito.
1: Sabemos que as abelhas são essenciais por causa da polinização, como já dissemos. Podemos até acrescentar que elas polinizam cerca de 75% das culturas alimentares mundiais e 90% das plantas com flores. Sabemos também que elas nos oferecem o mel, mas não é só isso, pois não? Que outros produtos se retiram da colmeia e que utilidade têm para nós?
0: A cera é utilizada para fazer velas, cosméticos, os batons, também a própria manutenção da colmeia. Nós, como somos um produtor, nós não fazemos vida, por exemplo, não exportamos, não, é só mesmo por gosto, por gostar de termos as abelhas, de mexermos nas colmeias, de vermos o desenvolvimento delas e de termos aquele gostinho de todos os fins de semana nós de irmos lá e vermos, que é um processo muito demoroso, que é ver se a rainha mete os ovos, que nós costumamos chamar de que é a postura do dia, que é os ovinhos da rainha, que é para desenvolver mais, e nós, dessa da postura do dia, pode vir a nascer uma rainha. Dessa rainha podemos vir a fazer uma nova colmeia, e por assim dizer, nós vamos aumentando as caixas para fazermos mais colmeias. Nós temos a cera, derretémo-la, e vamos a um senhor ali aos furtios, onde ele nos faz as tais plaquinhas. Se vocês forem, por exemplo, à agriloja, vamos ver bocadinhos de cera moldada, que é o que nós metemos nos quadros, para que elas entrem lá e façam o mel. Nós não, nós utilizamos a nossa cera para isso. Há quem seja os grandes produtores que tenham muita cera e vendem a cera para fazer. Pois, nós também já experimentámos em fazer a cera para os móveis em casa, mas isso é para produto próprio nosso. Depois também temos o própolis. O própolis é o chamado antibiótico natural, que é usado para medicamentos e sprays, para tratamento das infecções como da garganta e para cicatrizarem. E a geleia real. A geleia real tem dois processos. A geleia real é para a própria rainha, as abelhas. O que é que elas fazem? Elas produzem a geleia real para que a abelha rainha consiga e seja mais forte para poder fazer mais posturas do dia. E também a geleia real é consumido também dietético. É um consumo dietético que aumenta a energia e o metabolismo. Eles metem muito a geleia real em produtos de emagrecimentos e
2: E agora, Dona Mafalda, a pergunta mais preocupante. Sabemos que as abelhas estão em perigo, tendo vindo a diminuir. Na sua opinião, por que é que isto está a acontecer e quais são os perigos que as abelhas têm de enfrentar atualmente?

0: podem plantar flores, como alfazema, rosmaninho, uso dos pesticidas, a perda do habitat, alteração climática e espécies invasoras e doenças. As espécies invasoras que agora ultimamente têm visto, que é a vespa asiática, e os parasitas que se alojam nas colmeias, como os ácaros e a varroa. Temos que tratar as abelhas para que eles não tenham estas coisas, porque se caem, por exemplo, ao ácaro ou a varroa, a colmeia fica enfraquecida e acaba por morrer.
1: O nosso tempo não é muito, por isso temos que passar para a nossa última pergunta, a mais importante de todas. Como é que nós, isto é, cada um de nós, pode ajudar a proteger as abelhas no nosso dia-a-dia?
0: Plantar as flores, principalmente as melíferas, como a alfazema, o crinto, o milho, a colocar recipientes com água. Nos recipientes metendo uma pedra para que elas não se afoguem, por causa de quando está muito calor. E principalmente ajudar os apicultores da região, porque ao comprarmos mel nos supermercados, o mel é alterado. E o nosso mel não, o nosso mel é puro, nós extraímos diretamente dos quadros e são logo engarrafados para consumo.
2: Dona Mafalda Carrajão, mais uma vez agradecemos por ter vindo a falar connosco e ter partilhado os seus conhecimentos e opiniões.
1: Pois é, no que toca às abelhas, a realidade é esta. Atualmente, estes insetos têm de enfrentar vários desafios, como o uso de pesticidas e a destruição dos seus habitats naturais. Desafios provocados por nós, humanos, por isso cabe-nos a nós inverter a situação.
2: Não podemos esquecer a produção global de alimentos e a sobrevivência dos ecossistemas. Dependem do trabalho das abelhas. É imprescindível protegê-las. Estes seres são pequenos e têm uma importância gigantesca para o planeta e para a nossa sobrevivência.
1: E podemos, todos nós, fazê-lo facilmente. Podemos ajudar as abelhas com pequenas ações, como plantar flores, nem que sejam em vasos e, claro, evitar sempre produtos químicos nocivos e ainda, basicamente, respeitar a natureza.
2: Bem, terminamos por aqui. Obrigada por terem estado desse lado e despedindo-nos, marcando o encontro para a próxima quarta-feira pelo 12:30. Até lá!
1: Cuidem-se, cuidem uns dos outros e cuidem das abelhas.
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4: 14 horas com praticamente 5 minutos, tarde de quarta-feira, 3 de junho, hoje um dia com céu pouco nublado ao limpo, vento fraco a moderado e pequena subida de temperatura. Hoje as máximas a rondar os 29 graus em Porto Alegre, 31 em Castelo Branco, Évora com 33 graus, Santarém 27, Lisboa hoje com máxima de 26 graus. 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
4: Começa aqui mais uma edição das tardes da RP. Eu sou o Rui Anacleto e vou estar consigo até muito perto das 18 horas.
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4: Esta é a edição de hoje de Discos Pedidos, até às 15 horas, com o número disponível 245-300568, para pedir a música que mais gosta, também dedicá-la a alguém. 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
4: A primeira participação já está em linha. Olá, boa tarde.
9: Boa tarde, Rui.
4: Boa tarde, Amália. Como é que está? Bem disposta?
9: Bem disposta, graças a Deus e a Rui.
4: Tudo bem também, obrigado. Amália que nos liga de Estremoz. E vamos à frase, antes de mais.
9: Graviola com Mangostão da Repleto Vida, 800-215-216.
4: A música de hoje vai ser?
9: Vai ser a banda Lusa, Alma, Coração e Vida.
4: Para

0: dedicar esta música.
1: É para dedicar com um beijinho de parabéns para o sobrinho da São Neto, que faz hoje anos. Muitos parabéns para ele, que faça muitos com muita saúde, na companhia da família, e que tenha um dia muito feliz. Se mais alguém fizer anos, fica o meu beijinho, parabéns. E agora vai com um beijinho e um bom feriado. À Rosa da Freria, para a Amélia Tomé, para a minha grande amiga Joaquina Jacó, para a Joaquina Dias do Gavião, para o João Maltês, para a Magé da Igrejinha, para a Joaquina Serra, para a prima Fernanda Rosa e Francisco, para o Milcar, para a prima Conceição do Sabogueiro, para a Lipolina da Ponte de Soura, para o primo António de Matos e Família, para o primo Mendes e Emília, para a Julieta e para o João Maria. E vai com um beijinho para todos os restantes da minha lista, para todos os amigos que estejam na escuta, para toda a equipa da Rádio Porto Alegre, ou um beijinho para o César e para o Rui e para o São Neto, um bom feriado e até à sexta-feira, se Deus quiser.
0: Com certeza até sexta, Amália, um bom feriado também, uma ótima tarde. Tudo a correr bem.
1: Obrigado.
0: Obrigado, Amália. Beijinhos. Ficamos assim com Banda Lusa, Alma, Coração e Vida, a abrir esta edição de Discos Pedidos, 245-300-568, disponível até muito perto das 15.

0: Mandalusa, alma, coração e vida a abrir esta edição de Discos Pedidos. Vamos ao encontro de mais uma participação nesta tarde. Olá, viva. Boa tarde.
1: Boa tarde, Rui.
0: Boa tarde, Gracinda, que nos liga de Castelo de Vides. E bem disposta, Gracinda?
1: Sim, bem disposta. Estou, Rui. Eu sou a Samita.
0: Tudo bem também. Obrigado, Gracinda. E então, e a frase?
1: Gravando com mais toque, retifica 825 e 216.
0: Quanto à música de hoje, vai ser?
1: Marco Paulo, Carlos e Manias.
0: E é para dedicar?
1: É para todos. Quem fez anos, muito parabéns. E tudo bom para a rádio, para... Desculpa, Porto Alegre.
0: Muito bem, Gracinda. Ficamos com o Marco Paulo. Uma ótima tarde e até amanhã e bom feriado. Até sexta.
1: Até sexta-feira,
0: desde que até sexta. Taras e Manias de Marco Paulo. 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

0: 14 horas com 18 minutos. Mais uma participação em linha. Olá, boa tarde.
1: Boa tarde, Rui Anacleto.
0: Ora, viva, viva a alegria.

0: para o António Rego e para a Olinda, para o Manuel Gouveia, para a Rosa Silva, para o João Miranda, para o Gisele, para o Pedro Miguel e para a Angélica, para a Conceição Silva e para o marido, para a Natalina de Santa Eulália, para a Julieta de Danavir, para o António e para a Helena da Alemanha, para a Balbina, para o Armando Mafalde, para o João de Vila Franca, para o António Clarel, António Justino e para o Rui Anacleto também, um lugar ao sol.
1: Está bem, está
0: frio.
1: Bem. Vou tentar.
0: Até um bom feriado e até sexta-feira tudo correr bem.
1: Com certeza, cá estaremos sexta-feira. Um bom feriado e tudo a correr bem, então.
0: Pronto, vá.
1: Até
0: obrigada.
1: Sexta, obrigado.
0: Vá, beijinho.
1: E igualmente. Vá. Ficamos assim com Os Delfins, Um Lugar ao Sol, uma recordação de 88.

0: Um lugar ao sol, música dos Delfins. Antes de fazermos uma pausa nesta edição de Discos Pedidos, tempo ainda para mais uma participação que já está em linha. Ligou 245-300-568. Olá, boa tarde.
1: Boa tarde, Sr. Rui.
0: Ora viva, boa tarde. Estou a falar com Lisete,
1: da Comenda. Lisete Flores, da Comenda.
0: E a Lisete, como é que está nesta quarta-feira?
1: Bem disposta, graças a Deus.
0: Ora, muito bem, isso é quem parte a ouvir. Então, e vamos à frase, antes de mais.
1: A graviola como uma questão da repetida, 800, 215, 216.
0: Quanto à música de hoje, vai ser?
1: A ouvir o Nuno da Cama Pereira, meu querido, meu velho, meu amigo.
0: E é para dedicar?
1: É para dedicar. A minha amiga Teresa Agostinho no Gavião, essa é a primeira. Para aqui, para a Comenda, para a minha filha, para o meu gerro, para a Rosa Silva, para o marido, para a Angélica, para o marido, para a Ana Gouveia do Monte Pedra e toda a família dela, para a Dona Amália dos Tremores, para a Dona Gracinda Margarido, a Dona Natalina, que já há muito tempo não a ouço, a Dona Amélia Tomé, aquele senhor de Alter de Chão, ao Sr. Paulo dos Valhascos e o Sr. de Torre das Varjas. E para si, Sr. Rui, um grande abraço até sexta.
0: Até sexta-feira. Cá estaremos.
1: E tudo bom para o senhor.
0: Muito obrigado, igualmente também. Um bom feriado.
1: Obrigado.
0: E até sexta, cá estaremos.
1: Obrigado.
0: Obrigado. Ficamos assim com Nuno da Câmara Pereira, meu querido, meu velho, meu amigo, numa hora que conta com o patrocínio do Graviola com Mangostão da Repleto de Vida. 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Daqui a pouco fazemos uma pausa, logo a seguir a este pedido Nuno da Câmara Pereira, e logo a seguir voltamos então com o 245-300-568, disponível ainda até às 15.
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0: Discos pedidos até às 15 horas nesta tarde de quarta-feira. Para participar é ligar o 245-300-568, patrocínio do Graviola com Mangostão da Repleto de Vida, com a frase de participação Graviola com Mangostão da Repleto de Vida, 800-215-216.
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0: E vamos saber qual é a próxima música. Olá, boa tarde.
5: Boa tarde, Sr. Rui.
0: Ora viva, estou a falar com...
5: Luciano, da Ponte Sur, viver em torno das Vargens.
0: E o nosso amigo Luciano, como é que está nesta quarta-feira? Bem disposto?
5: Bem disposto, com este programa só podemos estar.
0: Ora bem, é assim mesmo. Então, Luciano, vamos à frase.
5: A frase é Mangostão, não.
0: Graviola.
5: Graviola, Mangostão,
0: da
5: Reflete de Vida, 800-215-216.
0: E a música de hoje vai ser a qual?
5: Vai ser o Zé Malhoa, o Bailinho de Verão.
0: E quero dedicar, certamente.
5: Em princípio vai ser para si e para todos os seus colegas aí na rádio.
0: Obrigado.
5: Vai ser para a minha família em Ponte Sor e aqui para o meus dias na Torre das Vargens e também para a Comenda. E obrigado à senhora Lisete, se não me engano, aí de Comenda, que me deixou a porta aberta. E para o senhor Luís Miguel, também da Comenda. E olhe, até à próxima, se Deus quiser, e muito obrigado, Sr. Rui.
0: Muito obrigado, uma ótima tarde e tudo a correr bem. Até à próxima. Obrigado.
5: Muito obrigado, boa tarde.
0: Ficamos assim com o Baile de Verão de José Malhoa.

0: 14:41. Olá, boa tarde.
1: Olá, boa tarde, Rui, como está?
0: Tudo bem, obrigado. E a Gracinda Margarido, da Serra.
1: Também está tudo bem, muito obrigada.
0: Ótimo. Então, Gracinda, vamos à frase?
1: Vamos embora. Graviela com uma questão da Repleto de Vida, 800-215-216.
0: E a música de hoje?
1: A musiquinha de hoje é Eu Te Agradeço, Senhor, do Jorge Ferreira.
0: Para dedicar a alguém?
1: Sim, vou dedicar a todo o Auditório Rádio de Porto Alegre, onde quer que haja um ouvinte. Com os votos de uma excelente quarta-feira para todos, com muita saúde. É também para deixar aqui um grande beijinho para a Dona Lisete, uma vez que é uma senhora que quase sempre quando fala, além de mencionar o meu nome, algumas vezes já disse que gosta muito de me ouvir, e então eu, além de gostar de ouvir a senhora, já gosto dela mesmo sem a conhecer.
0: Uhum.
1: Então um grande beijinho e dedico-lhe a música. E deixo também aqui um grande beijinho e a música dedicada à Dona Joaquina Jacome. Uma excelente resto de quarta-feira para todos. E dizer, para vós, a Rádio Porto Alegre e respectivas famílias, e tenham tudo de bom e amanhã um belo dia de feriadinho. E muito obrigada por hoje estarem aí à mesma para os vossos ouvintes no dia que estamos a atravessar. É de se agradecer à Rádio Porto Alegre, que além de termos divertimento, também estamos informados. Grata, muito obrigada e até à próxima, se os quiser.
0: Muito obrigado, Gracinda, também pelas palavras e um bom feriado, tudo a correr bem.
1: Obrigadinha, com licença.
0: Obrigado, boa tarde. Ficamos assim com Jorge Ferreira, eu te agradeço, senhor. 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Haverá tempo ainda para mais uma participação nesta hora de discos pedidos. É só ligar o 245-300-568.
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0: Entramos assim na reta final desta primeira hora das tardes da RP, também nesta edição de Discos Pedidos, que conta com o patrocínio do Graviola com Mangostão da Repleto de Vida.
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0: Última participação de hoje em linha. Olá, boa tarde.
7: Sorui.
0: Ora viva.
7: Luís Marques, Alter do Chão.
0: E o nosso amigo Luís, como é que está hoje? Bem disposto?
7: Bem disposto.
0: Ora bem.
7: Tem que ser.
0: Sim, senhor. Então... Bom. Luís,
7: a frase mágica,
0: vamos a isso.
7: A frase mágica. Graviola com uma questão, repleto de vida, 815-816.
0: E o que vamos ouvir?
7: A Alcevia Alentejana.
0: De Luís Capão.
7: De Luís Capão.
0: E é para dedicar.
7: É para tudo o Alentejo, para a comenda, para a dualizante, que ela fala sempre do sul do Alentejo.
0: Ora bem. Sim, senhor.
7: E pronto, um bom feriado para o senhor e que tudo corra para o melhor.
0: E igualmente também um ótimo feriado e tudo
7: adeus,
0: a correr
7: amigo.
0: Bem.
7: Até sexta. Obrigado.
0: Obrigado.
7: Adeus.
0: Boa tarde. Luís Capão com Alter Vila Alentejana foi assim o último pedido desta edição de Discos Pedidos. Amanhã é feriado, não haverá, mas sexta-feira, a partir das 14 horas, vai poder ligar o 245-300-568 a partir das 14 horas para pedir a música que mais gosta e também dedicá-la.

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0: Fecho de hora nesta primeira hora das tardes da ERP, também a edição de hoje de Discos Pedidos. Às 15 vamos ter notícias e regresso logo a seguir com muito mais música para si nesta quarta-feira. É claro que conto consigo. Fique por aí, até já.

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1: A greve geral desta quarta-feira encerrou 14 escolas no Alto Alentejo e deixou Porto Alegre sem transportes coletivos. Segundo os dados divulgados pela União de Sindicatos do Norte Alentejano, há escolas encerradas em Alter do Chão, Avisa, Ronche, Castelo de Vide, Crato, Gavião, Monforte, Nise e Porto Alegre. A União de Sindicatos do Norte Alentejano indica ainda que os trabalhadores dos transportes coletivos dos serviços municipalizados de Porto Alegre aderiram a 100% e no Hospital Distrital o bloco operatório está encerrado às cirurgias programadas e registra-se uma adesão de 83% entre os enfermeiros. Relativamente a serviços municipais, a estrutura sindical destaca a paralisação do serviço de recolha de resíduos sólidos urbanos em Monforte, Savis e Nisa, e entre os trabalhadores em greve, adianta que na fábrica Hutchinson, em Campo Maior, se registrou uma adesão de 70% no turno da manhã. A greve geral foi convocada pela CGTPIN contra o pacote laboral. O homem que fugiu do Tribunal de Ponte Sor e que depois se entregou às autoridades, aguardando julgamento em prisão preventiva, é acusado, jornalista Hugo Teixeira, de um total de 20 crimes.
2: Numa nota publicada na página de internet da Procuradoria da República da Comarca de Porto Alegre, o Ministério Público indica que o arguido é indiciado pela prática de 5 crimes de homicídio na forma tentada, 3 crimes de resistência e coação sobre funcionário e 9 crimes de ameaça agravada. O homem, de 37 anos, é ainda acusado de 2 crimes de dano qualificado e 1 crime de tenção de arma proibida. Encontra-se indiciado que grande parte dos factos foram praticados no contexto de conflito entre famílias rivais e, relativamente aos mesmos, era suposto o arguido ter sido sujeito a primeiro interrogatório judicial no dia 13 de maio deste ano. Contudo, já nas instalações do tribunal, o arguido agrediu os militares da GNR que o acompanhavam e conseguiu colocar-se em fuga, lê-se na nota do Ministério Público. Após a apresentação em interrogatório no dia 26 de maio, o Tribunal decidiu aplicar ao arguido a medida de coação mais gravosa, prisão preventiva, por entender verificados os perigos de fuga, bem como de continuação de atividade criminosa e turbação grave da ordem e tranquilidade pública.
1: A investigação deste caso prossegue sob direção do Ministério Público de Ponte Sor, com a coadjuvação da Polícia Judiciária de Évora. A Polícia de Segurança Pública deteve em Elvas 4 pessoas, 2 homens e 2 mulheres, em flagrante delito por tráfico de droga, tendo apreendido haxixe, cocaína, heroína, óxido nitroso e diversos materiais associados ao acondicionamento e venda de estupefacientes. Em comunicados divulgados na sua página,

0: página oficial no Facebook, o Comando Distrital de Porto Alegre da PSP explica que as detenções foram realizadas por elementos da Esquadra da Investigação Criminal da Divisão Policial de Elvas. Segundo a polícia, um jovem e uma jovem, ambos de 16 anos, foram detidos junto a um estabelecimento de ensino da cidade, suspeitos de tráfico de estupefacientes. Na sua posse, os agentes apreenderam 231 doses de AX, 3 botijas de óxido nitroso, 90 euros em numerário e vários objetos utilizados na preparação e acondicionamento de droga para venda. Foi igualmente detida uma mulher de 51 anos, à qual foram apreendidas 28 doses de cocaína, 13 de heroína e diverso material relacionado com o tráfico. A PSP teve também um homem de 21 anos na posse de 85 doses de AX. Dois homens, ambos de 51 anos, foram detidos pela Polícia Judiciária por suspeita de tráfico de droga, tendo sido apreendidas cerca de 7.500 doses de cannabis em Elvas. Em comunicado, a PJ explica que, através da Unidade Nacional de Combate ao Tráfico de Estupefacientes, identificou e deteve na segunda-feira os dois homens fortemente indiciados por tráfico de droga e que se encontravam na posse de cerca de 7.500 doses individuais de cannabis. No âmbito das investigações, a PJ concluiu que a droga apreendida foi transportada de Espanha para Portugal. Os suspeitos foram presentes a primeiro interrogatório judicial, tendo-lhe sido aplicadas medidas de coação não privativas da liberdade. A investigação prossegue e o inquérito é titulado pelo Departamento de Investigação e Ação Penal de Lisboa. A Câmara de Ponte Sor foi obrigada a abater mais de uma centena de chopos na zona ribeirinha da cidade. Rogério Alves, presidente da autarquia local, explicou que se tratou de uma decisão muito difícil, mas inevitável, uma vez que o risco de queda destas árvores de grande porte colocava em causa a segurança em toda a zona do Chopal.
1: Estas obras revelaram-se obrigatórias, depois de nós tentarmos ao máximo preservar, enquanto deu aquela identidade do Chopal, da zona ribeirinha, que era tão característica ali da nossa entrada da cidade, um autêntico cartão de visita de Ponte Sor. E a verdade é que aquela espécie que ali estava plantada atingiu um limite de vida útil. Nós começamos a perceber-nos de algumas debilidades, de alguns acontecimentos, de algumas quedas de algumas árvores quando havia mais vento, e encomendámos um estudo a entidades especializadas para perceber o que é que podia ser feito. Nós tentámos muitas medidas de mitigação, com podas controladas, enfim, mas ainda acompanhando a evolução foi notório, e os estudos começaram a disseram-nos, os especialistas disseram-nos que não havia hipótese de salvar mais o nosso chopal, e ele tinha que ser em grande parte, ou praticamente todos os chopos tinham que ser abatidos o quanto antes.
2: Portanto, estamos a falar de quantas árvores, mais ou menos?
1: Mais de 100 árvores no total. Eram árvores que tinham entre 45 e 50 anos de vida, que, pronto, que estavam com uma dimensão e com patologias e com uma idade que era impossível manter. Portanto, para nós foi uma decisão muito difícil de tomar, mas que tinha que ser tomada em prol, sobretudo, da segurança dos habitantes, porque já havia risco. Portanto, o que vamos ter é a plantação de chopos, mas desta vez um chopo autóctone, aquele chopo que tínhamos era um chopo híbrido americano, não tão adaptado aqui às nossas, enfim, ao nosso clima, e não era português, digamos assim. Vamos optar por chopos autóctones, chopo negro e outras espécies presentes em Portugal e nas nossas zonas ribeirinhas, mas não só chopos, vamos também incluir outro tipo de espécies ripícolas, autóctones, adaptadas ao nosso clima, que vão oferecer ainda mais frescura, ainda mais, com certeza, segurança, e que esperamos que venha a ser uma intervenção que devolva a nossa bela zona ribeirinha a quem nos visita, e sobretudo aos nossos habitantes.
0: Para devolver o Chopal à cidade, um ex-libris de Ponte Sor, está já a decorrer um projeto de reflorestação num investimento superior a 260 mil euros. De acordo com o autarca, a obra, que arrancou no passado mês de maio, deverá estar concluída no início de setembro.
1: Superior a 260 mil euros, esta a reflorestação da zona ribeirinha, que inclui a replantação total, sistema de rega,

0: Algum equipamento urbano que também vai ser substituído ou até incluído de novo, alguma iluminação que também vai ter que ser adaptada à nova plantação e basicamente é isto. A obra iniciou-se em maio, no mês passado, e nós temos a expectativa de que ela para agosto, setembro, possa ficar concluída.
1: Declarações de Rogério Alves, é o presidente da Câmara Municipal de Ponte de Sor. Porto Alegre recebe a partir desta sexta-feira mais uma edição do torneio de futsal do Ataleão, que vai juntar mais de 200 atletas distribuídos por 25 equipas, dos traquinas aos veteranos, no polidesportivo do Centro Popular de Trabalhadores. A iniciativa promovida pelo Desportivo Portogrense, pelo CPT do Ataleão e pela União de Freguesias da Sé e São Lourenço prolonga-se até 30 de junho e volta a afirmar-se como um dos eventos desportivos mais participados da cidade. Em declarações à Rádio Porto Alegre, Gilberto Ceia, dirigente do Portogrense, sublinhou a importância de manter vivo um torneio com décadas de história e que continua a mobilizar atletas, famílias e público. O responsável destacou ainda que o objetivo passa por conjugar desporto, animação cultural e gastronomia, criando um ambiente de convívio que ultrapassa a competição.
2: Temos cerca de 25 equipas inscritas, distribuídas por escalões desde os traquinas, do ano de nascimento de 2017, até veteranos, pronto, mais de 35. Queremos, acima de tudo, que seja um mês inteiro de festa. Também temos o Mundial, também há Portugal, há certos jogos que vão dar. E, acima de tudo, seja de fair play, companheirismo e, de certa forma, ter o sentimento de pertença talegrense. Porque aqui está um torneio de raízes de há muitos e muitos anos em Porto Alegre. Pronto, por isso é que, com todo o gosto, o desportivo associou-se à União de Freguesias e ao CPT de São Cristóvão. É aliar desporto, animação cultural e gastronomia, nesse caso a boa sardinha do Ataleão.
1: Os jogos decorrem de quinta-feira a domingo, sempre entre as 18 e as 22 horas. Para além do futsal, o recinto contará com animação musical e oferta gastronómica, reforçando o caráter comunitário do evento.
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0: 15 horas com 15 minutos, tarde de quarta-feira, 3 de junho. Hoje um dia com céu pouco nublado ou limpo, vento fraco a moderado e pequena subida de temperatura. As máximas a rondar os 29 graus em Porto Alegre, 31 em Castelo Branco, Évora com 33 graus de máxima, Santarém 27 e Lisboa hoje com 26 graus. Amanhã, feriado, vamos poder contar com um dia com céu pouco nublado, vento fraco a moderado e descida de temperatura. A máxima prevista para Porto Alegre é de 24 graus. 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
0: 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Entramos assim nesta que é a segunda hora do dia das tardes da RP. Tardes da RP. Das 14 às 18 horas, de segunda à sexta-feira. Rui Anacleto consigo até às 18 horas. No regresso à música, Vizinhos, Onde é que eu tinha a cabeça? Logo a seguir, a edição de hoje do Pulsar Económico.

0: Onde é que eu tinha a cabeça a música dos vizinhos? E agora, a atualidade económica e financeira na edição de hoje do Pulsar Económico. 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
0: O número de horas da semana de trabalho em Portugal está acima da média da União Europeia. É o destaque desta edição do Pulsar Económico.

Portugal encontra-se a meio da tabela europeia no que diz respeito à média de horas semanais de trabalho, de acordo com os dados do Eurostat. Os profissionais portugueses trabalham em média cerca de 37 horas e meia por semana, o que coloca o país sensivelmente a meio da classificação, na 13ª posição entre os 27 Estados-membros da União Europeia. Apesar de representar uma ligeira diminuição face aos registros de anos anteriores, a carga horária em Portugal continua a situar-se acima da média do Bloco Europeu, que ronda as 36 horas semanais. Este posicionamento intermédio espelha a grande disparidade nas práticas laborais que coexistem no espaço comunitário. No extremo superior da tabela, com as jornadas mais longas, destaca-se a Grécia, onde a média de trabalho atinge as 40 horas semanais, acompanhada por países do leste europeu, como a Polónia e a Roménia. Em claro contraste, no fundo da tabela, estão os Países Baixos, que registam a semana de trabalho mais curta da Europa, com uma média a rondar as 32 horas, fruto de uma forte adoção de regimes de trabalho a tempo parcial e de diferentes políticas de equilíbrio entre a vida profissional e pessoal. Um estudo recente destaca que as crianças portuguesas com idades compreendidas entre os 6 e os 11 anos são as que passam mais tempo na escola em toda a Europa. A análise revela que, conjugando as horas letivas obrigatórias com as atividades de enriquecimento curricular e os períodos de prolongamento de horário, a carga horária diária destes alunos do primeiro e segundo ciclos atinge níveis muito superiores à média europeia. Esta realidade estrutural faz com que muitas crianças, em Portugal, cumpram autênticas jornadas de trabalho semelhantes às dos adultos, permanecendo nos estabelecimentos de ensino durante grande parte do dia para acompanhar os horários profissionais dos pais. Este cenário tem gerado um intenso debate na sociedade sobre o bem-estar infantil e a eficácia do modelo educativo nacional. Especialistas em educação e associações de pais alertam frequentemente que o excesso de tempo passado em contexto escolar reduz drasticamente o espaço para a brincadeira livre, o descanso e o convívio familiar, elementos essenciais para um desenvolvimento físico e mental saudável. E, além disso, a comparação com as práticas de outros países europeus demonstra que uma maior carga horária não se traduz necessariamente num melhor desempenho académico, reforçando os apelos para uma profunda reflexão e reorganização dos tempos escolares e laborais em Portugal. Um estudo recente revela que a síndrome de burnout, ou seja, esgotamento profissional, atinge atualmente cerca de 2/3 dos trabalhadores, refletindo um cenário alarmante no mercado de trabalho atual. Este elevado nível de exaustão física e mental está intrinsecamente ligado ao ritmo acelerado das exigências corporativas modernas, à dificuldade em separar a vida pessoal da profissional e ao aumento contínuo do volume de tarefas que deixam os profissionais num estado crónico de stress e desmotivação. A agravar este quadro de exaustão, encontra-se a crescente pressão exercida pela rápida integração da inteligência artificial no ambiente laboral. O avanço destas tecnologias tem gerado uma forte ansiedade entre os trabalhadores, impulsionada pelo receio da substituição das suas funções e pela exigência de uma adaptação constante a novas ferramentas digitais. Em vez de aliviar a carga de trabalho, a inteligência artificial tem criado, em muitos contextos, uma expectativa irrealista de hiperprodutividade, adicionando uma nova camada de tensão psicológica aos profissionais que já se encontram no limite das suas capacidades. O mês de junho traz um calendário fiscal exigente para as empresas e contribuintes particulares, concentrando diversas obrigações declarativas e de pagamento junto da autoridade tributária. Para começar, as empresas devem submeter os elementos

contos das faturas, o ficheiro SAFT, até sexta-feira, e a entrega do relatório único, que tem o prazo excepcionalmente adiado pelo Governo para o dia 7 de junho. Ao longo do mês, o calendário prossegue com a submissão da Declaração Anual de Rendimentos de IRC, o modelo 22, e o respectivo pagamento do imposto pelas empresas, com o prazo de entrega prolongado até ao dia 19 de junho. A terminar o mês, está o encerramento da campanha de IRS no dia 30 de junho. Paralelamente, mantém-se as habituais obrigações mensais, a não esquecer, como a liquidação do IVA, a entrega das declarações mensais de remunerações e os pagamentos à Segurança Social. Um estudo recente sobre o mercado segurador português revela que a esmagadora maioria dos proprietários, mais precisamente 88%, possui um seguro multirriscos associado à sua habitação. Esta elevada taxa de adesão explica-se em grande parte pela obrigatoriedade ou forte recomendação das instituições bancárias na contratualização de apólices de seguro durante a aprovação de créditos à habitação. No entanto, apesar de ser um encargo fixo e habitual no orçamento das famílias, os dados demonstram que a subscrição do produto não é acompanhada por um conhecimento real das suas condições. O principal problema destacado por esta análise é a iliteracia em relação aos detalhes dos contratos, uma vez que a maior parte dos segurados desconhece o que a sua apólice efetivamente cobre. Muitos proprietários ignoram as exclusões previstas, o funcionamento das franquias, os limites de indemnização e os riscos específicos que estão ao abrigo do seguro, como inundações, tempestades ou danos elétricos. Esta desinformação pode revelar-se bastante prejudicial em caso de sinistro, deixando as famílias expostas a recusas de pagamento ou compensações insuficientes por não terem adequado as suas coberturas à realidade dos seus imóveis.

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0: E depois de atualizada a atualidade económica e financeira, o regresso à música, primeiro com os Monda, Tanta Culpa, é o nome do tema, depois Bárbara Tinoco com 10 minutos.

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Prometo é o nome deste tema de Inês Xará. E agora é a vez dos Bandidos do Cante. Quero acreditar, logo a seguir, Rita Santos com Anestesia.

0: Júlia.
1: Boa tarde, boa viagem com a Rádio Porto Alegre, véspera de feriado e por aqui seguimos com a música em português, Elogio da Preguiça, de Miguel Araújo.

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3: Estamos assim praticamente a fechar esta segunda hora das tardes da IRP às 16. Vamos ter notícias e regresso logo a seguir com muito mais música para si. É claro que conto consigo aí desse lado. Até já.

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1: A greve geral desta quarta-feira encerrou 14 escolas no Alto Alentejo e deixou Porto Alegre sem transportes coletivos. Segundo os dados divulgados pela União de Sindicatos do Norte Alentejano, há escolas encerradas em Alter do Chão, Avisa, Ronches, Castelo de Vide, Crato de Gavião, Monforte, Nise e Porto Alegre. A União de Sindicatos do Norte Alentejano indica ainda que os trabalhadores dos transportes coletivos dos serviços municipalizados de Porto Alegre aderiram a 100% e no Hospital Distrital o bloco operatório está encerrado às cirurgias programadas e registra-se uma adesão de 83% entre os enfermeiros. Relativamente a serviços municipais, a estrutura sindical destaca a paralisação do serviço de recolha de resíduos sólidos urbanos em Monforte, Avis e Nisa e entre os trabalhadores em greve, adianta que na fábrica Utzinsen, em Campo Maior, se registrou uma adesão de 70% no turno da manhã. A greve geral foi convocada pela CGTP-IN contra o pacote laboral. O homem que fugiu do Tribunal de Ponte Sor e que depois se entregou às autoridades, aguardando julgamento em prisão preventiva, é acusado, jornalista Hugo Teixeira, de um total de 20 crimes.
2: Numa nota publicada na página de internet da Procuradoria da República da Comarca de Porto Alegre, o Ministério Público indica que o arguido é indiciado pela prática de 5 crimes de homicídio na forma tentada, 3 crimes de resistência e coação sobre funcionário e 9 crimes de ameaça agravada. O homem, de 37 anos, é ainda acusado de 2 crimes de dano qualificado e 1 crime de tenção de arma proibida. Encontra-se indiciado que grande parte dos factos foram praticados no contexto de conflito entre famílias rivais e, relativamente aos mesmos, era suposto o arguido ter sido sujeito a primeiro interrogatório judicial no dia 13 de maio deste ano. Contudo, já nas instalações do tribunal, o arguido agrediu os militares da GNR que o acompanhavam e conseguiu colocar-se em fuga, lê-se na nota do Ministério Público. Após a apresentação em interrogatório no dia 26 de maio, o Tribunal decidiu aplicar ao arguido a medida de coação mais gravosa, prisão preventiva, por entender verificados os perigos de fuga, bem como de continuação de atividade criminosa e turbação grave da ordem e tranquilidade pública.
1: A investigação deste caso prossegue sob direção do Ministério Público de Ponte Sor, com a coadjuvação da Polícia Judiciária de Évora. A Polícia de Segurança Pública deteve em Elvas 4 pessoas, 2 homens e 2 mulheres, em flagrante delito por tráfico de droga, tendo apreendido haxixe, cocaína, heroína, óxido nitroso e diversos materiais associados ao acondicionamento e venda de estupefacientes. Em comunicados divulgado na sua página oficial no Facebook, o Comando Distrital de Porto Alegre da PSP explica que as detenções foram realizadas por elementos da esquadra da investigação criminal da Divisão Policial de Elvas. Segundo a polícia, um jovem e uma jovem, ambos de 16 anos, foram detidos junto a um estabelecimento de ensino da cidade, suspeitos de tráfico de estupefacientes. Na sua posse, os agentes apreenderam 231 doses de haxixe, 3 botijas de óxido nitroso, 90 euros em numerário e vários objetos utilizados na preparação e acondicionamento de droga para venda. Foi igualmente

0: Tida uma mulher de 51 anos, à qual foram apreendidas 28 doses de cocaína, 13 de heroína e diverso material relacionado com o tráfico. A PSP teve também um homem de 21 anos na posse de 85 doses de haxixe. Dois homens, ambos de 51 anos, foram detidos pela Polícia Judiciária por suspeita de tráfico de droga, tendo sido apreendidas cerca de 7.500 doses de cannabis em Elvas. Em comunicado, a PJ explica que, através da Unidade Nacional de Combate ao Tráfico de Estupefacientes, identificou e deteve na segunda-feira os dois homens fortemente indiciados por tráfico de droga e que se encontravam na posse cerca de 7.500 doses individuais de cannabis. No âmbito das investigações, a PJ concluiu que a droga apreendida foi transportada de Espanha para Portugal. Os suspeitos foram presentes a primeiro interrogatório judicial, tendo-lhe sido aplicadas medidas de coação não privativas da liberdade. A investigação prossegue e o inquérito é titulado pelo Departamento de Investigação e Ação Penal de Lisboa. A Câmara de Ponte Sor foi obrigada a abater mais de uma centena de chopos na zona ribeirinha da cidade. Rogério Alves, presidente da autarquia local, explicou que se tratou de uma decisão muito difícil, mas inevitável, uma vez que o risco de queda destas árvores de grande porte colocava em causa a segurança em toda a zona do Chopal.
1: Estas obras revelaram-se obrigatórias, depois de nós tentarmos ao máximo preservar, enquanto deu aquela identidade do Chopal, da zona ribeirinha, que era tão característica ali da nossa entrada da cidade, um autêntico cartão de visita de Ponte Sor. E a verdade é que aquela espécie que ali estava plantada atingiu um limite de vida útil. Nós começamos a perceber-nos de algumas debilidades, de alguns acontecimentos, algumas quedas de algumas árvores quando havia mais vento, e encomendámos um estudo a entidades especializadas para perceber o que é que podia ser feito. Nós tentámos muitas medidas de mitigação, com podas, controladas, enfim, mas ainda acompanhando a evolução foi notório, e os estudos começaram a dizer-nos, disseram-nos, os especialistas disseram-nos que não havia hipótese de salvar mais o nosso chopal, e ele tinha que ser, em grande parte, ou praticamente todos os chopos tinham que ser abatidos o quanto antes.
2: Portanto, estamos a falar de quantas árvores, mais ou menos?
1: Mais de 100 árvores no total. Eram árvores que tinham entre 45 e 50 anos de vida, que, pronto, que estavam com uma dimensão e com patologias e com uma idade que era impossível manter. Portanto, para nós foi uma decisão muito difícil de tomar, mas que tinha que ser tomada, em prol, sobretudo, da segurança dos habitantes, porque já havia risco. Portanto, o que vamos ter é a plantação de chopos, mas desta vez um chopo autóctone. Aquele chopo que tínhamos era um chopo híbrido americano, não tão adaptado aqui às nossas, enfim, ao nosso clima, e não era português, digamos assim. Vamos optar por chopos autóctones, chopo negro e outras espécies presentes em Portugal e nas nossas zonas ribeirinhas, mas não só chopos, vamos também incluir outro tipo de espécies ripícolas, autóctones, adaptadas ao nosso clima, que vão oferecer ainda mais frescura, ainda mais, com certeza, segurança, e que esperamos que venha a ser uma intervenção que devolva a nossa bela zona ribeirinha a quem nos visita, e sobretudo aos nossos habitantes.
0: Para devolver o Chopal à cidade, um ex libris de Ponte Sor, está já a decorrer um projeto de reflorestação num investimento superior a 260 mil euros. De acordo com o autarca, a obra, que arrancou no passado mês de maio, deverá estar concluída no início de setembro.
1: Superior a 260 mil euros, esta a reflorestação da zona ribeirinha, que inclui a replantação total, sistema de rega, algum equipamento urbano que também vai ser substituído ou até incluído de novo, alguma iluminação que também vai ter que ser adaptada à nova plantação, e basicamente é isto. A obra iniciou-se em maio, no mês passado, e nós temos a expectativa de que ela para agosto, setembro, possa ficar concluída.
0: Declarações de Rogério Alves, é o presidente da Câmara Municipal de Ponte de Sor. Porto Alegre recebe, a partir desta sexta-feira, mais uma edição do torneio de futsal do Ataleão, que vai juntar mais de 200 atletas distribuídos.

0: Por 25 equipas, dos traquinas aos veteranos, no polidesportivo do Centro Popular de Trabalhadores. A iniciativa promovida pelo Desportivo Portalegrense, pelo CPT do Ataleão e pela União de Freguesias da Sé e São Lourenço prolonga-se até 30 de junho e volta a afirmar-se como um dos eventos desportivos mais participados da cidade. Em declarações à Rádio Porto Alegre, Gilberto Ceia, dirigente do Portalegrense, sublinhou a importância de manter vivo um torneio com décadas de história e que continua a mobilizar atletas, famílias e público. O responsável destacou ainda que o objetivo passa por conjugar desportos, animação cultural e gastronomia, criando um ambiente de convívio que ultrapassa a competição.
1: Temos cerca de 25 equipas inscritas, distribuídas por escalões desde os traquinas, do ano de nascimento de 2017, até veteranos, pronto, mais de 35. Queremos, acima de tudo, que seja um mês inteiro de festa. Também temos o Mundial, também há Portugal, há certos jogos que vão dar. E, acima de tudo, seja de fair play, companheirismo e, de certa forma, ter o sentimento de pertença talegrense. Porque aqui está um torneio de raízes de há muitos e muitos anos em Porto Alegre. Pronto, por isso é que, com todo o gosto, o desportivo associou-se à União de Freguesias e ao CPT São Cristóvão. É aliar desporto, animação cultural e gastronomia, nesse caso a boa sardinha do Ataleão.
0: Os jogos decorrem de quinta-feira a domingo, sempre entre as 18 e as 22 horas. Para além do futsal, o recinto contará com animação musical e oferta gastronómica, reforçando o caráter comunitário do evento.
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0: 16 horas praticamente com 19 minutos, tarde de quarta-feira, 3 de junho, previsão do estado do tempo para amanhã, aponta para uma quinta-feira, feriado, com céu pouco nublado, vento fraco a moderado e descida de temperatura, com máximas previstas de 24 graus para Porto Alegre, 26 para Castelo Branco, Évora vai chegar aos 27 graus, Santarém aos 25, máxima

0: Para amanhã, em Lisboa, a previsão aponta para 23 graus. 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
0: 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Por aqui avançamos com a música de Diogo Pissarra, Continuo de Pé é o nome do tema, depois Kalema e Sara Correia com Respirar e ainda Como é Fraco o Coração, o tema que junta Elisa e também Tiago Nogueira. Tenha uma ótima tarde, boa viagem com a Rádio Porto Alegre.

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1: 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Atrás ficamos com Anselmo Ralph, Amar Outra Vez. Também Elisa, Como é Fraco o Coração, e a participação de Tiago Nogueira e Kalema e Sara Correia com Respirar. Daqui a pouco, 4:30 com Terraplanismo.
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está com a Rádio Porto Alegre e está muito bem. Tardes da RP de segunda a sexta-feira, entre as 15 e as 18 horas. Rui Anacleto consigo até muito perto das 18. Agora ficamos com João Reigado, Karma. Ainda nesta hora vamos ouvir Micael Carreira, Se Não Houvesse Amor.

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2: Instantes finais desta terceira hora das tardes da RP. Eu regresso logo depois das 17 com músicas que marcaram gerações, que vale sempre a pena recordar na quarta e última hora das tardes da RP, de segunda a sexta-feira, músicas dos anos 70, 80, 90 e também nos primeiros anos da década de 2000 a 2010. Fique por aí, conto consigo. Até já.

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5: Quarta-feira, 3 de junho, 17 horas 8 minutos. Amanhã vamos ter por aí um feriado. É dia de Corpo de Deus, uma data que ocorre na segunda quinta-feira a seguir ao domingo de Pentecostes. Isto quer dizer que é celebrado anualmente entre os dias 21 de maio e 24 de junho. Amanhã, então, será o feriado do dia Corpo de Deus, que no que toca ao tempo vai apresentar-se com o céu pouco nublado, vento fraco a moderado e descida de temperatura, com 24 graus previstos para Porto Alegre, 26 para Castelo Branco, Évora vai chegar aos 27 graus de máxima, Santarém aos 25 e máxima prevista de 23 graus para Lisboa. 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
5: Abrimos aqui a quarta e última hora da edição de hoje das Tardes da RP.
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5: Rui Anacleto consigo ainda até às 18 horas e com músicas que marcaram gerações.
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Músicas que vale sempre a pena recordar nesta quarta e última hora das tardes da RP de segunda a sexta-feira. Hoje começamos com The Human League, com o tema Human, tema de 1986, depois em português com Trabalhadores do Comércio. Chamem a polícia. Tenham uma ótima viagem, continuação de uma ótima tarde com a Rádio Porto Alegre.

Chamem a polícia. Estávamos em 1981, quando os trabalhadores do comércio lançaram este tema atrás Human, dos The Human League. Agora é a vez de Brian Ferry, Slave to Love.

Três tristes tigres, um mundo a meus pés atrás, Slave to Love de Bryan Ferry, antes de fazermos uma pausa nesta hora, ainda Level 42 com Lessons in Love, tema editado em 1986.

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Um clássico dos Ahá, este Take On Me. E agora vamos até 1994, depois de termos este Take On Me de 1984. E 10 anos depois era então lançado Eye in the Sky de Alan Parsons.

0: tardes da RP, de segunda a sexta-feira, das 14 às 18 horas, e nesta quarta e última hora, com músicas que vale sempre a pena recordar. Daqui a pouco ficamos com Louco por Ti, de João Pedro Paes.
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E é assim que estamos a chegar ao final desta edição das tardes da IRP, às 18. Toda a atualidade informativa no Jornal das 18. Da minha parte, por hoje é tudo. Tenha a continuação de uma ótima quarta-feira e um bom feriado. Regresso então a partir das 7 da manhã. Conto consigo. Fique bem. Fique com a Rádio Porto Alegre.

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1: Vamos a esta hora conhecer as linhas com que se coz a atualidade nesta quarta-feira e que estarão em destaque.

0: no Jornal das 18. Da educação à saúde, passando pelos transportes e recolha do lixo, estes foram os setores mais afetados pela greve geral esta quarta-feira no Alto Alentejo. O PROTES, Movimento pelo Tejo, denunciou o ressurgimento de poluição no Rio Tejo, que atribui a descargas de efluentes provenientes da zona de Vila Velha de Ródão, no Alto Tejo, com impactos visíveis até à Chamusca. O homem que fugiu do Tribunal de Ponte Sor e que depois se entregou às autoridades, aguardando julgamento em prisão preventiva, é acusado de um total de 20 crimes. PSP, PJ e GNR desmontam 3 focos de tráfico com apreensões de milhares de doses de droga e fazem 7 detenções em Elvas e no Crato. As festas da cidade de Ponte Sor, que este tempo vão decorrer de 8 a 12 de julho, mudam-se para o Campo da Restauração devido às obras que estão a decorrer na zona ribeirinha. Porto Alegre recebe, a partir desta sexta-feira, mais uma edição do Torneio de Futsal do Ataleão, que vai juntar mais de 200 atletas distribuídos por 25 equipas dos Traquinas aos veteranos. Vai ser assim o Jornal das 18, que começa já a seguir um curto intervalo. Conto consigo desse lado.
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7: A coordenadora da União de Sindicatos do Norte Alentejano, Ana Albergaria, considerou esta quarta-feira interessantes os níveis de adesão à greve geral no distrito de Porto Alegre até ao final da manhã, destacando impactos significativos nos setores da saúde e da educação. A sindicalista falava à Rádio Porto Alegre, no Rossio, onde decorreu a Praça da Greve, iniciativa destinada a divulgar à população os números da paralisação convocada pela CGTPIN contra o pacote laboral.
8: Temos mais de 14 escolas do nosso distrito encerradas, temos uma adesão no Hospital de Porto Alegre entre enfermeiros e operacionais que rondam aproximadamente 60%. Temos empresas privadas como a Hutchinson em Campo Maior e a Randestada em Elvas que estão nos 70%. Portanto, os números que temos atualmente são realmente interessante, acreditamos que vão crescer e é realmente importante porque se há altura de nós trabalhadores podermos fazer alguma coisa acerca do nosso futuro, do futuro dos nossos filhos e das nossas famílias, é precisamente neste momento.

0: Temos que derrotar este pacote laboral antes de ele ser sequer discutido, porque não merece de todo discussão. Isto podem chamar de mau, eu chamo de atentado mesmo contra os trabalhadores.
1: O setor de educação e saúde são os mais afetados nesta altura, é isso?
0: Os setores da saúde e educação são os mais afetados, sim.
1: A questão dos resíduos sólidos, da recolha de lixo, também está a ter algum impacto na região?
0: Também está a ter impacto porque encerraram os serviços em Monforte e em Nisa, estão com uma adesão de 100%, portanto não houve recolha nestes dois locais.
2: Ora, segundo a União de Sindicatos do Norte Alentejano, 14 escolas dos concelhos de Alter do Chão, Avisa, Conce, Castelo de Vide, Crato de Avião, Monforte, Nise e Porto Alegre estiveram encerradas devido à greve. No setor da saúde, o bloco operatório do Hospital de Porto Alegre esteve fechado durante a manhã para cirurgias programadas, registando-se uma adesão de 83% entre os enfermeiros. Também vários serviços municipais foram afetados, incluindo equipamentos culturais, desportivos e bibliotecas. A União de Sindicatos destacou ainda a paralisação do serviço de recolha de resíduos sólidos urbanos nos concelhos de Monforte, Avisa e Nisa. Nos transportes coletivos dos serviços municipalizados de Porto Alegre, a adesão à greve atingiu os 100%, levando à interrupção das carreiras durante a manhã. No setor industrial, a greve teve expressão na fábrica Hutchinson, em Campo Maior, onde se verificou uma adesão de 70% no turno da manhã. O movimento pelo Tejo, o ProTejo, denunciou terça-feira o ressurgimento de poluição no Rio Tejo, que atribui a descargas de efluentes provenientes da zona de Vila Velha de Rodão, no Alto Tejo, com impactos visíveis até à Chamusca. Em comunicado, o movimento pede uma intervenção imediata das autoridades ambientais. O comunicado do movimento pelo Tejo é conferido aqui pelo jornalista Hugo Teixeira.
3: Em comunicado, o ProTejo exige que a Associação Portuguesa do Ambiente, a APA, e a Inspeção-Geral da Agricultura, do Mar, do Ambiente e do Ordenamento do Território atuem de forma urgente e transparente, identificando a origem das descargas, realizando análises completas à água e responsabilizando, assim, os eventuais infratores. O padrão observado, espuma abundante e águas escurecidas, repete, segundo o ProTejo, situações que documenta há mais de uma década. O movimento recorda que, em janeiro, já tinha reportado espuma persistente entre a barragem do Fratel e a Barca da Amieira e que novas imagens recolhidas em maio junto à barragem de Belver voltaram a evidenciar o problema. Sublinha que estes episódios se repetem de forma cíclica, pelo menos desde 2015. O ProTejo lembra ainda que, em 2018, a APA confirmou níveis de fibras de celulose 5 mil vezes acima do recomendado, atribuindo então à empresa Celtejo cerca de 90% das descargas industriais desse tipo a montante de Abrantes. Para travar a recorrência da poluição, o movimento exige análises imediatas a montante e a jusante do cais fluvial de Vila Velha de Ródão, fiscalização contínua, também noturna, e a verificação rigorosa das licenças de rejeição de afluentes.
2: O ProTejo reclama igualmente o acesso público aos dados dos sensores automáticos instalados no local e a convocação urgente da Comissão de Acompanhamento sobre Poluição do Tejo. As festas da cidade de Ponte de Sor, que este ano vão decorrer de 8 a 12 de julho, mudam-se para o campo da restauração, a consequência das obras que estão a decorrer na zona ribeirinha. O evento que assinala os 41 anos da elevação de Ponte de Sor à cidade representa um investimento superior a 200 mil euros. Cláudia Pascoal, Carolina Deus, Vizinhos, Rui Veloso e Diogo Pissarra são os nomes que compõem o cartaz musical. Na apresentação das festas, em conferência de imprensa, o presidente da Câmara de Ponte de Sor, Rogério Alves, disse que a nova localização oferece todas as condições para uma grande edição.
4: Esta localização do campo de restauração também nos parece oferecer todas as condições e em alguns casos até condições melhores do que a própria zona ribeirinha. É uma zona ampla no centro da cidade e oferece condições na nossa ótica para

0: que possamos desenvolver aqui uma grande edição das festas da cidade. Nós vamos dividir aqui as zonas de atuações em dois palcos, como já acontecia, como sempre aconteceu. Vamos albergar cerca de 60 expositores de artesanato, mas também as nossas associações. Depois, no que diz respeito à restauração, a localização da restauração com sete tasquinhas, todas elas dinamizadas pelas juntas de freguesia do concelho. Portanto, cada junta de freguesia, as sete juntas têm uma tasquinha e atribuem depois a uma associação da sua freguesia a possibilidade dela ser explorada. Temos transportes gratuitos disponibilizados de todas as freguesias e de todos os lugares do concelho, praticamente todos os lugares, nos dias das festas da cidade. As pessoas vão poder vir de Montargil, dos Foros do Arrão, enfim, todas as freguesias e lugares, gratuitamente, em horários pré-definidos, em transportes que o município suporta. Há aqui uma grande questão, que é as festas da cidade vão continuar a ser gratuitas.
1: A vereadora Isabel Sadi, por seu turno, justificou as escolhas musicais, que disse que procuram agradar a diversos públicos e que demonstram a grande aposta do município na cultura e nos talentos locais.
2: Este evento continua a ser o corolário daquilo que fazemos em termos de trabalho cultural no município de Ponte de Sor. É o grande evento por excelência, um dos grandes eventos por excelência, e é um evento essencialmente que tem como premissa maior o facto de ser para os nossos, de pensarmos em primeira instância nos nossos e de concatenarmos, se me permitem a expressão, o que de melhor fazemos a nível local, concelhio, com aquilo que também queremos mostrar a nível nacional, que de tão bom se vai fazer no panorama musical português. Portanto, as nossas escolhas, que naturalmente obedecem aos critérios mais ponderados possível e procurando também assentar aqui em exercícios de abrangência, de ecletismo, procurando agradar aqui um bocadinho a diferentes públicos, procurando que os mais velhos, os mais novos, os que gostam mais de um outro ou outro estilo musical, se possam sentir revistos, digamos assim, nas escolhas que vamos fazendo, sabendo que nem sempre acertamos, nem todos os anos conseguimos ir ao encontro da escolha de que todos estariam à espera, mas procurando naturalmente sempre que seja aqui um momento de grande fruição e um momento que continua a ser, se me permitem, o grande momento comunitário da cidade e do concelho.
1: Festas da cidade de Ponte de Sor, este ano de 8 a 12 de julho, no campo da restauração, devido às obras que estão a decorrer na zona Ribeirinha, local que nos últimos anos tem acolhido os festais. A Polícia de Segurança Pública deteve em Elvas 4 pessoas, 2 homens e 2 mulheres, em flagrante delito por tráfico de droga, tendo apreendido haxixe, cocaína, heroína, óxido nitroso e diversos materiais associados ao acondicionamento e venda de estupefacientes. Em comunicados divulgado na sua página oficial no Facebook, o Comando Distrital de Porto Alegre da PSP explica que as detenções foram realizadas por elementos da esquadra da investigação criminal da Divisão Policial de Elvas. Segundo a polícia, um jovem e uma jovem, ambos de 16 anos, foram detidos junto a um estabelecimento de ensino da cidade, suspeitos de tráfico de estupefacientes. Na sua posse, os agentes apreenderam 231 doses de haxixe, 3 botijas de óxido nitroso, 90 euros em numerário e vários objetos utilizados na preparação e acondicionamento de droga para venda. Foi igualmente detida uma mulher de 51 anos, à qual foram apreendidas 28 doses de cocaína, 13 de heroína e diverso material relacionado com o tráfico. A PSP teve também um homem de 21 anos na posse de 85 doses de haxixe. 2 homens, ambos de 51 anos, foram detidos pela Polícia Judiciária por suspeita de tráfico de droga, tendo sido apreendidas cerca de 7.500 doses de cannabis em Elvas. Em comunicado, a PJ explica que, através da Unidade Nacional de Combate ao Tráfico de Estupefacientes, identificou e deteve na segunda-feira os 2 homens fortemente indiciados por tráfico de droga e que se encontravam na posse de cerca de 7.500 doses individuais de cannabis. No âmbito das investigações, a PJ concluiu que a droga apreendida foi transportada de Espanha para Portugal. Os suspeitos foram presentes a primeiro interrogatório judicial, tendo-lhes sido aplicadas medidas de coação não privativas da liberdade. A investigação prossegue e o inquérito é titulado pelo Departamento de

0: Investigação e Ação Penal de Lisboa. O homem que fugiu do Tribunal de Ponte Sor e que depois se entregou às autoridades, aguardando julgamento em prisão preventiva, é acusado, jornalista Hugo Teixeira, de um total de 20 crimes.
1: Numa nota publicada na página de internet da Procuradoria da República da Comarca de Porto Alegre, o Ministério Público indica que o arguido é indiciado pela prática de 5 crimes de homicídio, na forma tentada, 3 crimes de resistência e coação sobre funcionário, e 9 crimes de ameaça agravada. O homem, de 37 anos,

0: judicial no dia 13 de maio deste ano. Contudo, já nas instalações do tribunal, o arguído agrediu os militares da GNR que o acompanhavam e conseguiu colocar-se em fuga, lê-se na nota do Ministério Público. Após a apresentação em interrogatório no dia 26 de maio, o tribunal decidiu aplicar ao arguído a medida de coação mais gravosa, prisão preventiva, por entender verificados os perigos de fuga, bem como de continuação de atividade criminosa e turbação grave da ordem e tranquilidade pública.
1: A investigação deste caso prossegue sob direção do Ministério Público de Ponte Sor, com a coadjuvação da Polícia Judiciária de Évora. Porto Alegre recebe a partir desta sexta-feira mais uma edição do torneio de futsal do Ataleão, que vai juntar mais de 200 atletas distribuídos por 25 equipas, dos traquinas aos veteranos, no polidesportivo do Centro Popular de Trabalhadores. A iniciativa promovida pelo Desportivo Portalegrense, pelo CPT do Ataleão e pela União de Freguesias da Sé e São Lourenço prolonga-se até 30 de junho e volta a afirmar-se como um dos eventos desportivos mais participados da cidade. Em declarações à Rádio Porto Alegre, Gilberto Ceia, dirigente do Portalegrense, sublinhou a importância de manter vivo um torneio com décadas de história e que continua a mobilizar atletas, famílias e público. O responsável destacou ainda que o objetivo passa por conjugar desporto, animação cultural e gastronomia, criando um ambiente de convívio que ultrapassa a competição.
2: Estamos cerca de 25 equipas inscritas, distribuídas por escalões desde os traquinas, do ano de nascimento de 2017, até veteranos, mais de 35. Queremos, acima de tudo, que seja um mês inteiro de festa. Também temos o Mundial, também há Portugal, há certos jogos que vão dar. E, acima de tudo, seja de fair play, companheirismo e, de certa forma, ser o sentimento de pertença talgrense. Porque aqui está um torneio de raízes de há muitos e muitos anos em Porto Alegre. Pronto, por isso é que, com todo o gosto, o desportivo associou-se à União de Freguesias e ao CPT São Cristóvão. É aliar desporto, animação cultural e gastronomia, nesse caso a boa sardinha do Ataleão.
1: Os jogos decorrem de quinta-feira a domingo, sempre entre as 18 e as 22 horas. Para além do futsal, o recinto contará com animação musical e oferta gastronómica, reforçando o caráter comunitário do evento. A Câmara de Ponte Sor foi obrigada a abater mais de uma centena de chopos na zona ribeirinha da cidade. Rogério Alves, presidente da autarquia local, explicou que se tratou de uma decisão muito difícil, mas inevitável, uma vez que o risco de queda destas árvores de grande porte colocava em causa a segurança em toda a zona do Chopal.
3: Estas obras revelaram-se obrigatórias, depois de nós tentarmos ao máximo preservar, enquanto deu aquela identidade do Chopal, da zona ribeirinha, que era tão característica ali da nossa entrada da cidade, um autêntico cartão de visita de Ponte Sor, e a verdade é que aquela espécie que ali estava plantada atingiu um limite de vida útil. Nós começamos a perceber-nos de algumas debilidades, de alguns acontecimentos, algumas quedas de algumas árvores quando havia mais vento, e encomendámos um estudo a entidades especializadas para perceber o que é que podia ser feito. Nós tentámos muitas medidas de mitigação, com podas, controladas, enfim, mas ainda acompanhando a evolução foi notório e os estudos começaram a dizer-nos, disseram-nos, os especialistas disseram-nos que não havia hipótese de salvar mais o nosso chopal e ele tinha que ser, em grande parte, ou praticamente todos os chopos tinham que ser abatidos o quanto antes.
4: Portanto, estamos a falar de quantas árvores, mais ou menos?
3: Mais de 100 árvores no total. Eram árvores que tinham entre 45 e 50 anos de vida, que, pronto, que estavam com uma dimensão e com patologias e com uma idade que era impossível manter. Portanto, para nós foi uma decisão muito difícil de tomar, mas que tinha que ser tomada em prol, sobretudo, da segurança dos habitantes, porque já havia risco. Portanto, o que vamos ter é a plantação de chopos, mas desta vez um chopo autóctone, aquele chopo que tínhamos era um chopo híbrido americano, não tão adaptado aqui ao nosso clima e não era português, digamos assim. Vamos optar por chopos autóctones, chopo negro e outras espécies presentes em Portugal e nas nossas zonas ribeirinhas, mas não só chopos, vamos também incluir outro tipo de espécies ripícolas, autóctones, adaptadas ao nosso clima, que vão oferecer ainda mais frescura.

0: ainda mais, com certeza, segurança, e que esperamos que venha a ser uma intervenção que devolva a nossa bela zona ribeirinha a quem nos visita e sobretudo aos nossos habitantes.
1: Para devolver o Choupal à cidade, um ex-libris de Pontessor, está já a decorrer um projeto de reflorestação num investimento superior a 260 mil euros. De acordo com o autarca, a obra, que arrancou no passado mês de maio, deverá estar concluída no início de setembro.
0: Superior a 260 mil euros, esta a reflorestação da zona ribeirinha, que inclui a replantação total, sistema de rega, algum equipamento urbano que também vai ser substituído ou até incluído de novo, alguma iluminação que também vai ter que ser adaptada à nova plantação e basicamente é isto. A obra iniciou-se em maio, no mês passado, e nós temos a expectativa de que ela para agosto, setembro, possa ficar concluída.
1: Corações de Rogério Alves é o presidente da Câmara Municipal de Ponte de Sor.
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11: Olá a todos, sejam bem-vindos a mais um programa Ideias no Ar, com a autoria das pessoas assistidas no Centro de Recuperação de

0: menores de Somar.
1: Neste mês, no dia 1, comemora-se o Dia Mundial da Criança, um dia bem especial. Apesar de ser comemorado por todos, certamente que nem todos conhecem a história que está por detrás do dia.
2: Em Portugal, o Dia Mundial da Criança celebra-se todos os anos a 1 de junho. Normalmente oferece presentes aos mais pequenos. Ainda bem que assim é, porque os queremos felizes sempre. Mas este dia não existe apenas para os mimar, e assim para lembrar que nem todas as crianças do mundo têm todo o conforto e a paz que merecem.
3: Este dia foi criado em 1950, alguns anos após o fim da Segunda Guerra Mundial, para sensibilizar a comunidade internacional para os problemas que atingiam tantas crianças no mundo.
4: Numa altura frágil em termos sociais e humanitários, a Federação Democrática Internacional das Mulheres e a ONU quiseram defender as crianças dessa destruição.
0: No entanto, ainda hoje estão por cumprir tantos dos princípios desta declaração. A UNICEF revelou que há 30 milhões de crianças em extrema dificuldade nos países ditos desenvolvidos.
1: Este é um dia que fará todo o sentido lembrar, enquanto existirem no mundo crianças a quem são negados os cuidados mais básicos: amor, saúde e segurança.
5: Podemos mimar os nossos sempre, ensinar-lhes quais os seus direitos e consciencializar assim os adultos do futuro sobre a importância dos sentimentos, das boas ações e da ajuda ao próximo. De forma a relembrar estes direitos, apresentamos em seguida uma versão adaptada por nós dos 10 direitos fundamentais da criança.
2: Direito à vida e à liberdade. Todas as crianças têm direito a dizer aquilo que pensam e a serem ouvidas por outras pessoas.
3: Direito de serem protegidos da violência doméstica. Os pais não devem manter nos filhos sem motivo. A violência é algo mau e que deixa marca. Os pais devem estar sempre atentos aos filhos.
0: Todas as crianças são iguais e têm o mesmo direito, não importa a sua cor, sexo, religião, origem social ou nacionalidade. Infelizmente, nós achamos que este direito não está presente em todo o mundo. Assistimos muitas vezes na televisão crianças que não têm comida, casa, não vão à escola e vivem em ambiente de guerra.
4: Direito a serem protegidas pela família e pela sociedade. A criança tem o direito a receber da família amor, carinho, amizade, apoio, orientação e educação. Quando a família não consegue fazê-lo, deve pedir ajuda.
2: Direito a ter um nome e nacionalidade. É importante todos termos a nossa identidade, termos o nosso nome e a nossa nação, porque cada um de nós é único.
1: Direito à alimentação e ao atendimento médico. Todas as crianças devem ser alimentadas para poderem crescer saudáveis. Quando estão doentes, devem poder ir ao médico.
3: As crianças portadoras de dificuldades estéticas físicas ou mentais têm o direito à educação e cuidados especiais. As crianças especiais têm de ter cuidado e atenção

0: especial, quando têm dificuldades, precisam de alguém que as ajude.
1: Direito ao amor e à compreensão dos pais e da sociedade. Todas as crianças devem ser aceitas e respeitadas tal como são. Devem também receber amor e compreensão dos pais.
2: Direito à educação. Todas as crianças devem ir à escola, porque só assim podem aprender e crescer e assim conseguirem ter um futuro bom.
3: Direito a não serem violentadas verbalmente ou serem agredidas pela sociedade. Uma criança não deve ouvir palavras feias, deve sempre receber mimos e atenção para que possas crescer e ser incentivada a ser uma pessoa boa.
0: Terminamos assim mais uma Ideias no Ar. Agradecemos a vossa companhia desse lado. Despedimos-nos com umas músicas escolhidas por nós. Oh.

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Ainda bem que continua do lado lá. Sejam bem-vindos a mais uma edição do Espaço APD. Espaço com informação e música. 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Em estúdio, com a realização e apresentação, está sempre Francisco Ferreira. Could be the first day of my life. Fiquem bem, fiquem por aí. Fiquem com a mais ouvida do Alentejo, neste espaço APD. Vamos já começar da melhor forma, com música.

Você já sabe que neste passo APD passam sempre as grandes músicas. Se está doente, as rápidas melhoras. Espaço APD, um espaço com música e também com a informação. O projeto Será Que Pode? Da APD, cofinanciado pelo Instituto Nacional para a Reabilitação, IP, está em fase central de desenvolvimento. Este podcast dedicado à acessibilidade aborda temas como mobilidade, comunicação acessível, educação inclusiva e participação cívica. This could be the first day of my life. Após um período de

investigação e trabalho com um grupo de autorrepresentação, foram finalizados os guiões dos episódios e validada a imagem gráfica oficial, reforçando a identidade visual do projeto junto do público. Segue-se agora a produção de conteúdos audiovisuais acessíveis, incluindo vídeos promocionais para divulgação em redes sociais e plataformas digitais. O projeto prepara-se para lançar a sua fase pública com o objetivo de criar um espaço de escuta e reflexão sobre os direitos das pessoas com deficiência, promovendo a sua participação ativa na sociedade. 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Se vai na estrada, tenha muito cuidado, conduza com precaução. E seguimos em frente com mais música. Boa viagem. Bom trabalho, se for o caso. E com mais ouvida do Alentejo, fica o espaço APD. Aqui passa sempre a...

Tenham um bom regresso a casa. Se vai no seu carro, fica a sugestão. Levanta o volume do seu rádio. Passa a pedir um espaço com música e também com a informação. E vamos então falar de legislação. Declaração da retificação número 27/2025/1 de 30 de maio. Ratifica a portaria número 171/2005/1 de 10 de abril, que determina a desmaterialização dos processos de junta médica de avaliação de incapacidade, aprova a lista de patologias que podem ser objeto de emissão de atestado médico de incapacidade multiuso, com dispensa de junta médica de avaliação de incapacidade, e emite novas disposições relativas às juntas médicas de avaliação de incapacidade. Despacho número 8027/2025, de 14 de julho. Aprova os modelos de atestado médico de incapacidade multiuso com junta médica de avaliação de incapacidade e com dispensa de junta médica de avaliação de incapacidade. Lei número 86/2025, de 18 de julho, cria um suplemento extraordinário de pensões. Lei número 55/2025, de 22 de julho, altera o código do imposto sobre o rendimento das pessoas singulares. Por último, número 8464/2025, de 22 de julho, aprova as tabelas de retenção na fonte para os rendimentos do trabalho dependente e de pensões aplicáveis aos rendimentos pagos ou colocados à disposição entre 1 de agosto e 30 de setembro, a partir de 1 de outubro de 2025.

se está no seu local de trabalho, que este trabalho esteja a decorrer da melhor maneira. Passa a perder um espaço com música e também com a informação. Acessibilidade à linha férrea. A APD respondeu a um inquérito destinado a melhorar a norma europeia. A agência era identificando os pontos críticos no acesso aos comboios, designadamente no que concerne às plataformas de embarque, desembarque e à assistência prestada às pessoas com deficiência. Passa a perder um espaço com informação e música. Todas as quartas-feiras aqui na Mais Ouvida do Alentejo. Em estúdio está sempre Francisco Ferreira, até bem perto das 20 horas. O espaço tem a colaboração da Associação Portuguesa de Deficientes, que fica em Lisboa, no Largo do Rato.

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Espaço APD é um espaço com música e também com a informação. A reconhecida competência técnica do Gabinete de Acessibilidades da APD tem-se traduzido em inúmeros

inúmeras solicitações de instituições nacionais e europeias de consultoria no âmbito das acessibilidades. Foi o que aconteceu durante os meses de junho e julho, dada a relevância e atualidade dos temas em causa. A Associação informa sucintamente a resposta do Gabinete a essas solicitações. Pois é, meus amigos, estamos na reta final de mais uma edição do Espaço APD, um espaço com informação e música. Com o apoio da APD, que fica no Largo do Rato, em Lisboa. No estúdio está sempre Francisco Ferreira com a realização e apresentação do Espaço APD. Foi bom estar aqui deste lado. Espero que vós, estais do lado de lá, tenham gostado desta edição do Espaço APD. Eu vou voltar na próxima quarta-feira, se Deus quiser. Até lá, que tudo vos corra pelo melhor.

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Boa tarde aos ouvintes da Rádio Porto Alegre, ou para os mais madrugadores que nos sintonizam nas manhãs de quinta-feira, entre as 6 e 7 da manhã, muito bom dia. Está no ar mais uma edição do programa O Que É Feito de Si. Ao longo da próxima hora, eu, João Bugalhão, como sempre, guio por uma conversa descontraída com as figuras que marcam o coração e a identidade do nosso distrito. Hoje, o nosso convidado é Filipe José Branquinho Maçãs. Para a maioria, simplesmente Filipe Maçãs. Mais uma personalidade incontornável da nossa cidade e do distrito de Porto Alegre que, para além da sua carreira profissional, dedicou quase uma vida inteira ao desporto rei, o futebol, pisando os relevados, muitas vezes os pelados, do nosso distrito e honrando, ao longo da sua carreira, as camisolas de vários clubes da região. Porto Alegrense de Gema, nascido em 1972, Filipe fez todo o seu percurso escolar na cidade. Das primeiras letras na Escola da Praceta, passando pelos corredores da Cristóvão Falcão, até ao 12º ano de práticas administrativas na Escola de São Lourenço. O ensino superior ainda lhe bateu à porta, mas o apelo do mundo do trabalho falou mais alto. A sua vida profissional começou a desenhar-se em 1992, quando fundou com seu pai uma empresa familiar de distribuição de gás e telemóveis. Passou depois pela inspeção automóvel e, em 1995, encontrou o seu conforto e abrigo no mundo dos seguros. Da Sociedade Portuguesa de Seguros à Allianz, passando pela liderança como gerente na Açoriana, é hoje coordenador da General e Tranquilidade. Mas a verdadeira razão que o traz aqui hoje não são os seguros nem os negócios. É a paixão que se joga nas quatro linhas. Não falamos daquele futebol, dos meandros profissionais ou das clubites cegas. Falamos do futebol puro, o de formação, o amador, o do convívio, aquilo que ajuda a formar personalidades e o caráter dos homens e das mulheres, e fazer amigos. O Filipe Maçãs começou a dar os primeiros pontapés na bola aos 12 anos, vestindo as cores do histórico Grupo Desportivo Porto-Alegrense, onde completou todos os escalões de formação. A sua estreia como sénior aconteceu na época de 91-92 na Associação Desportiva de Castelo de Vide. Seguiu-se o regresso a casa ao Porto Alegrense por 3 temporadas. Em 1996, cruzou a linha da rivalidade para defender o Estrela de Porto Alegre durante 2 anos.

0: anos, celebrando uma subida à 2ª Divisão Nacional. Voltou ao Desportivo em 1997 e lá permaneceu até ao doloroso encerramento de portas em 2002 do histórico Clube Portalegrense. Jogou depois no Monfortense e quando o Portalegrense renasceu das cinzas em 2003, agora com o nome de Clube Desportivo Portalegrense, o Felipe regressou como treinador-jogador por 6 épocas consecutivas. Antes de arrumar as botas em 2011 no Monfortense, ainda conheceu, na época anterior, outro clube durante uma temporada, o Gafetense. Foram quase 3 décadas dedicadas ao futebol distrital, que fazem dele, muito provavelmente, um dos atletas com mais minutos e jogos disputados na Associação de Futebol de Porto Alegre. Uma experiência invejável de quem soou a camisola por 4 clubes emblemáticos da nossa região. É com este equipamento cheio de história que hoje o recebemos. E agora, Filipe, se me permites a proximidade do tratamento por tu, podes entrar em campo e dizer-nos, nos dias de hoje, o que é feito de ti.
1: O que é feito de mim? Cá estou e agradeço o convite para participar neste programa. Continuo a jogar futebol, nos veteranos em Badajoz. Vou jogando também futsal pelo grupo de amigos que temos no núcleo do Sporting de Porto Alegre e continuo a trabalhar, felizmente.
2: Vou agora propor-te uma viagem à tua infância e juventude. Por isso, apelo um bocado à tua memória. Como é que foi a tua infância?
1: Foi uma infância muito feliz. Eu tive a felicidade de viver 4 anos nas Carreiras, que é uma povoação perto de Porto Alegre, entre Porto Alegre e Castelo Ouvido. Aí é que foi o despertar do gosto pelo futebol. Ainda agora há dias falava com um amigo meu que é taxista, que é o Crespim, que é das Carreiras, e eu e o irmão dele, o Zé Abílio, jogávamos desde manhã à noite numa terraplanagem que havia, onde desde que não houvesse lá o pilhas de cortiça, nós jogávamos à bola.
2: E a bola? A bola era como?
1: Não, a bola já era uma bola de cor. Uma bola de cor. O meu pai comprava e havia os amigos também já tinham bolas, felizmente. Mas foi... Tive uma infância muito feliz nas Carreiras. Cheguei a vir dormir à minha avó em Porto Alegre e depois ir a pé para o Campo dos Assentos. E é engraçado que eu tenho filhos e tenho 4 filhos, mas dois são rapazes, um ainda não joga, o outro jogou muitos anos no Porto Alegrense e queixava-se do campo. E eu dizia-lhe: David, se tivesses que treinar no Cine Park ou lá embaixo no Campo dos Assentos com as carrinhas a fazerem com as luzes acesas, aí perceberias o que era um pelado e falta de luz.
2: E tomar banho no meu tempo em bidões de água gelada em Santo António das Areias, aquilo às vezes estava gelado e a gente lá após o treino tomávamos os nossos banhos.
1: Então, no Cine Parque em pleno inverno não havia vidros para tapar as janelas e a água era sempre fria.
2: Olha lá, e a juventude desses que tu viveste certamente nos finais já dos anos 80, como é que viveste essa fase da tua vida?
1: Foi a melhor fase da minha vida, ou seja, ali os 12, 13, 14, 15 anos são os melhores anos da vida. Eu costumo dizer aos meus filhos que aproveitem, que são efetivamente os melhores anos da vida. O nível desportivo, uma cidade como Porto Alegre, que naquela altura, ainda hoje penso que mantém, mas naquela altura havia uma segurança imensa, nós andávamos até às horas que fossem necessárias e que os pais deixassem na rua, não havia qualquer problema, também havia muito menos carros, havia muito menos problemas sociais do que há hoje. Havia outros tipos de problemas sociais, mas eram resolvidos por nós, não eram resolvidos da forma que são resolvidos hoje.
2: Eras rapaz de andar à porrada, de vez em quando. Não já normalmente como jovem, mas na juventude.
1: Como eu costumo dizer, sempre por causa dos amigos.
2: Olha lá, no que toca à escola, eras bom aluno, assim, ou pá, nem por isso?
1: Não, era bom aluno. As pessoas costumavam dizer, estuda, porque não é só de ouvido, como se costumava dizer. Mas tive sempre boas notas. Também tive e tenho uns pais que era máxima responsabilidade, máxima liberdade. Mas, desde que eu cumprisse com os meus afazeres, vou só contar aqui uma particularidade para alguns dos jovens perceberem como é que as coisas funcionavam. Eu houve um ano em que tive 5 negativas no segundo período, no 8º ano, e passei 15 dias em pijama em casa. Simples. No ano,

0: No terceiro período não tive negativas, portanto.
1: Chegaste a estar matriculado na Escola Superior de Educação. O que é que levou a desistir de fazeres uma formação superior?
0: Na altura, foi difícil tomar a decisão de sair do curso de português e inglês, mas olhando para trás e olhando para os meus colegas que nessa altura estavam comigo, estão todos bem, felizmente, mas não era aquela vida que eu pretendia. Lecionar não era a vida que eu pretendia. Gostava muito do inglês, gostava muito do português, mas a vida comercial nessa altura já descontava em mim e efetivamente foi aquilo que me chamou a passar à vida comercial.
1: Foste um bocado atrás dos sonhos.
0: Sim, tenho um pai que sempre teve ligado à área comercial, nomeadamente dos automóveis. Eu gosto muito de automóveis. Tive para enverdar por esse caminho, enverdei por outro, porque um tio meu e o Domingos Arenga, que na altura me ajudou ou me chamou para a parte dos seguros, tirou-me desse caminho da parte de estudante. Não, mas tive outras formações.
1: No teu tempo ainda havia o serviço militar obrigatório, que tu não foste, porquê?
0: Eu ainda fui às inspeções, mas na altura havia excesso de contingente. Foi quando foi aquela mudança da parte da reserva e deixar de ser obrigatório. E eu felizmente, ou infelizmente, não sei, só passando pelas coisas, não fui à tropa.
1: Há uma pergunta que eu costumo fazer aqui a todos os convidados, porque habitualmente são pessoas, têm sido pessoas de mais idade que o Filipe, que é o que é que foi para eles o 25 de Abril? Eu não posso perguntar isso porque tinhas 2 anos na altura, mas gostava de te perguntar como é que pensas numa pessoa que tinha 2 anos em 74, o que é que tu pensas que era a vida antes dessa data dos portugueses e da comunidade portalegrense?
0: Aquilo que sei é por aquilo que li, por aquilo que vi, mas principalmente aquilo como foi participado pelos meus pais. A liberdade é a liberdade, a democracia é a democracia. E nessa altura não
1: São
0: havia
1: valores
0: democracia.
1: importantes para o desenvolvimento da pessoa.
0: Tal e qual, perfeitamente.
1: Olha lá, também numa terra com pouca gente e ocupando dois lugares que ocupaste, muitos deus de liderança, alguma vez te sentiste ou alguma vez foste aliciado por algum partido político para a política?
0: Sim, fui, mas não, a minha família estava muito ligada a duas facções completamente distintas
1: Despeito político.
0: do aspecto político, a parte do PSD, pelo Jorge Amaçãs, e a parte da CDU, que foi deputado no Parlamento
1: Joaquim
0: Europeu, o
1: Miranda.
0: Joaquim Miranda, é primo-irmão do meu pai, e o Jorge Amaçãs é primo-irmão do meu pai, ou seja, até mesmo essas divergências me afastaram um bocado da política, porque eu percebia que não era o meu mundo.
1: Discutia-se em casa, política.
0: Sim,
1: Discutia-se, não vou sentir,
0: uma discussão
1: falava-se.
0: natural, saudável, mas eu percebia efetivamente que não era aquela vida que eu pretendia.
1: Olha lá, vamos agora falar um bocado da tua carreira profissional, antes de entrarmos no fundo do nosso programa, ou no foco. Como é que foi começar como empreendedor, na tal empresa familiar e porquê essa opção?
0: O meu pai estava a preparar o plano B da vida dele. Ou seja, ele tinha a vida dele, continuava a fazer quilómetros diariamente, porque o meu pai era responsável de vendas da AutoSueck, da divisão de caminhões. Tinha o Alentejo todo, uma parte do interior de Espanha. Nesta altura consigo perceber que ele estava a preparar o plano B dele. Criámos uma empresa, eu.
1: Que era essa empresa?
0: Era a Gasopor, uma empresa que nasceu aqui no. Nasceu na Rua dos Canastreiros, num pequeno sítio onde nós tínhamos o depósito do gás e fazíamos a distribuição desse mesmo gás. Depois criámos lá embaixo, no olival que tínhamos perto de onde é agora o Burger King, criámos um estaleiro onde tínhamos as garrafas de gás e depois fizemos um investimento, comprámos uma loja no centro comercial quando o centro comercial da Fonte de Deira abriu. E aí depois a minha mãe é Débora e a família toda dela estava ligada à parte dos telemóveis, nomeadamente de uma marca que era a TMN, e passámos a fazer, a ser subagentes, passámos a vender telemóveis a preços absurdos, porque na altura a rede GSM, que hoje em dia é digital, estava nos primeiros passos, e a rede que existia era analógica, essa sim dava em todo lado.

0: E chegámos a vender telemóveis a preços abismais.
1: O que é falar em 500 contos?
0: Exatamente.
1: 2.500 euros é a moeda atual?
0: Sim, dos 350 aos 500 contos, dependendo da marca e da potência.
1: Mas estavas no início de...
0: Sim.
1: Do uso de...
0: Para termos ideia, eram coisas que pesavam quilos, mas efetivamente tinham uma bateria com muita duração e, como digo, era uma rede analógica que dava em todo lado. E foi essa parte que começámos por lançar essa empresa, que mantivemos durante uma série de anos. Depois tive um convite por parte do Sr. Pintão para abrir o centro de inspeções lá em baixo, não no sítio onde é, em frente do outro lado, nos casões que penso que ainda será o dele. Trabalhei lá 2 anos e depois tive um convite.
1: Como é que foi? É isso mesmo que te vou perguntar, certamente. Como é que foste parar aos seguros?
0: Aquilo é assim, eu tinha um tio.
1: O ramo dos seguros?
0: Sim, tinha um tio que era o meu tio, o Carlos Vilela, que infelizmente já não está entre nós, que deu o meu nome às pessoas responsáveis da SPS que queriam abrir em Porto Alegre, ali na Rua dos Canastreiros. Eu fui à entrevista final com um colega que disse que ia continuar a estudar, eu disse que não pretendia continuar a estudar e fui escolhido por isso, porque esse colega até tinha mais atributos escolares do que eu, tinha um currículo mais vasto, mas...
1: Isso na SPS, Sociedade Portuguesa de Seguros.
0: Na Sociedade Portuguesa de Seguros, eu mantive-me como administrativo durante 4 anos, de 95 a 99, depois fomos comprados pela Aliança, passámos para o Centro Comercial Fontedeira, a minha vida passou muito pelo Centro Comercial Fontedeira, e passei a caixa, na altura, passei para a função de caixa, onde tive até 2005, e em 2005 tive um convite por parte da Açoriana para passar a responsável do escritório que eles tinham aberto em Porto Alegre, e aí tive até a fusão depois com a Tranquilidade, e depois da fusão com a Generali, e hoje chama-se Generali Tranquilidade.
1: Não entrando em pormenores, mas é um ramo que vale a pena em termos económicos e financeiros, é bem pago ou não é por isso?
0: É, principalmente para quem tem 30 anos de atividade, né, que nós temos direitos adquiridos, que felizmente temos um contrato coletivo de trabalho que nos garante antiguidades, que nos garante uma série de benefícios que hoje em dia os miúdos infelizmente já não têm esse direito, tanto que eu percebo, eu vou com frequência à sede porque eu reporto diretamente a uma diretora nacional e apercebo-me que os miúdos vão sempre, aquilo vai sempre rodando, porque a pagarem 1.000 e poucos euros em Lisboa não é
1: fácil. Começa a haver entradas e saídas com frequência, como frequência. Se diz aí, em diversos ramos que antes, quando as pessoas entravam, era para a vida inteira, inclusive bancárias, ou se dizer isso. Hoje em dia, e mesmo em cursos superiores, mesmo ligadas à saúde, que tenho ouvido dizer que muitos dos miúdos, tanto em enfermagem até em medicina, que muitos deles acabam por entrar e sair. Isso também acontece nos seguros.
0: Sim, a exigência, as horas de trabalho que são necessárias, tem que haver uma recompensa. Isto é como tudo na vida. E felizmente hoje os miúdos, e eu vejo pelos meus filhos mais velhos, os miúdos já não ficam agarrados à terra, já não ficam agarrados aos namoricos, já não ficam agarrados à questão do epá, pronto, este vai ser um emprego para a vida, isso já não existe. Neste momento há uma volatilidade muito maior ao nível profissional.
1: Após esta vez, quase fazendo assim as contas rapidamente, cerca de 30 anos ligado ao ramo, sentes-te realizado profissionalmente?
0: Sim, eu costumo dizer que das empresas de seguro para a qual eu trabalhei, todas me deram muito. E obviamente eu também atribuir com aquilo que podia e aquilo que fui fazendo e penso que tenho que cumprir, porque senão não estaria na posição em que estive hoje. Eu consegui ir desde um mero administrativo, a diretor regional, a coordenador de zona, o que quiserem chamar. Mas têm-me dado muito mais do que aquilo que eles têm dado a eles, porque me permitiram, ao nível de viagens, ao nível de retribuição, ao nível de vida própria e de conhecimento principalmente, crescer muito e e aperceber-me das responsabilidades de algumas situações.
1: Filipe, isto, o tempo em rádio é sempre a correr, parece muito tempo, mas de facto não é. Estamos no fim da primeira parte da nossa conversa, como em todos os programas. Terminamos sempre e a ti vou pedir-te a escolha de uma música. Em que

0: A única condição é que seja uma música portuguesa. Qual é a escolha do Filipe e porquê?
1: Uma música que me diz muito, que é Dunas do GNR, porque além de ser uma música bonita, é uma música do meu tempo e tem uma parte do refrão que diz roendo maçãs. Portanto.
0: É curioso e algumas são difíceis de roer. Pronto, vamos ficar então com os Dunas do GNR, a escolha do Filipe Maçãs. Voltamos dentro de momentos, até já.

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6: Mais uma quarta-feira, mais um programa que é feito de si, na sua Rádio Porto Alegre, sempre às 20 horas, ou para os madrugadores que nos podem ouvir nas alvoradas de quinta-feira entre as 6 e 7 horas. Vamos agora para a segunda parte deste programa, que hoje ganha sotaque e garra do desporto rei, o futebol. Para falar-vos desta atividade, convidámos Filipe Maçãs, um nome que nesta área dispensa apresentações. Profissional de seguros de profissão, mas inteiro devoto do futebol amador por paixão. Vamos continuar a conversar com quem viveu quase 30 anos de prática. Muitos minutos nas pernas e histórias vividas nos campos de futebol do nosso distrito, com algumas incursões a nível nacional. A primeira pergunta, Filipe, o que é para ti... Ou o que é que foi e o que é o futebol?
7: O futebol tem que ser sempre mais do que desporto. O futebol é uma escola de vida. O futebol permitiu-me aplicar muitos dos ensinamentos a nível profissional e depois a nível profissional no próprio futebol. Quem vê o futebol só como chutar a bola nunca jogou futebol nem nunca esteve no balneário.
6: Fala-nos agora um pouco das tuas primeiras experiências de pontapés na bola. Como é que tudo começou, embora há bocadinho já tenhas aberto o véu um bocadinho? Como é que foi os primeiros pontapés na bola?
7: A minha avó morava por baixo do campo de futebol, ao lado daquela barreira, numas casas grandes que estão ali, e eu subia à barreira e ia ver os treinos, ia ver os jogos, mas o futebol propriamente dito... O primeiro treinador que eu tive foi o Sr. João, um senhor do Taleão, que o João, acho que é João Félix, que faleceu também há pouco tempo, que eu, quando o encontrava, gostava sempre de dizer que era o meu mestre. Mas o meu mestre efetivo foi o Agostinho Alfeia e o Casanova. Foram as duas pessoas que mais me marcaram e foram as pessoas que marcaram uma época no desportivo, principalmente, porque faziam tudo naquela altura. Ser treinador de camadas jovens, além da carolice de todos os diretores que acompanhavam, ou os filhos, ou gostavam efetivamente daquilo, o Agostinho Alfeia e o Casanova, em anos diferentes e em escalões diferentes, faziam de tudo. O Casanova fazia desde treinador a massagista, o Alfeia fazia de treinador a psicólogo daquela gente toda.
6: Nesses primeiros tempos de formação e de sonhos, alguma vez sonhaste ser profissional?
7: Assim, eu tive uma oportunidade de jogar um nacional ao nível de juvenil. Eu tive um convite do Elvas para ir para o nacional e o Elvas nessa altura era um...

0: equipa com outros patamares, com outras ambições. Mas felizmente, analisando passado algum tempo e hoje em dia mais friamente, os meus pais disseram-me: pá, primeiro estuda, acaba pelo menos o 12º ano e depois, se efetivamente se tiverem interesse em ti, virão outra vez ver de ti.
1: Depois desses anos de formação, que certamente já desenvolveste algumas características, qual era a tua principal como jogador? Características?
0: A principal característica era sempre a garra e tentava contagiar a minha equipa com essa mesma garra. Nós, além de sermos uma equipa de futebol, éramos um grupo de amigos e tentávamos nos contagiar uns aos outros. Havia uns que era mais fácil de contagiar, outros mais difíceis, mas principalmente a garra, porque jogar futebol, eu costumo dizer que o segundo é o primeiro dos últimos. Eu sou de Sportingista e o Sporting este ano foi o primeiro dos últimos. E nessa altura, com as limitações que havia, nós tínhamos que tentar de outra forma, tínhamos que tentar através da garra, da amizade e dessa entreajuda. Era basicamente isso.
1: Sim, eras um jogador já sobretudo com características defensivas. Foi esse sempre o teu lugar, ou tiveste outros lugares e outras funções na equipa?
0: Eu, quando era miúdo, tinha a mania que era guarda-redes. Mas depois, por contingências de necessidades e pela minha estrutura física, o Agostinho Alfaia, nos iniciados, começou-me a meter a central. Eu lembro-me que a primeira vez que joguei um jogo oficial foi em Arronches e começaram a pedir fora de jogo e ainda fazia a mínima ideia do que era um fora de jogo. Porque antigamente nós não havia futebol de 5, não havia futebol de 7, não havia futebol de era o
1: Nove.
0: de, exatamente, era o infantis, era o futebol de 11, independentemente do tamanho do campo.
1: E das baliças, às
0: Exatamente.
1: vezes parecia quase criminoso pôr
0: Exatamente.
1: um miúdo de 1,20 m ou 1,30 m numa baliza
0: E as
1: daquelas.
0: bolas não eram as bolas
1: Olha
0: que
1: lá,
0: são.
1: fazendo também mais uma vez um apelo à tua memória, dessas tuas características defensivas, tens ideia de qual foi o jogador que mais dificuldade tiveste a enfrentar?
0: O que eu menos gostava de enfrentar nas camadas jovens era o Sérgio Dias. Porque o Sérgio, eu sou grande, exatamente, eu sou muito amigo do Sérgio, mas o Sérgio era horrível, pisava, batia, sei lá, era, ou seja,
1: Estavas bem para ele.
0: sim, mas era difícil não ser expulso.
1: Ao longo dessa carreira de praticamente 30 anos, jogaste em quatro clubes. Quase adivinha a resposta, mas qual foi o que mais gostaste de representar e o que é que cada um dos outros três representam para ti?
0: O Portalegrense é a minha casa. Eu sou formado, sou completamente azul e branco da cabeça aos pés. O Estrela foi sempre um adversário, onde eu tive muitos amigos, o Sou Chagas, sei lá, o Manuelino, uma série de pessoas que nas camadas jovens eram muito importantes, mas depois houve no Estrela efetivamente uma fase com o Tenente Coronel Corrolo, que eram diferentes, tinham uma forma de ser diferente, de tratar o próprio.
1: Organização.
0: Sim, o Jorge Salgueiro era um presidente muito, muito próximo. Foram 2 anos fantásticos. O Gavetense era uma família, o Nelinho era o treinador e os diretores eram uma coisa fantástica. O presidente era tudo maravilhoso. O Pedro Canário, sei lá, havia uma série de uma malta de Castelo de Vide. Nós tínhamos uma equipa muito boa no Gavetense, pena ser pelado. No Monfortense, eu tive 2 anos no Monfortense. Num ano, quando acabou o desportivo, em que nós depois fomos alguns, eu, Teixeira e mais uns quantos, fomos para Monforte. E depois estive já na última época. A primeira vez que estive no Monfortense foi fantástico. Ficámos em primeiro lugar da nossa zona, porque aquilo eram duas zonas. Passámos em primeiro lugar. Depois tivemos uma Final Four, não sei se era Força, era com mais equipas, em que ficámos bem classificados também. Lembro que, por exemplo, que empatámos 0-0 em.
1: Ainda bem que falas no Monfortense, e para falarmos um bocado das histórias de, às vezes, de balneário, ouvi dizer que no Monfortense vocês entravam de roupão. O que é que isso quer dizer? Sem dizer nomes, se quiseres, mas

0: O que era isso de entrar de roupão?
1: O meu Fortense, nessa época, na primeira época, eu tenho 30 anos, foi onde eu passei das fases mais engraçadas do futebol, principalmente no futebol distrital, no, no, nos poucos anos que eu tive no futebol distrital, mas havia, o treinador era uma pessoa singular, uma pessoa muito, muito especial, e o grupo era um grupo muito engraçado. Tínhamos, epá, lembro do Vampiro, de uma série de malta que, ao mínimo descuido, à mínima ali,
0: A mínima gafe.
1: à mínima gafe,
0: Falhavam
1: pronto,
0: todas.
1: não havia hipótese que ainda hoje se fala no entrar de roupão, porque em vez de ser de rompante, era de roupão.
0: Olha lá, para além de jogador, depois também foste treinador durante 6 anos. Como é que foi essa experiência e onde?
1: Foi muito engraçada porque foi quando acabou essa época no Monfortense. O Mário Furtuoso e o Testa convidaram-me para pegar, e eu ao princípio não me estava a agradar, porque eu costumo dizer, eu gosto de jogar futebol, treinar não é a minha praia. Pus-lhes apenas uma, depois de falarmos algum tempo, e depois dos convites que tive, até mesmo de equipas do Nacional, que me obrigavam a deslocar-me, a sair de Porto Alegre. Pus-lhe apenas uma condição, que era falar com o professor António Landeiro, um amigo de família, um amigo do meu pai, um homem de amigos de touros do meu pai. Falei com o professor disse-me: pá, Filipe, daquilo que eu puder ajudar, conte comigo. Depois falei com um núcleo duro que nós tínhamos no que depois que se veio a conquistar, de 6 ou 7 jogadores de malta que jogou, que eu conhecia desde sempre. Efetivamente, essa rapaziada veio. Epá, e foram 6 anos fantásticos. 6 anos fantásticos porquê? Porque nós tínhamos um clube que era formador, que era o Portalegrense. E nós tínhamos muita qualidade nas camadas jovens. Eu cheguei a jogar com juvenis na equipa de sénior. Porquê? Porque tinham muita qualidade e porque o grupo conseguia encaixá-los. Eu costumo dizer que eu tive na altura certa como jogador-treinador, porque tinha as pessoas que me ajudavam, e tinha principalmente um grupo fantástico que aceitava os miúdos e dava ensinamentos aos miúdos. Ainda hoje nós encaramos esses miúdos e eles, epá, são amigos para a vida.
0: E depois dessa experiência de 6 anos, mantens a mesma preferência, porque entre as duas coisas preferi, a tua grande paixão era de ser jogador.
1: Eu nunca tirei o curso de treinador por isso mesmo, para evitar que um convite de alguém que me fosse querido, uma necessidade. Eu lembro que na última época que joguei no Monfortense, o Azinhais saiu, foi-se embora porque não atingiu os objetivos, e o presidente, que era o Grenho, pediu-me: epá, tens que levar isto até ao fim. E eu não lhe podia dizer que não, porque era um amigo e porque eu fazia parte daquele grupo.
0: Outro momento de algum humor, ouvi também dizer que as equipas todas onde jogaste havia sempre um poeta. Gostaria esta de ter um poeta no, na, nas equipas.
1: Não, essa história vem de. Eu, na altura, quando estava na escola industrial, na Escola Secundária de São Lourenço, o professor Capote, a professora Ju e mais outras duas professoras, a professora Henriqueta e a professora Adelina, diziam que eu só poderia jogar na semana académica futebol se interpretasse, se fizesse as minhas vezes na parte dos poemas e na parte da semana cultural. E lembro-me perfeitamente de eu entrar no pavilhão, vestido de velho do Restelo, epá, e a malta do futebol a tirar coisas: sai daí, ó poeta! A partir daí, Mário Silva,
0: Afinal, o poeta eras
1: Sim,
0: tu.
1: Mário Silva, o Rui Gandum, o Zezinho, o Nunes, epá, ainda hoje me chamam o poeta, sim.
0: Olha lá, ainda, que mensagem é que gostarias da tua experiência destes 30 anos, para os nossos jovens, aqueles que jogam e gostariam de jogar e ainda não jogam, que mensagem é que o Filipe deixaria à juventude de hoje sobre o futebol?
1: Há duas coisas muito importantes. A primeira é que eu sou apenas os treinadores e não sou os pais. Eu sou pai, o David jogou, fez as camadas jovens todas, só não fez o último ano de júnior porque felizmente entrou para Évora para o curso que está a terminar. Mas era horrível porque eu conhecia o treinador, estudou comigo, é uma pessoa amiga, e eu vi pessoas transformarem-se por causa dos filhos e dos netos. Epá, isso é algo que não

0: pode acontecer, porque estão a fazer, eles não conseguem discernir, mas estão a fazer muito mal às crianças. E a segunda é que joguem futebol. Hoje em dia há condições, e o desporto faz parte e faz falta à cabeça de toda a gente. Larguem a porcaria dos telemóveis e dos tablets, vão jogar futebol.
1: Excelente, Filipe. Eu gostaria ainda de reforçar isso que tu disse, uma pequena história que eu ouvi dizer um dia destes sobre um miúdo, que ainda é um miúdo, ele tem 18 ou 19 anos, joga nas camadas jovens do Benfica, começou em Aveiro, num clube destes pequeninos, e tinha 10 anos para aí, acho que no máximo, e um dia, perante o pai dá-lhe ordens e ao aliciá-lo da linha, ele parou o jogo. Quando tinha a bola e foi ao pé do pai e disse: pai, tu aqui não mandas nada, quem manda é o treinador. Isto é uma mensagem que acho que deveria chegar a todos os pais, deixem os filhos numa certa liberdade e de facto ouvir e saber que quem gera lá dentro do campo é o treinador e não os pais. Acho que isso, obrigado por essa tua mensagem. E última não, mas uma das últimas perguntas, qual foi o momento mais alto para ti nessa carreira de 30 anos?
0: Não, fui várias vezes campeão distrital pelo Desportivo, nas camadas jovens e depois nos séniores. Subimos de divisão à segunda divisão, mas mais do que as conquistas eram principalmente os grupos. Chegar ao final das épocas e vemos que tínhamos um grupo fantástico. Eu lembro num ano no Desportivo não nos deixavam treinar no campo por causa das condições atmosféricas. Hoje dizem que chove muito, naquela altura chovia barbaridades. E nós só podíamos treinar ou detrás do campo, ou, se houvesse luz, no seminário ou nos polivalentes, porque não tínhamos campo de treinos como há hoje, de apoio ao relvado. E lembro-me de treinarmos 7 ou 8, chegávamos aos domingos e ganhávamos os jogos, porque tínhamos efetivamente conhecimento, tínhamos condição física, porque se ia mantendo, mas tínhamos principalmente uma grande união.
1: Como tu, enquanto, não sei se continuas a observar, mas certamente, nem que seja à distância, como é que vês o futebol distrital, o futebol de formação, o futebol sénior do distrito nos dias de hoje? Tens opinião?
0: Sinceramente não o vejo, ou seja, vi um jogo do Portalegrense que estava em Porto Alegre, fui em casa dos meus pais e depois parei o carro ali no Municipal e vi um bocado do jogo. Mas é triste olhar para um distrital e eu lembro-me quando eu peguei no Portalegrense, criaram uma segunda divisão distrital. Também só tinha quatro equipas, mas fizeram esse número, mas principalmente havia no, na, na primeira divisão distrital havia no mínimo 15 equipas ou 14, já não sei. Neste momento haver.
1: Cheguei a jogar com 16 e mais 12, 38 equipas no
0: Sim,
1: distrital.
0: hoje em dia o Inatel tem
1: 16
0: mais
1: na
0: equipas.
1: primeira e mais umas 8 ou 10 na segunda.
0: Isso, para mim, o futebol sénior bateu no fundo, mas alguém tem que o reabilitar porque os outros distritos não são diferentes de nós. Beja não é um distrito melhor do que o distrito de Porto Alegre. E tem dois distritais, tem o primeiro e tem a segunda. Évora é diferente. Mas se formos a Beja, se formos aqui ao lado a Abrantes, quer dizer, alguma coisa está mal e toda a gente sabe o que é.
1: Aliás, vêm-se equipas aqui que talvez pudessem disputar o nosso distrital e pelas características geralmente desse mesmo distrital, acabam por jogar para o Inatel de Évora e de Santarém, não é? Equipas
0: Sim.
1: do nosso distrito.
0: Eu costumo dizer que toda a gente sabe o que é que está mal, só que as pessoas não querem fazer. Ou seja, preferem ir vivendo no pouco do que não terem nada. Mas quer dizer, se não pensarem além disso, qualquer dia não há nada.
1: Olha, no cômputo geral da tua vida, dos teus 54 anos, que importância atribuis ao futebol nessa vida em geral?
0: Ah, o futebol é uma pedra basilar. É uma pedra basilar na minha formação. Nós aprendemos com aquilo que. Com o bom e com o mau. Ou seja, o bom a gente retém, o mau também retemos, para evitar que o possamos fazer. Eu costumo dizer que eu, da minha altura, não era de longe o melhor. Pelas vicissitudes da vida, eu consegui jogar a um nível médio. Na altura tinha colegas com uma qualidade fantástica.

0: fantástica, mas depois faltavam-lhe outras qualidades, nomeadamente familiares e nomeadamente de espírito de sacrifício, porque o futebol exige algum espírito de sacrifício numas idades complexas.
1: Filipe, para terminar, temos sempre uma pergunta e cómoda que fazemos a todos os convidados. É tica de testa. Como é que trataram as pessoas do desportivo, adeptos e dirigente, quando mudaste para o grande rival Estrela?
0: Epá, eu lembro do Senhor Mimoso, que era um fervoroso adepto do desportivo, dizer que eu era um vendido na rua, ali para quem queria ouvir. Mas já não era, já não, eu
1: Já não
0: já,
1: entendo.
0: já não apanhei. Eu vi coisas quando era miúdo naquele municipal e depois tive a felicidade de jogar no municipal cheio, em derbys. Mas já não era, ou seja, na altura perceberam efetivamente aquilo que estava a passar, porque o Desportivo estava a passar uma fase difícil, estava a passar uma fase complicada, o Estrela estava numa fase de ascensão, mas foi bom para todos, foi bom para o
1: Pois
0: Desportivo.
1: também quando voltaste, as coisas ficaram sanadas, não é?
0: Exatamente, isso
1: E
0: é.
1: do Estrela, houve alguma reação dos adeptos e dirigentes do Estrela quando voltaste ao Portalegrense?
0: Não, porque o Estrela nessa altura passou a futebol profissional e eu não poderia fazer parte do futebol profissional.
1: E caros ouvintes, este é quase o apito final. Chegámos ao fim de mais um programa que é feito de si. Hoje o nosso campo, ou melhor, o nosso estúdio, recebeu Filipe Maçãs. Ele é uma das figuras marcantes do concelho e do distrito de Porto Alegre. Fora dos campos de futebol, tem a sua vida profissional ligada ao ramo dos seguros, mas dentro deles conta com quase 30 anos de dedicação total ao futebol distrital amador. Estamos, muito provavelmente, perante os atletas da nossa região com mais minutos acumulados nas pernas e mais quilómetros percorridos ao longo destas 3 décadas de paixão pura pela bola. Filipe, em meu nome, em nome da Rádio Porto Alegre e todos os ouvintes que nos acompanham, um obrigado por teres aceitado o nosso convite e por partilhares connosco estas memórias e histórias do pontapé na bola. O microfone é teu para a tua despedida da bancada da Rádio Porto Alegre.
0: Obrigado por esta oportunidade de contar um pouco da minha história, e continuem. É muito importante que a Rádio Porto Alegre faça aquilo que muitos, eu costumo dizer que quando se faz, é criticado por fazer, mas continuem a fazer.
1: Obrigado, Filipe. Como sempre, o programa que é feito de si é uma produção original da Rádio Porto Alegre. A condução do jogo esteve a cargo de João de Baião, que recolhe aqui os microfones e se despede de todos. Fica o encontro marcado para a próxima quarta-feira, à mesma hora, com uma nova história e um novo convidado. Até lá, fiquem bem e sejam felizes dentro do possível.

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0: 21 horas.
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4: Olá, então mais uma vez, boa noite, bem-vindos a aquela que é a edição, desta vez acertamos 462, não é 262. Espera, não te estou a ouvir, não sei porquê. Não,
5: ainda bem.
4: Não. Estás aí?
5: Estou a dizer que não acertaste em tudo.
4: Ok, pronto.
5: Porque, então. Boa tarde, porque ainda é de dia.
4: Pronto, lá
5: está. Esta hora ainda é de dia. Mas pronto, continuo.
4: Não, já ando um bocado descompensado os dias
5: da noite.
4: Já
5: é só este pequeno período.
4: É só este petit rien.
5: É este pequeno período, estamos a menos de 20 dias do verão.
4: Ora bem, pois estamos a... Nem sei às quantas andamos. Pronto, olha, espera, tudo errado aqui, Mário, tudo errado.
5: Mas, Zé, eu penso que o verão começa dia 20.
4: Não, mas é aqui é que está errado.
5: Ah, 20 de maio.
4: Ai, Mãe Santíssima.
5: 20 de maio.
4: Eu não, pronto, tenho de reformar. 3 de junho do ano da graça 2026, a Plenas Mar Casa Nova Martins.
5: O nome está bem escrito.
4: Não, vá lá, por nova vez também, ao fim de 400 edições, a coisa pode estar mais ou menos correta. Então também, nós já estamos, não, o hospital aqui em cima já fechou, pronto, aí já não temos vaga.
5: Eu? Tu não.
4: Já fechou aqui o hospital, aliás, nem sequer lá podemos ir agora. Só saltámos por cima da vedação.
5: Saltamos.
4: Mas nós também não temos assim. Bem, tu tens o pé ligeiro ainda consegues. Consegues.
5: Já tive.
4: Ora bem, então esta é a edição 462 da Praça da República, este dia 3 de junho de 2026, a Plenas e Mário Casanova Martins. E hoje trazemos, já que há uns tempos trouxemos. evocação dos Van Allen com The Best of Both Worlds com Sammy Hagar e desta vez aqui da Caixa que assinalou os 40 anos do 5150 e no disco que

0: onde tem as raridades e as remisturas. Vamos então a um disco que foi lançado então há 40 anos, esta caixa que por acaso está muito, muito bem, muito engraçada, porque traz o LP em vinil, não é? Traz um Blu-ray do concerto nessa altura, traz num disco 3 o concerto ao vivo em 27 de agosto de 1986, o que também é engraçado, e depois traz no disco 2 as raridades e as remisturas. Ah, pronto, é, pronto. Vamos brincar com o telemóvel. Pronto, é, parece um teenager. Parece um teenager.
1: Antes fosse.
0: Antes fosse.
1: É porque, pronto, de facto era para tirar-lhe o som. E estava. É um vídeo do Miguel Morgado.
0: Miguel Morgado,
1: na SIC Notícias, a falar do esfaqueamento do inglês por um SIC com uma faca com um comprimento de 20 centímetros.
0: Onde é que isso foi?
1: E a seguir a polícia ainda disse ao inglês esfaqueado: ah, o senhor não está esfaqueado. Algemou-o porque o SIC disse que tinha sido agredido
0: em termos racistas.
1: Sim. Pronto. E o senhor morreu. E curiosamente as últimas palavras dele são idênticas às do George Floyd: não consigo respirar. Portanto, isto foi dito o Miguel Morgado, que é uma figura pública, na SIC Notícias. Pronto, eu estive a ver e agora pronto, saiu.
0: Mas isso não foi esta semana, já foi semana passada.
1: Provavelmente, mas eu, como é público, como eu costumo dizer, e é um facto, eu é raro ver notícias.
0: Então, agora quem é que fecha essa porta?
1: Ninguém. Se fosse o, pronto,
0: o contrário,
1: havia manifestações, greves. Bem, mas isto agora já há por tudo. Também o Paris Saint-Germain ganhou a Liga dos Campeões.
0: E foi o que foi
1: em Paris. Aliás, não é.
0: O problema é que as coisas ficaram normalizadas. Isso é que.
1: Com certeza.
0: Causa aqui um bocadinho de.
1: Não causa. A França, há certas cidades que estão em pré-guerra civil. As principais cidades francesas estão em pré-guerra civil. Não tem a ver com racismos, nem com religiões. Tem a ver com tudo. Com tudo. Gangues e tudo mais. Enquanto que em Porto Alegre, uma vez, se calhar por ano ou nem isso, ou pouco mais, aparece uma carrinha incendiada.
0: Sim, mas olha que é engraçado, essa carrinha incendiada. Essa carrinha incendiada, eu tinha estado a comentar uns dias antes, porque fui lá entregar uns sapatos para arranjar, e até comentei: mas esta carrinha ninguém vem tirar daqui, ninguém vem puxá-la daqui com o pneu furado já, não sei o que. Olha, semana a seguir.
1: Exato. Na França, em determinadas zonas de determinadas cidades, é o pão nosso cada dia.
0: Pois é, coisa, isso é pá
1: fácil. Mas cuidado, não é só em França. Outras cidades da Europa estão assim.
0: C'est pas fácil.
1: Peço desculpa por estes apartes.
0: Não, mas eu por acaso acho que cruzei isso.
1: Essa informação.
0: E até com um pedido subsequente à chefe de polícia estar a pedir desculpa ou estar a tentar justificar a situação terá sido. É pá, porque é como tu não vês as notícias. E às vezes cruzam tantas.
1: Não foi inventado por mim. Isto foi dito numa televisão. Por cabo, mas nacional, tudo isto e pronto, permite uma expressão, e siga a dança, neste caso, e siga a música.
0: Sim, laissez faire, laissez passer. Pronto. Então vamos para já passar dois dos temas, antes de depois conversarmos mais um bocadinho, dois dos temas que aparecem aqui nestas remisturas: Why Can't This Be Love, com Extended Version, e o Dreams também com Extended Version, um bocadinho maiores do que aquelas que saíram nos originais, no disco original, no vinil original, que por acaso é o que tenho, agora tenho outro, digamos assim, e as coisas vão aumentando. Então, evocar aqui os 40 anos do 515 Ho. É engraçado, ontem fez anos que foi lançado, 2 de junho, o Live and Danger do Thin Lizzy, um dos que é considerado um dos melhores discos ao vivo de sempre gravados. Pronto, as coisas estão a andar muito depressa, Mário. Ora bem, então vamos aqui, Why Can't This Be Love, Extended Version, e logo de seguida Dreams, também com os Van Halen, nesta comemoração dos 40 anos da edição do 5150. Então, até já.

0: Mário, semana do livro, ou da Feira do Livro, não tens grandes perspectivas em termos de investimento?
1: Não, este ano não, pela razão seguinte, livros, poderá aparecer alguma coisa nos alfarrabistas, mas põe em dúvida, porque o que eles para lá levam são coisas que não
0: puxam.
1: Não puxam para mim.

Livros fim de catálogo, quer dizer, fundo de catálogo, já eles não, as editoras deixaram de levar. Os que estão, os mais recentes, aqueles que me interessavam, também já os tenho. Era o que eu te dizia, que tenho um livro, só tenho um livro que realmente quero comprar no stand do Parlamento, e se apanhar a hora H, custa 50%, sim, pelo menos, sim, etc, sim. Etc. Aí comprarei mais também aí. Não, pronto, é mais. Quero ir na sexta-feira à apresentação de um livro, que é o Tóquio 2, do embaixador Franco Nogueira.

0: esta situação.
1: É? É. Pronto, vou comprando, por exemplo, há um livro de BD que é o Mercenário do Segrels que saiu agora, provavelmente está a 10%, se tiver a 20% ainda o compro, senão aguardo que uma destas casas faça a edição dos 20% e compro, quer dizer. Mas pronto, é uma festa, realmente é uma festa.
0: Sim, para ti é um cerimonial, é um ritual.
1: É um ritual.
0: Eu tenho um colega da faculdade, todos os anos lá vai no primeiro dia e depois envia sempre, põe no Facebook uma foto, ou já cá estou mais uma vez, assim. Mas ele está lá, digamos
1: assim.
0: Ele está
1: em Lisboa, eu como digo, é diferente. Mas, pronto, faz parte, talvez, é sempre um dia importante que, quando eu lá vou.
0: Isto tem a ver com o próximo tema, que é não se pode ter o melhor de dois mundos. Exatamente. Best of both worlds, quer dizer, quem lá está próximo agora está lá, é mais fácil chegar lá, tu vais, pronto, em termos de cerimonial ou de ritual, como vais todos os anos, mas pronto, depois as expectativas não são.
1: É mais, pronto, de ano para ano aumentou o número de pavilhões, mas pronto, imaginemos em 100 pavilhões, eu ando, em 20. 20 porquê?
0: É como os canais de televisão.
1: Os outros é à base de romances, isso tudo. Não, outros são livros técnicos. Não, e eu vou, como eu sabes, vou àquela área da história, ou às vezes uma coisa de filosofia e psicologia, mais nada.
0: E que aquilo continua a ser economicamente viável para as editoras estarem ali, provavelmente.
1: É uma loucura o que vendem. Eu fui o ano passado, a primeira vez que fui à tal Hora H, porque queria ir comprar os diários da Constituinte, que custavam 100 euros, e eu comprei-os por 50, não é? E fiquei surpreendido, louco. Eram filas de dezenas de pessoas nos tais stands dos romances.
0: Sim.
1: Faz conta o grupo Leia, o grupo Bertrand, etc. Esses eram filas, coisas. Nesse, onde eu comprei, que era no Parlamento, não havia ninguém. Mas quer dizer, não passa para a cabeça a loucura que vendem de livros à base
0: deste crush.
1: Autoajuda também, essas vendem e tal. Pois também há lá stands das Paulinas Religião, há lá do Partido Comunista, do Avante. Portanto, é uma festa. É uma festa.
0: Não, pronto, com quanto haja mercado.
1: Desenhada. Sim, há mercado. Pois sempre há um stand, que este ano está diferente para melhor, porque aquilo era horrível em termos de calor, que é o stand das pequenas editoras.
0: É
1: sempre interessante. Mas, curiosamente, de ano para ano tenho vindo a comprar menos livros na Feira do Livro, mas isso não deixa de ter o tal ritual.
0: Sim, porque pronto, marcas as coisas e gostas de estar lá.
1: Exato, gosto, sim senhor.
0: Ora bem, pronto, como não podemos ter o melhor de dois mundos, então vamos acabar esta primeira parte da edição 462 da Praça da República, para este dia 3 de junho de 2026, José Polainas e Mário Casanova Martins, com mais um tema aqui dos Van Allen, gravado ao vivo em 1986, há 40 anos. Então, The Best of Both Worlds, e nós voltamos depois do intervalo de compromissos publicitários. Até já.

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11: Então, agora é que é boa noite, não é, Mário?
12: Agora pronto, é boa noite.
11: Okay. Bem-vindos àquela que é a segunda e última parte da edição 462 da Praça da República,
12: olha,
11: 3 de junho de 2026.
12: Um fusco, 9h30.
11: Convém para nós não cairmos nos degraus da escada. Já planos de Mário Casa Nova Martins, pronto, saltámos de esfaqueamentos para a Feira do Livro e agora saltamos para esta a segunda parte desta Praça da República, mas voltando um pouco atrás, naquelas comemorações do feito histórico do Paris Saint-Germain, parece que no outro dia, no domingo, não passa nada. Estava tudo ali naquela jardim, aqui direito à Torre Eiffel, tudo igual, tudo normal.
12: Pois,
11: tudo.
12: Porque os da periferia vieram para o centro. E depois regressaram à periferia e esta história dos carros queimados e outras coisas que está, incendiados e outras coisas que tais, é na periferia.
11: Mas a questão aqui é que, nós já falámos nisso aqui várias vezes, é a normalização destas atitudes e a banalização na apreciação destas atitudes.
12: Sim,
11: isto é um bocado
12: exato,
11: preocupante,
12: exato.
11: Não é? Para não dizer outra coisa.
12: Não sei se é. Há dias também alguma comunicação social falou de que uns jovens de bem estavam a atirar pedras a carros que passavam. Um agente da autoridade interpelou-os e depois foi agredido.
11: Pois.
12: Agora pergunto, e na próxima vez que isso aconteça, algum agente da autoridade vai lá? Não vai, porque
11: não vai.
12: Porque os agressores ficam impunes.
11: Só o potencialmente o agredido, mas se for assim, da estirpe física do Schwarzenegger ou do Mike Tyson, pois, ou qualquer coisa assim. Porque para ripostar na
12: não,
11: mesma
12: mas
11: moeda.
12: Ai dele se ripostasse.
11: Pois.

0: Se as acusações são conhecidas, mas pronto, não falemos dessas coisas.
1: Não, mas isto depois banaliza-se de tal maneira, porque estávamos a falar até daquela questão que aconteceu ali em Ponte Sor, e eu até enviei um TikTok, coisa que eu não tenho, do irmão da pessoa que se acabou por entregar, a fazer também um TikTok a pedir para rezarem por ele.
0: Muito bem.
1: Não, mas isto, pronto, isto...
0: Pois...
1: Não está a defensão a que as coisas sejam minimamente coerentes à vivência num estado.
0: Não vale a pena. Falemos de outras coisas porque realmente não vale a pena. Olha, se me permites, houve aí dois momentos importantes para mim e para ti, porque são duas pessoas amigas, que foi a apresentação do livro do Avelino Beck, a apresentação do livro do professor António Martinó. O livro do Avelino são três histórias que eu digo aqui publicamente, baseadas em factos reais, que são violentos, são três contos violentos.
1: Exato, eu ia dizer isso.
0: Baseado em factos reais, alguns passados pelo autor. E em relação ao professor Martinó, são 550 páginas de história de Porto Alegre. Portanto, olha, isso é que fica para quem tem interesse, para quem tem interesses culturais, porque nas apresentações estiveram amigos e alguns conhecidos, porque a cultura não dá votos. Tu passaste pelo Pelouro da Cultura, sabes como é, mas fizeste um excelente trabalho. Como outros da tua área política e outros da tua área não política, ao contrário da maioria que tem passado pela área da cultura, e também por aqui nos ficamos.
1: Sim, não vale a pena, vamos muito
0: dizer,
1: longe.
0: E dizer, olha, a quem tiver interessado, os contos do Avelino Bento, ou novelas, como ele chama, são duras.
1: Sim, são reais, são reais. São reais.
0: Em relação ao livro do professor Martinó, é de ler, porque realmente fala de Porto Alegre, de história de Porto Alegre, de gentes de Porto Alegre.
1: E por alguém que ainda tem a memória viva.
0: Viva e... sim, que está, em termos intelectuais, embora com 91 anos, está pleno.
1: Sim, mas... constatamos, pronto, que há gente que ainda se debruça, em termos temporais, a escrever, ou a querer escrever e editar.
0: O caso do Avelino é diferente, porque ele escreve poesia, escreve conto. Agora, o professor Martinó é diferente. Quer dizer, e acho que a própria cidade e as suas individualidades deviam-lhe dar outro valor. Porque... O Avelino, o nosso amigo, são coisas que... Olha, estes factos, das três histórias, nenhuma se passa em Porto Alegre, ou coisa que isso. Enquanto que isto é a história de Porto Alegre.
1: Mas em relação ao Avelino, estou com alguma curiosidade, e nós aqui a semana passada falámos com o José Regala, alguma curiosidade das memórias dele da guerra.
0: Ah, sim, que ele vai...
1: O José Regala também falou aqui, não da guerra, mas pronto...
0: Mas é que o Avelino teve no teatro.
1: No teatro, violento, exatamente.
0: Era o mais violento.
1: Estou com alguma curiosidade, porque também o reavivar destas memórias pode trazer ali outros problemas, não é?
0: Sem dúvida.
1: E às vezes as lembranças nem todas são boas. E são traumas.
0: O Avelino ficou marcado pela guerra, como muitos outros, e tudo isso. Agora, eu insisto nisto. Aqueles textos do professor Martinó têm a ver até connosco, porque muitos são do nosso tempo de Porto Alegre.
1: Sim, sim, sim.
0: Ele recorda gentes e factos.
1: As pessoas de cá reconhecem ali as pessoas.
0: Exato, conhecem e reconhecem-se e tudo mais. Daí eu dizer que a cidade devia olhar com outro olhar, passa a expressão.
1: A cuidado, digamos.
0: Exatamente.
1: Assim.
0: O professor Martinó.
1: Mas isso serão outros 300. Ora bem, então, desta segunda e última parte da edição 462.
0: Como penso que estão a ser. Penso não, sei que estão a ser feitas diligências para reeditar o livro do nosso querido e saudoso padre José Dias, Heitor Patrão, sobre. Acho que é esse. É o que foi editado na
1: a
0: coleção.
1: Ou a do Bonfim?
0: É aquele que foi editado na coleção Largo da Sé do teu IPP. O que é? E também, já agora que estamos nesta coisa, lembrar que este ano o Padre Américo faria 90 anos.

0: Sim, não, quantos não desapareceu mais,
1: se me permites.
2: Mas tu sabes. Sim, o Mário.
1: Zé.
2: Exatamente. Sabes, e nós falámos disso várias vezes e, olha, até muitas vezes interpelados pela prosa gastronómica do nosso almirante sobre essas situações.
1: 90 anos que ele este ano fará. Eu vou recordá-lo nas páginas do Alto Alentejo, do nosso também comum amigo, Manuel Isaac.
2: Ora bem, vamos à música, para esparcer o sentimento. Agora, ao vivo, there's Only One Way to Rock e Summer Nights. Summer Nights, como o Mário diz, estamos quase nelas. Então, são os dois primeiros apontamentos musicais para esta segunda e última parte da edição 462 da Praça da República. Continuamos com Van Allen e a evocação da edição especial do 515 Vol, que comemora aqui 40 anos de edição, o multiplatina disco dos Van Allen. Então, there's Only One Way to Rock e Summer Nights. Nós voltamos daqui a pouco. Então, até já.

0: continuar.
1: Estamos nas despedidas.
0: Então vamos só centrar aqui os finalmente. Aqui acho que tem. Bom. Esta coisa em termos de tecnologia, pá, estamos sempre aqui a ter aqui uns picolos problemas. Bom, Mário, então olha, vamos despedir. Nós, como tu disseste, estamos quase nas noites. Por acaso, aqui há duas noites a coisa esteve fresquinha. Há duas ou três. Há três noites esteve mais quente, mas agora esteve fresquinho. Nós vamos tentar regressar então para a próxima semana, para aquela que poderá vir a ser a edição 463 da Praça da República. O show Evocação da Caixa, produzida pela Rhino Records, dos Van Halen, a celebrar 5150, 40 anos. Why Can This Be Love? Extended Version, Dreams, Extended Version, Best of Both Worlds, ao vivo. There's Only One Way to Rock, também ao vivo. Summer Nights, também ao vivo. E vamos acabar com o famosíssimo Rock and Roll dos Led Zeppelin, também ao vivo, que era o tema que fechava os concertos dos Van Halen nessa altura. Então, Mário,
1: saúde.
0: Saúde e sorte, como diz o outro.
1: Exato.
0: Nós vamos então largar o rock and roll. Um abraço, está quase ou não está quase? Ah, está aqui. Ok. Um abraço a todos, até para a semana.
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0: no. No, no, no, no. In tutto questo è come parte di. È parte del paesaggio, no? Del paesaggio, stare nella frontiera, stare in. Ir para Valencia de Alcántara y tal. Sí. Es como que nos cierren la frontera para entrar a Porto Alegre.
2: Sí. No, y fue significativo. Te lembras que había gente de un lado, o sea, en cierto momento estábamos nosotros tocando, fue julio 2020, que abrió ese bar de la Fontanera que está en España. Então, mas acho que ainda não se podia passar, não sei muito bem. Mas nós outros estávamos tocando deste lado português e na malta de lá. E
3: isto fizeram a festa mesmo na fronteira.
0: Não, mesmo na fronteira. Chegou a guarda e estavam cada gente em seu país, está sabendo? Não tem mistura nem mistura e se foram e se queimou de festa.
3: Falando de concertos, vocês falaram aí dos concertos que vocês deram a Valência no Alcântara. Já têm datas agendadas para este ano? Como é que as pessoas podem entrar em contato com vocês?
0: Temos data, temos data. Funciona? Acá temos a agenda pessoal. Acá é que se lembra de tudo.
2: Estamos. Já temos algum festival também fechado. Uno que, bueno, va a ser in maio in Villa del Bispo,
0: zona per il Garve.
2: Sì, c'è un festival Star, il teatro Mauzorra che organizza un'associazione culturale. E depois aqui na zona, vamos attuare este verão na Portage. 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Nell'anfiteatro, nel portaggio.
0: Stiamo aspettando, stiamo aspettando avanti, a che non contesti, no? Sì,
2: poi stiamo a voltare a toccare una festa da cidade qui di Porto Alegre, già toccamo, acho, 3 anni fa. E, bueno, vamo a presentare, bueno, l'omaggio pronto, e fissi una pirata. Que é um lugar aqui em Castro de Vida, onde praticamente começamos desde o princípio a tocar. Então não gostamos muito de tocar nestes sítios que nos han aberto as portas no princípio. E é 21 de março às 5 horas, na Oficina Pirata em Castro de Vida.
0: Começamos o ano também em Salão Brasil.
2: Sim, ah, em Coimbra.
0: Tocamos em Coimbra,
2: em Lisboa,
1: Braço de Prata.
0: Fui um Braço de Prata.
1: Já fomos a alguns sítios.
2: Porto Serra. Algarve também, vamos a tentar voltar este verão.
1: Mas o melhor mesmo é seguir a página, o Chapéu,
3: Instagram,
1: o Facebook, o Instagram. Para quem estiver interessado em entrar em contacto, pode entrar em contacto através do mail os sabugueiros, só com o S, os sabugueiros, @gmail.com.
0: E como decíamos, saber se alguém da organização do Avante de Porto Alegre vir. Estamos aí à espera, a ver, que já nos haviam dito se queríamos, se podíamos, estamos à espera a ver em que
2: ansioso.
0: Passa. Estou temblando.
3: Se tiver alguém a ouvir do Avante ou da Câmara de Porto Alegre, convidar o Sabugueiro.
0: Ou de Lisboa também, claro que sim.
3: Para quem nos está a ouvir na rádio, vamos fazer uma pausa, até já.

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0: Olá, então estamos de volta para a segunda parte do Alto Som, certo, Miquel?
1: Estamos de volta e agora vais apresentar uma. Vais apresentar a nossa rubrica nova que os tabuleiros vão estrear.
0: Exatamente. Vamos aqui fazer um desafio aqui aos nossos músicos de hoje. Vamos estrear uma rubrica nova aqui com os nossos fregueses de hoje, não é?
1: Os convidados.
0: Exatamente. Chama-se Quem é Quem e nós já vamos explicar o que é. Este espaço chama-se Quem é Quem.

0: E pronto, muito fácil, muito fácil. Esta rubrica basicamente é, nós perguntamos a vocês quem é quem, ou seja, quem é que se identifica com a pergunta que nós vamos fazer. Ora, então, Miquel, como é que queres começar tu?
1: Posso começar eu. Ora, onde é que tens aí as perguntinhas? Ora, quem é que de vocês é o mais pontual? Nos ensaios, nos concertos, quem é o primeiro a chegar? E os outros? Os outros chegam sempre atrasados.
2: Sem dudar a dúvida.
1: E é ele que vos mete o relógio a vocês todos? É ele que acerta ao compasso, mas não é ele o percussionista.
3: Outra coisa.
2: É assim, olha, como temos andado em ensaio em minha casa, estou fora desse. Eu já lá estou.
1: Chega,
2: já lá
1: estou.
0: Ok. O mais teimoso, não sei como é que se diz em.
2: Esse é! Sou eu, pá. Quando há uma cena que não gosto, eu fico ali, pá. Às vezes não sei explicar como, mas pronto, ficamos até conseguir dar a volta à cena. Então começar a gostar, pronto.
1: Okay. Devíamos tocar desta forma. E o Zé diz: não.
2: Pá, não mete aqui esta cena, mas aqui.
4: Só uma outra contra uma.
2: Pá, okay. Dois acordes, não temos que fazer aqui uma cena, mano.
1: Quem é o mais louco? Mais crazy.
0: Ei, nunca ninguém é.
2: É pá, vocês têm que ir aos concertos para ver quem é. O gajo até é capaz de partir o instrumento.
4: Cada um com a sua pancada.
2: É, com a sua pancada.
5: No, puede ser loco en la vida misma o loco en el palco. El Agostino ya rompió un violín, me rompió la guitarra, imagina si está loco.
0: Pronto, entonces acho que pronto.
2: Uma ou duas cordas por espetáculo.
0: Ah, isso já vi.
6: Mas olha, André, também. Loco.
0: Okay.
6: Ah, eu estou sentado.
2: O André não se nota por estar sentado. Estou sentado, vocês percebiam.
6: Podemos ver, ele corre no cenário, vai pegando brinco. Baixan con la gente, yo me quedo sentado siguiendo el ritmo y.
4: Pero estamos trabajando en eso.
5: Vamos con una cadera en rodas.
0: Ok. Só mais uma, ouvimos o vosso trabalho, que vão lançar um álbum agora, né? Que isso é muito importante. Quem é o mais comilão? E fechamos já esta rubrica.
2: É o André.
6: Doce.
2: Capaz de comer duas pizzas de seguida.
6: Amanhã se não.
5: Igual acho que aí os quatro temos o doce de.
6: Sim. Sempre vamos buscar.
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0: E agora os Sabugueiros vão apresentar duas músicas novas.
1: Duas músicas novas. A primeira é a que lhe dá um nome ao disco, que se chama Festa Animal, e é dedicada para a fauna de Marvão.
0: Força.

0: Muito bom. Parabéns, muito bom, muito bom.
1: Que animação.
0: É muito bom, muito bom. Olhem, eu quero ouvir outra. Pode ser assim muito rápido do novo álbum, pode ser?
2: Será possível? Temos três músicas e tocamos a terceira. Inventamos a quarta. Vamos inventá-la.
0: Podem tocar outra então?
3: Sim, que é a trilogia.
4: Vamos tocar um tango, uma habanera, um cumbia.
1: É uma mistura de sons.
4: E um bolero.
0: Vai, vamos lá.
1: Bora.

0: Grande final.
1: Pá, muito obrigado por terem vindo.
0: Obrigado, André.
2: Obrigado.
1: Esse é o novo álbum?
3: Este é o velho que queríamos
1: já agora
3: dar para vocês.
1: Mostramos aqui.
3: Ai,
1: obrigado.
3: Pical.
1: Alentejo Tropical, Sabugueiros. Este tem quanto tempo?
3: Made in Porto Alegre.
4: É desde 2022.
0: Sim. 2022, sim. Fue la creación también, grabamos todo íntegramente producido aquí en la Serra de San Mamede, en el estudio de John Pablo Miranda, con un videoclip que lo hizo Rafael.
5: Que se puede encontrar en YouTube.
0: Se puede encontrar en YouTube, el video de segunda. Y ahora estamos a preparativa del próximo material.
1: Está ahí en breve, está quase
0: sí, sí. Entre tanto, que quisiera ouvir este disco, puede entrar a YouTube, está subido en YouTube.
1: Está no YouTube?
0: Spotify.
1: É só procurar alguns sabugueiros?
0: Sim.
1: Me parece. Pá, muito obrigado por terem vindo. Obrigado pela vossa paciência connosco.
0: Um prazer. Por dar este espaço e também um agradecimento à gente que está a ouvir-nos por partilhar a música e por dar seu tempo para partilhar connosco.
6: Isso.
1: Mais uma vez, obrigado.
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0: 23 horas.
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da Educação à Saúde, passando pelos transportes e recolha do lixo. Estes foram os setores mais afetados pela greve geral esta quarta-feira no Alto Alentejo. O Protejo, Movimento pelo Tejo, denunciou o ressurgimento de poluição no Rio Tejo, que atribui a descargas de efluentes provenientes da zona de Vila Velha de Rodão, no Alto Tejo, com impactos visíveis até à Chamusca. O homem que fugiu do Tribunal de Ponte Sor e que depois se entregou às autoridades, aguardando julgamento em prisão preventiva, é acusado de um total de 20 crimes. PSP, PJ e GNR desmontam 3 focos de tráfico com apreensões de milhares de doses de droga e fazem 7 detenções em Elvas e no Crato. As festas da cidade de Ponte Sor, que este tempo vão decorrer de 8 a 12 de julho, mudam-se para o Campo da Restauração devido às obras que estão a decorrer na zona ribeirinha. Porto Alegre recebe, a partir desta sexta-feira, mais uma edição do Torneio de Futsal do Ataleão, que vai juntar mais de 200 atletas distribuídos por 25 equipas dos traquinas aos veteranos.

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2: A coordenadora da União de Sindicatos do Norte Alentejano, Ana Albergaria, considerou esta quarta-feira interessantes os níveis de adesão à greve geral no distrito de Porto Alegre até ao final da manhã, destacando impactos significativos nos setores da saúde e da educação. A sindicalista falava à Rádio Porto Alegre, no Rossio, onde decorreu a Praça da Greve, iniciativa destinada a divulgar à população os números da paralisação convocada pela CGTP contra o pacote laboral.
3: Temos mais de 14 escolas do nosso distrito encerradas, temos uma adesão no Hospital de Porto Alegre entre enfermeiros e operacionais que rondam aproximadamente 60%. Temos empresas privadas, como a Hutchinson em Campo Maior e a Randestada em Elvas, que estão nos 70%. Portanto, os números que temos atualmente são realmente interessante, acreditamos que vão crescer e é realmente importante porque se há altura de nós trabalhadores podermos fazer alguma coisa acerca do nosso futuro dos nossos filhos e das nossas famílias, é precisamente neste momento. Temos que derrotar este pacote laboral antes dele ser sequer discutido, porque não merece de todo discussão. Isto podem chamar de mau, eu chamo de atentado mesmo contra os trabalhadores.
4: O setor da educação e saúde são os mais afetados nesta altura, é isso?
3: Os setores da saúde e educação são os mais afetados, sim.
4: A questão dos resíduos sólidos, da recolha de lixo, também está a ter algum impacto na região?
3: Também está a ter impacto porque encerraram os serviços em Monforte e em Nisa, estão com uma adesão de 100%, portanto não houve recolha nestes dois locais.
2: Ora, segundo a União de Sindicatos do Norte Alentejano, 14 escolas dos concelhos de Alter do Chão, Avisa, Conce, Castelo de Vide, Crato, Cavião, Monforte, Nis e Porto Alegre estiveram encerradas devido à greve. No setor da saúde, o bloco operatório do Hospital de Porto Alegre esteve fechado durante a manhã para cirurgias programadas, registando-se uma adesão de 83% entre os enfermeiros. Também vários serviços municipais foram afetados, incluindo equipamentos culturais, desportivos e bibliotecas. A União de Sindicatos destacou ainda a paralisação do serviço de recolha de resíduos sólidos urbanos nos concelhos de Monforte, Avisa e Nisa. Nos transportes coletivos dos serviços municipalizados de Porto Alegre, a adesão à greve atingiu os 100%, levando à interrupção das carreiras durante a manhã. No setor industrial, a greve teve expressão na fábrica Hutchinson, em Campo Maior, onde se verificou uma adesão de 70% no turno da manhã. O movimento pelo Tejo, o ProTejo, denunciou terça-feira o ressurgimento de poluição no Rio Tejo, que atribui a descargas de efluentes provenientes da zona de Vila Velha de Rodão, no Alto Tejo, com impactos visíveis até à Chamusca. Em comunicado, o movimento pede uma intervenção imediata das autoridades ambientais. O comunicado do movimento pelo Tejo é conferido aqui pelo jornalista Hugo Teixeira.
5: Em comunicado, o ProTejo exige que a Associação Portuguesa do Ambiente, a APA, e a Inspeção-Geral da Agricultura, do Mar, do Ambiente e do Ordenamento do Território atuem de forma urgente e transparente, identificando a origem das descargas, realizando análises completas à água e responsabilizando, assim, os eventuais infratores. O padrão observado, espuma abundante e águas escurecidas, repete, segundo o ProTejo, situações que documenta há mais de uma década. O movimento recorda que, em janeiro, já tinha reportado espuma persistente entre a barragem do Fratel e a Barca da Amieira e que novas imagens recolhidas em maio junto à barragem de Belver voltaram a evidenciar o problema. Sublinha que estes episódios se repetem de forma cíclica, pelo menos desde 2015. O ProTejo lembra ainda que em 2015

0: 18, a APA confirmou níveis de fibras de celulose 5 mil vezes acima do recomendado, atribuindo então à empresa Celtejo cerca de 90% das descargas industriais desse tipo a montante de Abrantes. Para travar a recorrência da poluição, o movimento exige análises imediatas a montante e a jusante do cais fluvial de Vila Velha de Ródão, fiscalização contínua, também noturna e a verificação rigorosa das licenças de rejeição de afluentes.
1: O protesto reclama igualmente o acesso público aos dados dos sensores automáticos instalados no local e a convocação urgente da Comissão de Acompanhamento sobre Poluição do Tejo. As festas da cidade de Ponte de Sor, que este ano vão decorrer de 8 a 12 de julho, mudam-se para o campo da restauração, a consequência das obras que estão a decorrer na zona ribeirinha. O evento que assinala os 41 anos da elevação de Ponte de Sor à cidade representa um investimento superior a 200 mil euros. Cláudia Pascoal, Carolina Deus, Vizinhos, Rui Veloso e Diogo Pissarra são os nomes que compõem o cartaz musical. Na apresentação das festas, em conferência de imprensa, o presidente da Câmara de Ponte de Sor, Rogério Alves, disse que a nova localização oferece todas as condições para uma grande edição.
2: Esta localização do campo de restauração também nos parece oferecer todas as condições e em alguns casos até condições melhores do que a própria zona ribeirinha. É uma zona ampla no centro da cidade e oferece condições na nossa ótica para que possamos desenvolver aqui uma grande edição das festas da cidade. Nós vamos dividir aqui as zonas de atuações em dois palcos, como já acontecia, como sempre aconteceu. Vamos albergar cerca de 60 expositores de artesanato, mas também as nossas associações. Depois, no que diz respeito à restauração, a localização da restauração com sete tasquinhas, todas elas dinamizadas pelas juntas de freguesia do concelho. Portanto, cada junta de freguesia, as sete juntas têm uma tasquinha e atribuem depois a uma associação da sua freguesia a possibilidade dela ser explorada. Temos transportes gratuitos disponibilizados de todas as freguesias e de todos os lugares do concelho, praticamente todos os lugares, nos dias das festas da cidade. As pessoas vão poder vir de Montargil, de Esforço do Arrão, enfim, todas as freguesias e lugares, gratuitamente, em horários pré-definidos, em transportes que o município suporta. Há aqui uma grande questão, que é as festas da cidade vão continuar a ser gratuitas.
1: A vereadora Isabel Sadi, por seu turno, justificou as escolhas musicais, que disse que procuram agradar a diversos públicos e que demonstram a grande aposta do município na cultura e nos talentos locais.
3: Este evento continua a ser o corolário daquilo que fazemos em termos de trabalho cultural no município de Ponte de Sor. É o grande evento por excelência, um dos grandes eventos por excelência, e é um evento essencialmente que tem como premissa maior o facto de ser para os nossos, de pensarmos em primeira instância nos nossos e de concatenarmos, se me permitem a expressão, o que de melhor fazemos a nível local, concelhio, com aquilo que também queremos mostrar a nível nacional, que de tão bom se vai fazer no panorama musical português. Portanto, as nossas escolhas, que naturalmente obedecem aos critérios mais ponderados possível e procurando também assentar aqui em exercícios de abrangência, de ecletismo, procurando agradar aqui um bocadinho a diferentes públicos, procurando que os mais velhos, os mais novos, os que gostam mais de um outro ou outro estilo musical, se possam sentir revistos, digamos assim, nas escolhas que vamos fazendo, sabendo que nem sempre acertamos, nem todos os anos conseguimos ir ao encontro da escolha de que todos estariam à espera, mas procurando naturalmente sempre que seja aqui um momento de grande fruição e um momento que continua a ser, se me permitem, o grande momento comunitário da cidade e do concelho.
1: Festas da cidade de Ponte de Sor, este ano de 8 a 12 de julho, no campo da restauração, devido às obras que estão a decorrer na zona ribeirinha, local que nos últimos anos tem acolhido os festais. A Polícia de Segurança Pública deteve em Elvas 4 pessoas, 2 homens e 2 mulheres, em flagrante delito por tráfico de droga, tendo apreendido haxixe, cocaína, heroína, óxido nitroso e diversos materiais associados ao acondicionamento e venda de estupefacientes. Em comunicados divulgado na sua página oficial no Facebook, o Comando Distrital de Porto Alegre da PSP explica que as

0: detenções foram realizadas por elementos da Esquadra da Investigação Criminal da Divisão Policial de Elvas. Segundo a polícia, um jovem e uma jovem, ambos de 16 anos, foram detidos junto a um estabelecimento de ensino da cidade, suspeitos de tráfico de estupefacientes. Na sua posse, os agentes apreenderam 231 doses de AX, 3 botijas de óxido nitroso, 90 euros em numerário e vários objetos utilizados na preparação e acondicionamento de droga para venda. Foi igualmente detida uma mulher de 51 anos, à qual foram apreendidas 28 doses de cocaína, 13 de heroína e diverso material relacionado com o tráfico. A PSP teve também um homem de 21 anos na posse de 85 doses de AX. Dois homens, ambos de 51 anos, foram detidos pela Polícia Judiciária por suspeita de tráfico de droga, tendo sido apreendidas cerca de 7.500 doses de cannabis em Elvas. Em comunicado, a PJ explica que, através da Unidade Nacional de Combate ao Tráfico de Estupefacientes, identificou e deteve na segunda-feira os dois homens fortemente indiciados por tráfico de droga e que se encontravam na posse de cerca de 7.500 doses individuais de cannabis. No âmbito das investigações, a PJ concluiu que a droga apreendida foi transportada de Espanha para Portugal. Os suspeitos foram presentes a primeiro interrogatório judicial, tendo-lhe sido aplicadas medidas de coação não privativas da liberdade. A investigação prossegue e o inquérito é titulado pelo Departamento de Investigação e Ação Penal de Lisboa. O homem que fugiu do Tribunal de Ponte Sor e que depois se entregou às autoridades, aguardando julgamento em prisão preventiva, é acusado, jornalista Hugo Teixeira, de um total de 20 crimes.
1: Numa nota publicada na página de internet da Procuradoria da República da Comarca de Porto Alegre, o Ministério Público indica que o arguido é indiciado pela prática de 5 crimes de homicídio na forma tentada, 3 crimes de resistência e coação sobre funcionário e 9 crimes de ameaça agravada. O homem, de 37 anos, é ainda acusado de 2 crimes de dano qualificado e 1 crime de tenção de arma proibida. Encontra-se indiciado que grande parte dos factos foram praticados no contexto de conflito entre famílias rivais e, relativamente aos mesmos, era suposto o arguido ter sido sujeito a primeiro interrogatório judicial no dia 13 de maio deste ano. Contudo, já nas instalações do tribunal, o arguido agrediu os militares da GNR que o acompanhavam e conseguiu colocar-se em fuga, lê-se na nota do Ministério Público. Após a apresentação em interrogatório no dia 26 de maio, o Tribunal decidiu aplicar ao arguido a medida de coação mais gravosa, prisão preventiva, por entender verificados os perigos de fuga, bem como de continuação de atividade criminosa e turbação grave da ordem e tranquilidade pública.
0: A investigação deste caso prossegue sob direção do Ministério Público de Ponte Sor, com a coadjuvação da Polícia Judiciária de Évora. Porto Alegre recebe a partir desta sexta-feira mais uma edição do torneio de futsal do Ataleão, que vai juntar mais de 200 atletas distribuídos por 25 equipas, dos traquinas aos veteranos, no polidesportivo do Centro Popular de Trabalhadores. A iniciativa promovida pelo Desportivo Portogrense, pelo CPT do Ataleão e pela União de Freguesias da Sé e São Lourenço prolonga-se até 30 de junho e volta a afirmar-se como um dos eventos desportivos mais participados da cidade. Em declarações à Rádio Porto Alegre, Gilberto Ceia, dirigente do Portogrense, sublinhou a importância de manter vivo um torneio com décadas de história e que continua a mobilizar atletas, famílias e público. O responsável destacou ainda que o objetivo passa por conjugar desporto, animação cultural e gastronomia, criando um ambiente de convívio que ultrapassa a competição.
2: Estamos cerca de 25 equipas inscritas, distribuídas por escalões desde os traquinas do ano de nascimento de 2017 até veteranos, pronto, mais de 35, queremos, acima de tudo, que seja um mês inteiro de festa. Também temos o Mundial, também há Portugal, há certos jogos que vão dar. E, acima de tudo, seja de fair play, companheirismo e, de certa forma, ter o sentimento de pertença.

0: alegrense, porque aqui está um torneio de raízes de há muitos e muitos anos em Porto Alegre. Pronto, por isso é que, com todo o gosto, o Desportivo associou-se à União de Freguesias e ao CTT de São Cristóvão. É aliar desporto, animação cultural e gastronomia, nesse caso a boa sardinha do Ataleão.
1: Os jogos decorrem de quinta-feira a domingo, sempre entre as 18 e as 22 horas. Para além do futsal, o recinto contará com animação musical e oferta gastronómica, reforçando o caráter comunitário do evento. A Câmara de Ponte Sor foi obrigada a abater mais de uma centena de chopos na zona ribeirinha da cidade. Rogério Alves, presidente da autarquia local, explicou que se tratou de uma decisão muito difícil, mas inevitável, uma vez que o risco de queda destas árvores de grande porte colocava em causa a segurança em toda a zona do Chopal.
2: Estas obras revelaram-se obrigatórias, depois de nós tentarmos ao máximo preservar, enquanto deu aquela identidade do Chopal, da zona ribeirinha, que era tão característica ali da nossa entrada da cidade, um autêntico cartão de visita de Ponte Sor. E a verdade é que aquela espécie que ali estava plantada atingiu um limite de vida útil. Nós começamos a perceber-nos de algumas debilidades, de alguns acontecimentos, de algumas quedas de algumas árvores quando havia mais vento, e encomendámos um estudo a entidades especializadas para perceber o que é que podia ser feito. Nós tentámos muitas medidas de mitigação, com podas controladas, enfim, mas ainda acompanhando a evolução foi notório, e os estudos começaram a dizer-nos, disseram-nos, os especialistas disseram-nos que não havia hipótese de salvar mais o nosso chopal, e ele tinha que ser em grande parte, ou praticamente todos os chopos tinham que ser abatidos o quanto antes.
3: Portanto, estamos a falar de quantas árvores, mais ou menos?
2: Mais de 100 árvores no total. Eram árvores que tinham entre 45 e 50 anos de vida, que, pronto, que estavam com uma dimensão e com patologias e com uma idade que era impossível manter. Portanto, foi, para nós foi uma decisão muito difícil de tomar, mas que tinha que ser tomada em prol, sobretudo, da segurança dos habitantes, porque já havia risco. Portanto, o que vamos ter é a plantação de chopos, mas desta vez um chopo autóctone. Aquele chopo que tínhamos era um chopo híbrido americano, não tão adaptado aqui às nossas, enfim, ao nosso clima, e não era português, digamos assim. Vamos optar por chopos autóctones, chopo negro e outras espécies presentes em Portugal e nas nossas zonas ribeirinhas, mas não só chopos, vamos também incluir outro tipo de espécies ripícolas, autóctones, adaptadas ao nosso clima, que vão oferecer ainda mais frescura, ainda mais, com certeza, segurança, e que esperamos que venha a ser uma intervenção que devolva a nossa bela zona ribeirinha a quem nos visita e, sobretudo, aos nossos habitantes.
1: Para devolver o Chopal à cidade, um ex-libris de Ponte Sor, está já a decorrer um projeto de reflorestação num investimento superior a 260 mil euros. De acordo com o autarca, a obra, que arrancou no passado mês de maio, deverá estar concluída no início de setembro.
2: Superior a 260 mil euros, esta reflorestação da zona ribeirinha, que inclui a replantação total, sistema de rega, algum equipamento urbano que também vai ser substituído ou até incluído de novo, alguma iluminação que também vai ter que ser adaptada à nova plantação, e basicamente é isto. A obra iniciou-se em maio, no mês passado, e nós temos a expectativa de que ela para agosto, setembro, possa ficar concluída.
1: Corações de Rogério Alves é o presidente da Câmara Municipal de Ponte de Sor.
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